0: E para encerrar a sequência Los Hermanos Primavera, depois do intervalo eu volto com a sua história de amor.
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2: artistas. Virgínia Fonseca e Vini Júnior deram mais um passo no relacionamento. A influenciadora compartilhou uma foto ao lado do jogador em que os dois aparecem exibindo novas alianças de compromisso. Com bom humor, Virgínia comemorou a novidade após cerca de um ano de relacionamento. O casal assumiu publicamente o namoro em outubro de 2025 e chegou a passar por uma breve separação em maio deste ano. Mas depois retomaram a relação.
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7: Boa noite, Aninha. Eu me chamo Fabrícia, adoro o seu programa e por isso quero contar a minha história de amor, que na verdade foi reescrita. Eu conheci uma pessoa, o Ricardo, que virou meu amigo. Saímos e começamos a nos envolver. Infelizmente, não deu certo e demos um tempo. O tempo passou, 5 anos, e a gente se reencontrou. Nos demos uma nova chance e o maior empecilho, que era a nossa diferença financeira, finalmente foi superada. A segurança que sinto nessa nova fase da minha vida me deu mais gás para investir na relação. E agora estamos juntos e muito bem. Completamos 9 meses de namoro na próxima semana, mas parecem 9 anos. Crowded House, aqui no Ritmo do Amor, Don't Dream It's Over. E essa música tem tudo a ver com a sua história, Fabrícia.

Passando por aqui, Maroon 5, Daylight. Antes, Maurício Manieri, Primavera. Música que a Maria Cristina, final do telefone 1390, nos pediu. Cristina, um beijão pra você e obrigada pela sua companhia. O Marquinhos gostaria de ouvir Dire Straits. Eu já salvei o seu pedido, Marquinhos. Uma ótima noite. Um beijão.

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6: Sabia que o processo que você está passando, aprendendo, ele é tão valioso quanto a conquista que você deseja? Cada dia que a gente não desiste é um dia que a gente vence, que a gente aprende, que a gente cresce. Essa é a Taylor Swift, Love Story. Uma ótima noite para você.

Michael Jackson, Man in the Mirror. Antes, Borbulha de Amor com Fagner. Dayana Araújo, um beijo para você, um beijo também para o Vildomar. Ele tá curtindo a gente, trabalhando, ele é porteiro. Um abração para você, Vildomar, e um abração para todos os porteiros que estão trabalhando e curtindo o No Ritmo do Amor. RPM, a Cruz e a Espada.

0: para encerrar o No Ritmo do Amor desta terça-feira, Air Supply, Lost in Love. Muito obrigada pela sua companhia. Obrigada pela sua participação no 3499-136-2203. Todas as noites a gente se encontra aqui na rádio para ouvir boa música. Beijo da Ruiva. Fica bem.
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3: Corinthians, Santos e São Paulo chegam à reta final de 2026 cercados de problemas dentro e fora de campo. Os três foram eliminados das competições continentais e agora tem apenas o Brasileirão pela frente, sem grandes expectativas de título. A situação financeira preocupa. O Corinthians tem dívida na casa dos 3 bilhões de reais. O Santos chega a 1 bilhão e 200 milhões, enquanto São Paulo fechou 2025 devendo 858 milhões. Dentro de campo, Fernando Diniz, Cuca e Dorival Júnior também convivem com pressão e questionamentos sobre seus trabalhos. Para completar um fim de ano agitado, os três clubes ainda terão eleições presidenciais nos próximos meses. Com títulos fora do horizonte, a missão agora é terminar bem o Brasileirão e começar a planejar 2027 para que dias melhores voltem ao Parque São Jorge, Vila Belmiro e Morumbi.
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9: Especialistas em segurança dos Estados Unidos e da China alertam para os riscos do uso de inteligência artificial em sistemas militares e nucleares. Segundo eles, uma ação automática ou acidental de IA poderia ser interpretada como um ataque inimigo e provocar uma escalada militar em poucos minutos. Entre as propostas estão proibir que sistemas de IA decidam sozinhos sobre o uso de armas nucleares e manter o controle humano sobre operações digitais de grande impacto. Os especialistas também defendem uma linha direta entre Washington e Pequim para incidentes envolvendo inteligência artificial.
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1: O estádio Mané Garrincha vai ganhar um gramado totalmente novo para a Copa do Mundo Feminina de 2027. O estádio de Brasília receberá 7 partidas da Copa, incluindo um jogo da seleção brasileira na primeira fase. Além da troca completa da grama, será instalado um piso híbrido, com fibras sintéticas costuradas ao gramado natural. A tecnologia, que já é utilizada na Neoquímica Arena, estádio do Corinthians, aumenta a resistência do campo durante uma grande sequência de jogos. Serão 7 partidas em cerca de 18 dias. A FIFA também vai assumir o controle do estádio 2 semanas antes do primeiro jogo marcado para 25 de junho. Será a segunda Copa do Mundo recebida pela Arena, que também foi palco da Copa do Mundo Masculina de 2014.
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5: 11 horas e 3 minutos.
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5: Brasil! Corinthians, Santos e São Paulo chegam à reta final de 2026 cercados de problemas dentro e fora de campo. Os três foram eliminados das competições continentais e agora tem apenas o Brasileirão pela frente, sem grandes expectativas de título. A situação financeira preocupa. O Corinthians tem dívida na casa dos 3 bilhões de reais. O Santos chega a 1 bilhão e 200 milhões, enquanto São Paulo fechou 2025 devendo 858 milhões. Dentro de campo, Fernando Diniz, Cuca e Dorival Júnior também convivem com pressão e questionamentos sobre seus trabalhos. Para completar um fim de ano agitado, os três clubes ainda terão eleições presidenciais nos próximos meses. Com títulos fora do horizonte, a missão agora é terminar bem o Brasileirão e começar a planejar 2027 para que dias melhores voltem ao Parque São Jorge, Vila Belmiro e Morumbi.
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1: Meia-noite e 3 minutos.

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1: Uma hora e um minuto.

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1: Duas horas e 3 minutos.

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2: Três horas e três minutos.
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A Radioatividade leva até vocês mais um programa da série a série. Dedique uma canção a quem você ama. Eu tenho aqui em minhas mãos uma carta. Uma carta de um ouvinte que nos escreve e assina com um singelo pseudônimo de Mariposa Apaixonada de Guadalupe. Ela nos conta que no dia seria o dia do dia mais feliz de sua vida. Arlindo Orlando, seu noivo, um caminhoneiro conhecido da pequena e pacata cidade de Miracema do Norte, fugiu, desapareceu, escafedeu-se. Oh, Arlindo Orlando, volte! Onde quer que

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1: Quatro horas e quatro minutos.

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2: 5 horas em ponto.
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7: O governo da Venezuela e a oposição estão perto de um acordo para transferir cerca de 4 bilhões de dólares em ouro do Banco da Inglaterra para o Federal Reserve de Nova York. Segundo o Financial Times, o governo interino teria o controle legal das reservas, mas não poderia vendê-las imediatamente. O ouro poderia ser utilizado como garantia para empréstimos destinados a gastos públicos e à reconstrução do país. O acordo poderá encerrar uma disputa de 7 anos pelo controle de 31 toneladas de ouro venezuelano. As negociações, porém, ainda não foram concluídas.
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0: de brilhar.
1: Obrigado, Senhor, por mais um dia de vida. Obrigado, Senhor, pela saúde. Obrigado, Senhor, por mais um programa no 107. Hoje é quarta-feira, 23 de setembro de 2026. Bom dia, meus amigos, meus amigos. Uma ótima e abençoada manhã de quarta-feira. Que Deus leve a paz, o amor, a saúde e a alegria a toda a família. Louvemos ao Senhor porque Ele é bom. Louvemos ao Senhor porque é bom estar com vida. Se dirigir, não beba. Se beber, não dirija. Preserve a vida, porque a vida é um dom de Deus. E lembre-se, amigo, sempre atrás de uma bola há uma criança. No pique, no carinho, na alegria do programa do Zé da Boia, até às 8 iremos com vocês nesta manhã gostosa de quarta-feira, tempo chechelento, com garoa e a previsão de chuva o dia todo hoje também, né, prima? Segundo o homem do tempo. Então tá aí, teremos aí chuva nesta quarta-feira. Bom dia a você que está chegando agora. Obrigado pelo carinho, pela audiência no programa do Zé da Boia. 17 graus em Pindamonhangaba, chuvinha fina, caindo nesta manhã gostosa aí, né, prima? E tá aqui, alerta laranja, precipitação acumulada. Minas Gerais, São Paulo, Espírito Santo e Rio de Janeiro. Segundo o Instituto Nacional de Meteorologia. Tá aí, então, tempo rusco-fusco em Pindamonhangaba. São 5:04 em Pindamonhangaba. A previsão hoje é de 48 milímetros de chuva. É muita chuva. É muita chuva. 48 milímetros. O tempo já está úmido. Já está bem molhado. É perigo aí para você das encostas e você ribeirinha. E tome cuidado. Preserve a vida. Porque a vida é um dom de Deus. 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Um abraço aí aos nossos amigos ligadinhos, Sebastião Carlos Diniz. Bom dia, Zé da Boia. Deus está contigo sempre. Abraço, Diniz. Grande São Paulino Diniz. Bom dia. Bom dia, Zé. É a Cristina e o Maurício do Araretama. Que Deus abençoe sempre sua vida. Amém. Também está com a gente o Paulo Beraldo. Louvemos ao Senhor porque ele é bom. Louvemos ao Senhor porque é bom estar com vida. Grande Paulo Beraldo, a esposa Ana Lúcia, a Gisele, a Camila, né, prima? Estão ligadinhos com a gente aqui no Brasil. E lá na Pensilvânia, o Tagranete, a Paulana e os netos do Paulo Beraldo, a Laura, o Lucas e a Sofia. Que Deus proteja a família. Saúde, paz, amor a toda a família nesta quarta-feira. E quem mais está aqui? O Marião. Bom dia, Zé da Boia. É o Marião do Campo Alegre. Ótima quarta-feira. Fique com Deus. Amém. Que Deus proteja toda a família. Meu amigo Marião, ligado no programa do Zé da Boia. Bom dia, bom dia. O Ricardo está lá no Santa Cecília. Tá tudo certinho aí, Ricardo? Bom dia para você, viu? Bom dia, Zé. Já tô ligado nas modas que não sai da moda. 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O padeiro Marcão, que gosta das modas, que não sai da moda, né? Tá sempre com a gente. Um abraço também para as moças do balcão, viu, primo? A Kelly, a Mara, a Clélia, a Mara, né? A Ana também tá lá. A Ana gatona, bonitona, viu, primo? Lá da Padaria do Bosque. Um beijo para vocês todos aí. Ô, prima, bom dia, tudo bem com você, meu amigo Zé da Boia? Excelente quarta-feira, que Deus abençoe sempre. Por gentileza, gostaria de ouvir a música do Rick Renner, Minha Luz, e já agradeço pela atenção. O Luiz Carlos tá ligado com a gente. Prima, a gente não toca música deles, viu? Essas modas aí já não entram na nossa programação. Ontem fizemos uma homenagem, tocamos aí a Casa de Caboclo, que a gente toca direto. E também a filha. Um abraço aí pro seu Luiz Carlos. Obrigado pelo carinho, pela audiência. Ô, prima, são 5 horas mais 8 minutos em Pindamonhangaba. 5 e 8. No pique, no carinho, na alegria do programa Zé da Boia. O programa Zé da Boia é mais modão sertanejo e também a Jovem Guarda, viu, gente? Esses pessoal aí, Rick Reine, Maiara Maraíza, a gente não toca aqui, só toca uma outra música que entra, né? Como a Casa de Caboclo, essa daí não tem como não tocar, né, prima? É uma moda mais sertanejada, né? Ô, prima, vamos lá, então, no pique, no carinho, na alegria do programa do Zé da Boia. Vamos começar essa bagaça aí. 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

0: 5:12.
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0: 5:13.
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5: Primar, o negócio é o seguinte, eu ouvi um pedaço aqui do Rick Rene, Minha Luz. É muito bacana essa moda, então vamos tocar sim. A gente não toca moda que a gente acha que não deve tocar. Mas essa música entra na nossa programação. Vamos mandar lá pro Luiz Carlos que tá ligadinho, ele pediu essa moda aí, então já vai ouvi-la aí. Luz, Minha Luz, né, prima? Com Rick Rene, moda bacana, a gente toca aqui também.

Prima, modona bacana aí, é bonita a letra da música, né? Minha Luz, muito bonita. Lá pro Luiz Carlos, que pediu aí, uma ótima manhã pra você. Luiz Carlos, obrigado pelo carinho, pela audiência. Também já tá ligadinho aqui. Bom dia, Zé da Boia. Bom trabalho, que Deus abençoe. Cassiano, é o Delícia da BR-117, em Guaratinguetá. E Angélica, bom dia. Bom dia, Adriane, a mãe Maria no Xangri-Lá, ligado com a gente. Bom dia, meu amigo Zé da Boia, o Cid do Maricá. Zé, uma ótima quarta-feira abençoada para você. E vamos de mandar um grande abraço para você. É o Cid, o pai da Raíssa e da Yasmin, prima. Também um abraço, Zé Luiz Palmeirense, lá no Santa Cecília. No pique, no carinho, na alegria do programa do Zé da Boia. Ô, prima, a dona Ana Maria começa ouvindo o programa do Zé da Boia todo dia, viu? É a mãe da Dinízia, lá da churrascaria Restaurante Minuano. Também está ligado e gosta da moda também a dona Tereza Cazu, o Henrique Cazu, o Paulo Cazu, toda a família Cazu. Um abraço para vocês aí. Vamos com o Tião Carreiro e Pardinho? Florzinha do Campo. Dona Ana Maria, um beijo para a senhora. Depois vem outra modona bonita. Vamos mandar lá para o Zizo, para a Quita, para Daniel, Josana, Vilma, todo o povo lá, né, prima? Qual é a moda, prima? Ah, a moda é o João Carlos e Carlos Leite, viu, prima? Isso, é o mulão de três cores, vê que moda bacana, hein? Vou mandar lá pro pessoal da Ponte Alta que tá ligado com a gente, viu? Isso. É, então vamos mandar ela primeiro, depois nós voltamos aqui para ir para a máquina, que vai entrar a propaganda da emissora daqui a pouco. Então vamos mandar aí um mulão de três cores lá para o Daniel, para a Josana, para a Ana Lívia, para o Luca também. Estão ligados com a gente. O João Traninha, Márcio, Dino, todo o povo maravilhoso da Ponte Alta, uma ótima manhã para vocês. Nosso amigo Jaime, o Pink Floyd, está ligado com a gente lá no Mandu. O Mê também está ligado, o filho do saudoso Zé Crente, que foi morar com Deus. Bom dia, Matias Cunha, tá tudo ligado com a gente, né, primo? Um abraço para os nossos amigos e amigas aí do sítio da fazenda. Você, chacareiro, uma ótima manhã de quarta-feira, chuvosa em Pindamonhangaba. Thaís, Isso, Quita, Vilma, bom dia!

Tá aí, modona bacana. Para os nossos amigos ligados com a gente, vamos ver o zap aqui, quem está mandando o zap aqui para nós, prima. Ah, prima, a noite inteira. Bom dia, Zé. Todos os 5 dias, 5 horas da, o rádio está ligado. Zé, todos os dias, 5 horas, o rádio está ligado. É a nossa amiga Kita, o Zizo, está tudo ligadinho com a gente, né? Que Deus abençoe, amém. E chuva em Riba, a noite inteirinha, é, choveu a noite inteira, né? E tá uma chuva mais fininha agora, mas tá aí constante esse tempo aí. Então, um abraço aí pro Zizo, tá ligado com a gente. Desde as 5 já estão ligadinho no programa do Zé da Boia. Um bom dia para vocês aí. Obrigado pelo carinho, pela audiência no programa do Zé da Boia. Nossos amigos aí, a Vilma também, a Kita, né, prima? Bom dia, Deus cuide de ti. Amém. Uma ótima manhã para vocês aí, que Deus proteja toda a família aí. Já ouviram aí? Agora nós vamos lá para outra máquina aqui, prima. A gente vai ouvir Florzinha do Campo lá para Dona Ana Maria. Dona Ana Maria, mãe da Dinízia, é que trabalha lá na churrascaria Restaurante Minuano, viu, prima? Um abraço a vocês aí. Obrigado pelo carinho, pela audiência. 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E um abraço para o seu Antônio Gaúcho. Está sempre ligado no programa do Zé da Boia. Também tem, tá com a gente, prima, os nossos amigos. Ah, da onde? 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Um abraço aí, primo, para os nossos amigos, a Vaninha, o André e o Davi. E o Guizão, né? É o Guizão? Quem que é o Guizão? Eles não colocaram o nome do Guizão aí, primo. Mas que coisa, não é possível um negócio desse. Estamos no Zé da Boia, Vila São Benito, na escuta. Ah, tá lá, primo, tá lá sim. Escuta o programa, estamos juntos na oração também. Abraço, André, o Guizão, a Vaninha e o Davi. Um abraço, bom dia para vocês aí. 5:27 lá em, na Vila São Benedito, viu, primo? Estão no pique, no carinho, na alegria do programa Zé da Boia. Tião Carreiro e Pardinho, Florzinha do Campo.

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2: Prima Carma aí, vai devagar, mulher, vai devagar. 5:30 em Pindamonhangaba. Ô, prima, vamos mandar lá pro Paulo Beraldo, que tá ligadinho, pra toda a família, viu, prima? Também pro Dirceu do Presídio, que tá ligadinho com a gente, a dona Arlete, a dona Gleice, a Gleice Mara. É a dona Arlete, o Dirceu do Presídio, a Gleice Mara, que dá, eles tomam café lá na padaria do Bosque, viu, prima? Um bom dia pra vocês aí, obrigado pelo carinho, pela audiência. Também manda lá pra Vaninha, pro Guizão. Quem mais que tá lá, prima? Ah, estão todos ligadinhos na oração da manhã, viu, prima? O André, o Guizão, a Vaninha e o Davi, na Vila São Benedito. Manda brasa, sorte a moda, gordá!

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1: A descoberta de petróleo no Poço Morfo e a autorização para Petrobras perfurar mais 3 poços ampliam a exploração na bacia da Foz do Amazonas. A região abriga grande sistema de recifes da Amazônia e o maior corredor contínuo de manguezais do mundo. Especialistas alertam que as características da costa do Amapá poderiam dificultar a contenção e a limpeza em caso de acidente. Entidades ambientais também questionam os riscos da expansão petrolífera. A Petrobras afirma que cumpre as exigências ambientais e que as perfurações buscam avaliar a viabilidade comercial das reservas.
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3: Uma pesquisa da ABX dos Estados Unidos mostra que anúncios em rádio continuam gerando bons resultados após longos períodos, consolidando o rádio como uma das formas mais consistentes e duradouras de gerar resultados na publicidade. 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
9: Cinco horas e 40 minutos.
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0: 5:43.
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0: No pique, no carinho, na alegria do programa do Zé da Boia. Quem tá com a gente aqui é o Djailson. Bom dia, que Deus abençoe seu dia. Amém. Abençoe. E aí a família também, o Djailson tá com criancinha no colo aí, né? Que Deus proteja, saúde, paz, amor a toda a família. A Jaqueline também tá ouvindo a gente, que Deus abençoe. Amém. A Jaqueline, seu Antônio e o seu Cesarino, né, primo? Seu Toninho, seu Cesarino lá no Orlá e Manterezinha. A irmã Ana e o cunhado Sérgio em Guaratinguetá. Também lá no Lar São Vicente de Paulo, Oliveira, o Espousino, também o Bicentenário, o Jaguaribe, o seu Vicente, o Daniel e Oliveira. A todos os irmãos e irmãs dos lares, uma abençoada manhã de quarta-feira. Começamos bem, amigão. É o Paulo Beraldo, por mim tá gostando das modas, que não sai da moda. Bora trabalhar. Bom dia, feliz quarta-feira, amém. É o Joaquim, gerentão do supermercado de Celso. Bom trabalho, que Deus abençoe. Bom dia, Zé, uma ótima quarta-feira abençoada para nós. Joel também tá ligadinho com a gente. Bom dia. Bom dia, Zé. Chove? Ah, tá amaiando água, né, primo? Tempo tá pra chuva, esse aninho aí. É o ninho, né, primo, que eles falam. Vai até lá pra janeiro, viu, gente? É chuva que não acaba mais. E lá no Nortão, calor até umas horas. Um abraço, Zé Roberto, Coxinho, Renan, Jaqueline, lá no estacionamento. Tá o Fábio também, que é manobrista no final de semana. Um abraço aí. E pra Juliana, que tá com Deus, um beijo grande. O Beto Cutuco também tá com a gente. Bom dia. Bom dia, Zé da Boia. Aqui é o Dirceu, do Presídio. Estou ligado para dizer que estou ligadinho no seu programa, viu? Vamos junto até as 8 horas, que você tenha uma quarta-feira abençoada. Fique com Deus. Amém. Que Deus proteja toda a família aí, Dona Arlete, a Grace Mara. Um abraço para vocês aí. O Dene Furtado, mais um dia para agradecer pelo dom da vida e todas as suas maravilhas. Bom dia, Dene Furtado, lá da Prefeitura da SM. Prima, bom dia, meu amigo Zé da Boia. Tenha uma ótima abençoada quarta-feira para você. Bom trabalho. Deus te abençoe. Amém. Tadeu e Elza no Andrade, prima. Agora 5h49, nós dá uma pausa com a moda sertaneja para que possamos receber as bênçãos de Deus Todo-Poderoso nesta manhã gostosa de quarta-feira. Prima, coloca aí o copinho de água ao lado do rádio para receber as bênçãos de Deus nesta quarta-feira. Louvemos ao Senhor porque Ele é bom. Louvemos ao Senhor porque é bom estar com vida. Se dirigir, não beba. Se beber, não dirija. Preserve a vida, porque a vida é um dom de Deus. E lembre-se, amigo, sempre atrás de uma bola há uma criança. Com a gente, a Bernarda Moraes da Silva, no Bom Sucesso. José Carlos e família, no Bom Sucesso. A Ana e o Sérgio em Guaratinguetá. O Adenil e família, no Nova Esperança. Jordelina e Heloína, no bairro das Campinas. Huck Família e Moreira César. Dona Matilde e Jadel no São Benedito. Jesus e Família na Mombaça. Seu Benedito, pai do Jesus, cuidando da saúde aí. O Carlos e Família no Parque São Domingo. Eliane e Família no Cidade Jardim. Cabeça e Família em Taubaté. A Dona Marisa na Quadra Coberta e Família. Também Tadeu e Margarete no Maria Áurea. Bruno Cirino e Alice Monteiro no Maricá. A Dona Edna, a Palmeirense em Tremembé. Morel Júnior e Família no Parque São Domingo. Cobertor e Família no Vila Rica. Maurinho e Família na Fazenda Canegais em Tremembé. Tobias e Família no Xangri-Lá. Seu Ditinho Congueiro e Família. Ana e o Carlão em Tremembé. João Pedro e Família. Patrícia Custódio e Família no Vista Alegre. O Sidney, o pai da Raíssa e da Yasmin lá no Maricá. O Zé Luiz Palmeirense no Santa Cecília. Alexandra Daniela e Família na Vila São Paulo. Ângela Maria no Parque das Nações. Também Isabela Maria. O Fred da Prefeitura, a filha Júlia no Goiabal, Isabela Cristina, o Dé lá no Campo Alegre, o Elisa, Dona Iodete no assentamento em Tremembé, Joaquim, a Dona Terezinha, Maria Eduarda e Maria Vitória no Araritama, o Cabinho e Família lá em, no centro, né, prima? Também o Ezequiel Gomes e Família no Xangri-Lá, o João Barbosa Siqueira e Família no Jardim Princesa, João de Souza e a neta Gabriela na padaria Semear, o André, o Guizão, a Vaninha, o Davi na Vila São Benedito, Henrique Sebastião no IP2, o Luiz Carlos e Dona Esmerinda no Vila Rica, Marcelo, a tia Inês e a Karina no Alto Cardoso, Dito Correria e Família na Boa Vista no Bairro do Dedé, Lúcia de Fátima e Maria Wanda no Santana, Marco Antônio Torquato e Família, também a Dona Elaide Família em Ponta Porã, o Paulo, a Lúcia, a Dânia, a Simone e o Júlio no Xangri-Lá, Polaco, Polaquim, Farroupilha, Rubem Val e Família em Porto Alegre, a Anitta e Família em Nova Hertz, também Sônia Guiara e Família, Joaquim e Sandra na Boa Vista, Tonha, Laura, Vanessa e André da Caíra em Taubaté, Janaína e Família, o Sidão e a Célia na Alcoa, o Daí Alvarenga e Família em Tremembé, Cristiane, Eugênia e Adailson lá no Araritama, Regina e Família na Alcoa, a Rita Solange e Família no Feital, o Bert e Família na Alcoa, a Bruna e o Arthur na Alcoa, a Carmen Lúcia e o Ariel no Mombaça, Benedito e Família na Vila São Benedito, Sérgio Garcia e Ângela Garcia no Lessa, Tadeu e a Dona Elza no Andrade, o Cícero Santos e Família no Xangri-Lá, a Bruna, a Maria Eduarda, né, prima? A Maria Eduarda também está com a gente, o Cauã e o Alexandre e o Felipe em Londres, o Nelson Felipe e Família no Vila Rica, a Márcia Cardoso e o filho Cristiano no Goiabal, Benedito Gomes e Família no Vila Rica, Luciano Matheus e Celinha no Crispim, o Jonas Perninha e o Neném Perninha na Vila Cuia, a Dona Lúcia e o Naio na Água Preta, Jaqueline e Família, Lucimário e Floriano no Alto do Piracoma, Ana Cláudia e Família, a Patrícia, Carol, Priscila, Manu, Pedro Tiririca, o Igor, a Júlia, Julinho, Dona Virgínia, Sônia, Ana Paula, Tetê, Juliana, Josias, Marcelo, Seu Gonçalo e Tocha na Fazenda Floresta, Dalva Cruz e Família, Adelso e Dora no Jardim Resende, João Ribeiro e Família no Santana, Carlão e Família no Parque São Domingo, Joaquim Serralheiro e Família, Paulo Beraldo e Família, Hidalgina e Família, a Índia do Santana, Vera e o Pelé, Kleber e Daniela, a Dona Cida e Família na Cidade Nova, o Carlos na Fazenda dos Búfalos na Sapucaia, a Arlete Lousada e a Dona Geralda, Maria Aparecida Ferreira e toda a família no Cidade Jardim, Mané Ponte, a Dona Zulica e a Nadine no Azeredo, Ivan Araújo e Família, Tandão e Família, Davi do João do Puro e Família, Casumbá e Família, a mãe Leila, a Paula, a Iris, o Diego, o Paulo e o Brian, no Vila Rica. Maria, esposa Roberta e toda a família no Vila Rica. Seu Joaquim e Dona Maria no Vila Rica. Maria Aparecida em Caçapava. Heraldo e Família na Cruz Grande. Idalina, Alisson, Ayala e Camille. João Ferraz e Família. Família Maradona, Major Batateiro e a Soraya. O Paulo Simões e Família. Paulo da Sabesp e Família. João Arruda e a Maria Heloína no Centro. Também está com a gente o Fortunato Dona Neuza no Maricá. Wagner da Conceição, na Mombaça e Família. Gustavo Mosquita, Dona Marina e Rogerinho. Maria Elza Carlos Felipe e Família. Luiz Demetri e Família. Matheus Santiago e Família. O Seu Cido, o Alex Januário e o João Miguel no Bom Sucesso. Isabela e Família no Crispim. A Marlia, Dona Diva e o Casal Carel. Também o Birajara e a Maria Portuguesa. Fátima e Luciano Mariaura, Beto Cutuque e Família, Dona Maria Tereza de Freitas e Família, Adriania Mãe Maria no Xangri-Lá, Gina Gonçalves e Família, Alice Percival Brai no Feital, Lúcia e Zé Luiz Jardim Rezende, Márcia Carlina Mombaça, Laura e Dona Augusta no Centro, Dona Isabel e Família, Rosângela e Família, Roseli e Família, Seu Antônio e a Dona Idalina, Renato Boia e Família no Mandu, Carlos Couto e Família, lá na Colmeia, Roselaine e Família, Didi Pezão e Família no Piracuama, Dito Gordo e Terezinha no Centro, Generice Rosângela no Vista Alegre, Eunice no Goiabal, também está com a gente, a Maria Helena Chinac e Família, a Valério Geraldo Bocaiúva em Ribeirão Preto, Luiz Antônio e Família no Parque São Domingo, Irineu Palomas e Dona Conceição na Boa Vista, o Pedro no Armazém do Pedro, Seu Zequinha, Dona Isabel, Zezinha, Fran, também está com a gente, prima, a Maria, o Creiton, a Cláudia, a Maria Eduarda, Manuel, Davi, a Dona Isabel, o Seu Zequinha, todos na fábrica de bloco Socorro, Bom Dia. Matias Simone, Campo do Jordão. Cabral e Família, na Fazenda São José, Alto do Piracoma. Dona Maria Garcia e Família. Luiz Adriano, Rogério e Maria Fernanda, no Xangri-Lá. Dona Madalena, Dona Tereza, Dona Zezé, no Jardim Imperial. Luiz Maciel, Rei da Sucata, na Cidade Nova. Lúcia Vieira e Família, no Bem Viver. Dona Dolores e Família, no assentamento em Tremembé. Luiz Carlos Goróia, Dona Catarina, Janaína Salu e Família, Dona Conceição, a Dama de Vermelho do Castorira, Marcelinho Chupadeira, esposa Ana Ruth, Zé Galinha, esposa Maria, Capixaba e Família, Dona Alzira, a mãe da Gatona, Lindona, Bonitona, Valdos Correia e Família, Balu e Família, Valdos Correia e Família, Carlão na Vila São Paulo e Família, Almir Sambim e Família, Demir Sambim e Família, Neguinho dos Petinha, Dona Tereza, Maria Custódio, a Dona Maria Custódio, Toy o Santo, também a Valéria Beral de Família, a Lucimara Bento Honorato e Família Moreira César, Luiz Carlos Godói, a Dona Cidinha e a Natasha, lá no Araritama, viu, prima? Também quem está aqui, prima, na nossa oração, é a nossa amiga Vânia e família do Maricá. Também com a gente, o Lúcio, Flávio e família, Diogo, Lucas e a Cristina no Bosque, Elisângela, Ângelo cuidando da saúde, Baiano no Feital e família, Seu Luiz, pai do Paulinho, Francisco Spolzino e família, Vicente Jaguaribe, Daniel Oliveira, também o Bicentenário, tá um ligadinho com a gente, Seu Vicente, também tá com a gente, a Eugênia no Ouro Verde, o Trigo, a Dona Ivone no Centro, Cabo Oliveira e Rosângela, Coronel Gilberto e a Dona Isis no Centro, Irineu, a Nilceia, Ana Cecília, o Pedro, o Zé da Varja, a Carolina, a Cristiane e o Vítia lá no Pesca Truta, Ribeirão Grande, Maria Aparecida e família no Andrade, Dr. Rafael Banolas e a Arleta e a Fininha, também está com a gente na nossa oração, o Joel e família lá no Goiabal. Também aqui com a gente, prima Mauri Godoy e família, a Dona Celi e família, André Beraldo e família, Rosângela Mirelo Santana e família, Filipinho César Vanessa, Filipinho Neto Bisneto, Miriam e família no Parque das Nações, Chicão César, pai da Maria, grande santista, Maria Eduarda César, Zé Maria e família, Meire César e família no Ouro Verde, Toninho Bode e esposa Carla no Santana, Flávia e Cristina no Andrade, Joaquim Rosa, gerentão do supermercado Excelsio, o Zizo aqui tá Vilmo, o Daniel, Josana, Ana Lívia, o Luca, a Giovana, o João Traninha, a Márcio, o Dino na Ponte Alta, Jaime e Pink Floyd no Mandu, também tá com a gente, prima, o Nê e família, o Matias e família, Hernani Martins em Pouso Alegre, Luiz Carlos Café e família lá na Boa Vista, Flavinho e Mãe Marinho, Santo Antônio do Pinhal, Fátima, Jonas e Carol no Bosque da Princesa, Área Mãe, Filha e Silvinho, Mané Gregório, Luiz Gregório, Zezão Gregório e Dona Isabel, Neuza Gregório e família, nosso amigo ligadinho, prima, também o Dirceu do Presídio e família, Felipe Atleta e família, Samuel Pintor e família, Renato Green e a Estela, João Grandão e família no Santana, João Barbuda, Núbia e minha pai eles na Jomar de Piscina, Benedita Godoy e família no assentamento de Jambé, Rosana Monteiro e família, Jair Rodrigues e família no assentamento, Jair Zan e família no Alto Cardoso, Zé Maria, o Purguento do Mombaça, família toda aí, nosso amigo Zé Maria e toda a família, família Tórquio, a Sueli, o Lio e o Zé Fernando, Vó Rosa e família no Alto Cardoso, José Maria e família Nazeredo, o Paulinho Kim e família na Colmeia. A toda a família, uma ótima abençoada manhã, no pique, no carinho, na alegria do programa da Boia, logo após a propaganda da emissora, a nossa oração da manhã. Bom dia, Pinto, bom dia, Vale.
1: 6 horas em ponto. 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

Vamos formar agora a grande corrente de fé, elevando o pensamento ao Supremo Criador, para que interceda com sua divina bondade em favor de todos que necessitam de alívio para os seus problemas através da oração. E agora, com o pensamento em Deus Todo-Poderoso, para que Ele receba nossas orações, oremos. Em nome dos anjos, dos santos e das almas, saudemos a Sagrada Família. Em nome do Pai,

0: neste momento em que todos se ajoelham e saúdam Maria Santíssima. Ave Maria, cheia de graça, o Senhor é convosco. Bendita sois vós entre as mulheres, e bendito é o fruto do vosso ventre, Jesus.
1: Santa Maria, Mãe de Deus, rogai por nós, pecadores, agora e na hora da nossa morte. Amém.
0: Fazemos todos os dias, louvamos a Maria.

0: agora a todos aqueles que necessitam de uma graça. Rezamos neste momento a oração de São Francisco. Senhor, faça de mim um instrumento de sua paz. Onde existe o ódio,
1: que eu leve o amor.
0: Onde existe a discórdia,
1: que eu leve a união.
0: Onde existe o erro,
1: que eu leve a verdade.
0: Onde existe a dúvida,
1: que eu leve a fé.
0: Onde existe o desespero,
1: que eu leve a esperança.
0: Onde existe trevas,
1: que eu leve a luz.
0: E onde existe tristeza,
1: que eu leve a alegria.
0: Ó Virgem Maria,
1: guarda-nos puro do pecado.
0: Ó Mãe de Deus,
1: abra os nossos corações quando nossos irmãos precisarem de nós.
0: Ó Mãe da Igreja,
1: faça que vivamos unidos e assim sejamos um dos exemplos para que os outros também amem a teu filho Jesus.
0: Ó Esposa de José,
1: conserve a paz e a união em nossas famílias.
0: Glória ao Pai, ao Filho e ao Espírito Santo.

Ó Senhora Aparecida, eu renovo neste momento a minha consagração. Eu vos consagro os meus trabalhos, sofrimentos e alegrias, o meu corpo, a minha alma e toda a minha vida. Eu vos consagro a minha família. Ó Senhora Aparecida, livrai-nos de todo o mal, das doenças e do pecado. Abençoai as nossas famílias, nossos doentes, nossos velhinhos e as crianças. Abençoai a Santa Igreja. Abençoai a nossa paróquia e o nosso vigário. Ó Senhora Aparecida, lembrai-vos que sois a padroeira poderosa de nossa pátria. Ó Senhora Aparecida, bendito e sagrado coração, abençoai a nossa nação e pedimos de novo, olhai o nosso povo.

bênção da água. Deus eterno e todo-poderoso, que tendo escolhido a água, fonte de vida e pureza, para nos dar a graça batismal, fizestes também aparecer no rio Paraíba a imagem da Virgem Imaculada. Abençoai esta água e fazei que ela nos recorde nosso batismo, para que, purificados de nossas faltas, vivamos como cristãos, membros da vossa Igreja, e cheguemos um dia à vida eterna. Por Cristo nosso Senhor.

Maria Santíssima, que em vossa imagem milagrosa de Aparecida espalhais inúmeros benefícios sobre o Brasil. Eu, embora indigno de pertencer ao número dos vossos servos, mas desejando participar dos benefícios da vossa misericórdia, prostrado a vossos pés, consagro-vos o entendimento, para que sempre pense no amor que mereceis. Consagro-vos a língua, para que sempre vos louve e propague a vossa devoção. Consagro-vos o coração, para que depois de Deus vos ame sobre todas as coisas. Recebei-nos, ó Rainha incomparável, no ditoso número dos vossos servos. Acolhei-nos debaixo da vossa proteção. Socorrei-nos em nossas necessidades espirituais e temporais, e sobretudo na hora da nossa morte. Abençoai-nos, ó Mãe Celestial, e com vossa poderosa intercessão, fortalecei-nos em nossa fraqueza, a fim de que, servindo-vos fielmente nesta vida, possamos louvar-vos, amar-vos e render-vos graças no céu. Por toda a eternidade, assim seja.

0: pela intercessão de Nossa Senhora Aparecida, Rainha e Padroeira do Brasil, a bênção de Deus Onipotente, Pai, Filho e Espírito Santo, desça sobre vós e permaneça sempre. Amém.
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3: No pique, no carinho, na alegria do programa do Zé da Boia, estamos abençoados para mais uma manhã de quarta-feira. Hoje, 23 de setembro de 2026, que Deus leve paz, amor, saúde e alegria a toda a família. Um bom dia a você, amigo ou amiga que está chegando agora. Obrigado pelo carinho, pela audiência. Bom dia, Zé. É o nosso amigo Fábio aí que faz manobra lá no estacionamento do Zé Roberto no final de semana, né? Um abraço aí, Fábio. Obrigado pelo carinho, pela audiência. Bom dia, Vânia e família do Maricá, também na nossa oração da manhã. Bom dia, Zé da Boia. Você pode tocar uma música aí pro meu cunhado Cosme lá do Bosque, fazendo aniversário hoje. Obrigado, a Jaira. Então, parabéns aí ao Cosme, cunhado do Marcelo Santos e também da Jaira Santos, fazendo aniversário hoje. Daqui a pouco nós põe a moda aí para ele aí, de feliz aniversário com o Teixeirinha, né, prima? Um abraço aí ao Cosme, então, fazendo aniversário hoje. Também está com a gente. Bom dia, Zé da Boia. Estamos diariamente na escuta do seu programa. Seu Araújo, de Tincongueiro, que também se recupera de um grave AVC no Beira-Rio. E Ivan Araújo no Socorro. Um abençoado dia a todos nós. Então, que Deus proteja aí nosso amigo seu de Tincongueiro nesta quarta-feira, recuperando aí de AVC. No pique, no carinho, na alegria do programa do Zé da Boia. Bom dia, meus amigos, minhas amigas. São 6h22.

No pique, no carinho, na alegria do programa do Zé da Boia, canto de pássaro ao som da viola, é bacana demais da conta, ainda mais com essa chuvinha ainda, fica chique do último. Obrigado, meus amigos, minhas amigas, pelo carinho, pela audiência, vocês estão chegando agora, uma ótima abençoada manhã de quarta-feira. Para os nossos amigos ligadinhos no programa do Zé da Boia, vamos mandar lá pro Cosme essa moda aqui, viu, prima? João Mineiro e Marciano, tudo passará. 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Informando a hora, 6h26. Olha a hora, olha a aula, 6h26. 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Um beijo grande pra Esmeralda e pra Lili, que estão ligados no programa Zé da Boia. Cosminho, parabéns, felicidade. Que Deus lhe proteja, saúde e muita paz.

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7: Seis horas e 36 minutos.
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0: 6:39.
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3: No pique, no carinho e na alegria do programa do Zé da Boia. 6:40 em Pindamonhangaba. Olha a hora, olha a aula. 6:40 não vai virar pro canto, não. Porque hoje é quarta-feira, é dia de pegar no batente, minha gente. E começou aí a prima, né, prima? Chegou a primavera. Ontem, às 9:00 da noite, começou em todo a América do Sul a primavera, a estação das flores. E começou chuvosa e assim deverá permanecer ao efeito, né, prima? Do efeito aí é o ninho. Então, muita chuva aqui para nós no Sudeste. 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Tá ligadinho com a gente? Bom dia, Zé da Boia. Uma ótima abençoada quarta-feira para você. Amém. É o João Ribeiro no Santana. Também o Milton Gasparini. Bom dia, Zé da Boia. Manda uma música para o Zé Dito do Nova Esperança. Aqui é o Milton Gasparini do Araritama. Então vamos mandar aí lá pro Cosminho, que hoje está fazendo aniversário, programação aí pro nosso amigo Cosminho. 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Ô Cosminho, vem aí, a mulher e o trem. É, Dirceu do Presídio, a mulher e o trem, homem.

Prima, essa daí não é, prima. Essa daí é boiadeiro apaixonado. Depois nós vem com ela. Agora, prima, é a mulher e o trem, prima.

Tá aí, prima, modona bonita, Raul Torres e Florencio. A cuíca tá roncando. Depois nós volta com mais Raul Torres e Florencio, porque agora já deu 6h50. Daqui a pouquinho vem a turma do circo falar aí pra você, viu, prima? Ô, prima, falar em turma do circo, mas tem uma turma que nem pra circo serve, né, prima? Você pega esse homem da caneta azul, mas não é possível um negócio desse. Tiririca. E o povo elege esse pessoal. Depois quer um Brasil melhor, de que jeito? Não tem jeito, prima. Agora, com essa lei aí do 5x2, sabe quem que eu acho que vai ser um dos mais votados de todo o Brasil? Esse tal de Érica Hilton, que não é Érica, é homem, né, prima? Mas não pode nem falar, comentar muito aqui no rádio. Se comentar, dá um pepino danado. É pior que matar alguém. Mas esse cidadão aí, que é a Érica Hilton, que não é Érica Hilton, ela é a autora do projeto do 5x2 aí. E eu onde que eu notei isso? Esse negócio aí pode ser o mais votado da história do Brasil. Aí é que a vaca vai pro brejo de uma vez, né, prima? Mas que coisa, né? Esse Brasil daqui pra frente, só pra trás mesmo. Ô, prima, um abraço pro Humberto Cabeleireiro, que tá ligado com a gente lá do lado da padaria do Bosque, prima. Humberto Cabeleireiro, o nosso amigo José Carlos, na nossa oração especial ao José Carlos, que tá recuperando de AVC, né, prima? Então que Deus proteja aí nosso amigo José Carlos Cabeleireiro e também nosso amigo Humberto Cabeleireiro, vizinho ali da padaria do Bosque, prima. 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O Dirceu do Presídio, ele leva a dona Arlete, leva a dona Amagra, esse Mara já vai lá, né, prima? Também o Mário leva a esposa Roberta, o nosso amigo também, o Valdemar leva a esposa Amélia, que é padrinho e a madrinha do Panela. Falando em Panela, ô Panela, eu quero falar com você, homem. Eu quero falar com você, homem. Eita, Panela, manda o zap aí pra mim que eu escrevo pra você. Manda o zap aí, Panela, eu escrevo pra você o que eu quero. 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Ô, prima, quem mandou aqui pra nós, a prima? O Amauri Godoy tá ligado no Campo Alegre, também quem mais tá aqui? Bom dia, Zé da Boia, Deus abençoe o nosso dia. Um abraço pra você. Ô, Matias Cunha, também Ana e o Sérgio em Guaratinguetá, a Márcia e a Cristina, a Márcia Cristina e o Carlinho na Mombaça, quer ouvir Casa de Caboclo, daqui a pouco nós mandamos para vocês aí. Também vou mandar lá para Merlene, né, prima? A Merlene tá ligadinha, o Sávio, o Gabriel, a Manu, um beijo para vocês. O Gilson também tá ligadinho com a gente, a professora Mara, o Gilcinho e o Gugu.
também tá ligadinho, primo, a Meire Lucy e o nosso amigo Fernando Palmeirense, grande Fernando Palmeirense, ele não tá muito feliz esses dias não, viu, prima? É, o Verdão deu uma caída legal aí e a coisa ficou preta, né, prima? A coisa ficou preta pro Verdão aí no Brasileirão. Também tá aqui o Vicente lá da Panela, tá ligado com a gente. Bom dia, o Suleiman tá ligadinho, ele vai tomar café lá com o Tubarão. O Tubarão falou pra você não ir lá não, que você tá gordo demais. Mas que coisa, ô Suleiman, passa o rodo nele, passa o rodo no Tubarão. Olha a hora, 6h55, no pique, no carinho, na alegria do programa Zé da Boia. Ô prima, vem aí pro nosso amigo Cosminho, que tá fazendo aniversário hoje, e todos os aniversariantes, um bom dia pra vocês aí. Obrigado pelo carinho, pela audiência no programa do Zé da Boia.

Prima, agora vai entrar aí a propaganda eleitoral gratuita nesta manhã de quarta-feira. Bom dia, lindona. Tá tudo certinho aí, meu bem? Uma ótima e abençoada manhã de quarta-feira para você. 6h58, tá entrando aí a propaganda eleitoral. O nosso amigo Will tá fazendo aí já os reparos aí para que possamos receber aí a propaganda eleitoral nesta manhã de quarta-feira. Tá acabando, né, primo? Falta 12 dias. 12 dias para acabar o circo no rádio e na TV.

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0: 7:29.
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2: Carma aí, prima, no pique, no carinho, na alegria do programa Zé da Boia, 7:29 em Pinto da Monhangaba, 7:29. Bom dia, meus amigos, minhas amigas, vocês estão chegando agora, obrigado pelo carinho, pela audiência no programa Zé da Boia. 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Bom dia, Zé. Estamos no pique, no carinho, na alegria, nessa quarta-feira abençoada de Deus. Manda um modão e um abraço.

0: De quarta-feira.
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0: Tá aí, primo, tio do biscoito, tá brabo aí, primo. É, ele achou que ia comer picanha, tá comendo capim, ovo frito e olha lá ainda. Ei, tio do biscoito, esse velho é uma farra, né, prima? Apoiou tanto o papai, agora tá até revoltado com o homem. Ô, prima, bom dia pra Márcia Cardoso, o filho Cristiano no Goiabá. Um beijo grande pra vocês, uma abençoada quarta-feira também pra vocês. Também tá ligadinho com a gente, os nossos amigos, a Márcia e o Carlinho na Mombaça, viu, prima? Vamos mandar aí pra ele a casa de caboclo, lá pra Milene, pro Sábio também, viu, prima? É, uma dona bonita aí do Rick Reiner, o Rick que nos deixou ontem, né, prima? Um abraço aí pra todos vocês que estão ligadinho com a gente. Obrigado pelo carinho, pela audiência no programa do Zé da Boia, nesta manhã gostosa de quarta-feira. 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Bom dia, Pinda, bom dia, Vale.
4: Obrigado, gente. Obrigado, 100% Caipira. Obrigado, Vila Cantro. Obrigado, São Paulo. Eu quero carinho, aplauso de vocês para os dois filhos meus que estão dando sequência na terceira geração da nossa família. Primeira geração foi Craveiro e Gravinho. São, né?
0: Prima, não tem nada a ver. Isso aí é outra casa de caboclo, prima. Mas que coisa. Não é possível um negócio desse. No pique, no carinho, na alegria do programa do Zé da Boia. Daqui a pouco nós volta com a moda, viu, prima? Vamos ouvir um pouquinho o canto dos pássaros.

No pique, no carinho, na alegria do programa Zé da Boia. Parabéns ao nosso amigo o Cosme, prima. Hoje tá fazendo aniversário. É o Cosminho lá do fórum, prima. Hoje fazendo aniversário. Parabéns, felicidade, que Deus proteja. Saúde, muita paz a todos os aniversariantes de hoje, especialmente o Cosme, que é cunhado do Marcelo Santos e da Jaira. Tão ligadinho com a gente aí. O pessoal do fórum também, um abraço pra vocês aí, viu? Obrigado pelo carinho, pela audiência. Bom dia, Zé da Boia, Guilherme, Tremembé. Tô acomodando pro meu avô, senhor Diro, e manda um abraço e parabéns pra minha mãe, Sueli, no Araritama, que está fazendo aniversário hoje. Então, parabéns aí ao Cosme, à Sueli e a todos os aniversariantes do programa do Zé da Boia.

Tá aí, prima, nossa homenagem a todos os aniversariantes de hoje. A Sueli também, que é a mãe do Guilherme lá de Tremembé, prima. Tá mandando aí a mãe Sueli, parabéns, saúde, paz, muito amor. E também ao Cosme, cunhado do Marcelo Santos, da Jaira Santos, fazendo aniversário hoje, parabéns, que Deus lhe proteja com saúde, paz, muito amor. Ô, prima, o Tubarão também, bom dia, Tubarão, um abraço aí, obrigado pelo carinho, pela audiência, mandando um abraço aí pro Marcelo Santos e pro Astério Galvão, nosso amigo Tubarão. A Vera Cristina Barbosa do Santana, que agora está no Carangola. Que sua quarta-feira seja abençoada por Deus. Muito obrigado pelo sorteio do Bar das Pedras. Amém. E o Henrique Sebastião, lá no IP2. Hoje ele mandou o primo. Vai, Corinthians! Hoje ele está com o peito aberto. Mas segunda-feira estava jururu, né? O nosso amigo Henrique Sebastião. Bom dia para todos vocês aí. Prima, manda moda então, prima. Manda moda lá pro povo que está ligado no programa da Boia.

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1: 7:42.
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3: Ô Zé! Carma e vai devagar, mulher. Fábrica de Bloco Socorro, tá lá o seu Zequinha, viu, prima? O nosso amigo Zé Maria Purguento tá mandando um abraço lá pro seu Zequinha, também pra Maria, pra Cláudia, pro Cleito, Manuel, Davi, tá mandando lá também pra Maria Eduarda, pro Benjamin e mandando pro Zezinho e pra Fran. Tá mandando um abraço pra toda a família Socorro, nosso amigo Zé Maria Purguento lá do Mombaça. Ô prima, 7:43, vamos falar agora da onde, prima? 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Bom dia, meu amigo Zé da Boia. Manda um abraço aqui para nós, tomando aquele café na casa da mãe. Manda um abraço pro seu Luiz, pai do Paulinho. Seu Luiz, tá mandado aí o abraço do Lúcio Flávio pro senhor aí, uma abençoada manhã de quarta-feira. Também o Cabo Oliveira e a dona Rosângela, que Deus proteja toda a família. Bom dia, Zé da Boia, Deus abençoe a Valéria do Castolira, amém. O Luiz Medela no bairro das Campinas está ligado no programa do Zé da Boia. Vem aí, prima, Roberto Lula, como é grande o teu amor.
4: Eu sei dizer como é grande o meu amor. Tem uma música do Roberto Carlos que ele dizia: eu tenho tanto pra te falar, mas com palavras não sei dizer como é grande o meu amor por vocês. Eu, como não sei cantar, eu vou falar algumas coisas para vocês.
3: Aí, primo, Roberto Lula cantando Roberto Carlos, no pique, no carinho, na alegria do programa Zé da Boia. Ô desgraceira danada, 7h46, agora 7h47, mas não é possível um negócio desse. No pique, no carinho, na alegria do programa do Zé da Boia. É, meus amigos, vocês fizeram L, agora aguenta, até cantando o homem tá querendo ser, vai tomar o lugar do Roberto Carlos. No pique, no carinho, na alegria do programa do Zé da Boia, 7h agora, 47 minutos. Em Pindamonhangaba, quem que tá ligadinho com a gente, prima? Os nossos amigos tá ligadinho, o Gonçalves José no Castor Lira, um abraço pro senhor aí, obrigado pelo carinho, pela audiência no programa do Zé da Boia. Também tá ligado com a gente, prima, lá no bairro Bosque da Princesa, a Sueli, também o Léo e o Maurício, bom dia. O Léo e o Maurício é o filho aí do nosso amigo Santinho, que foi morar com Deus, prima, uma ótima manhã para vocês. Também lá no Bosque da Princesa, o Roberto, nosso amigo Roberto, irmão do Elhão, grande Elhão, santista. Também o Roberto, né, prima? Tão ligadinho com a gente. Um bom dia pra vocês aí. Uma abençoada manhã de quarta-feira. Também nosso amigo Panela tá ligadinho com a gente. 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Também quem mais tá ligadinho com a gente, prima? Ah, é os nossos amigos. 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O Mário Sérgio está ligado com a gente. Bom dia, bom dia. Rosângela Santos também está ligado aí, prima. Quem gosta muito do seu programa é o seu Paulo Garcia, de 93 anos, daqui do centro. Então, seu Paulo Garcia, um beijo grande, senhor, uma abençoada manhã. Que Deus proteja toda a família aí. É a nossa amiga que mandou aqui, prima, Rosângela Santos. Também, bom dia, Zé. Aqui é Camila da Vila São Benedito, ouvindo o seu programa, Zé, todo dia, para levar 3 crianças para a escola. Oi, é Camila, prima. Um beijo grande para você, uma abençoada manhã de quarta-feira, que Deus proteja a família com muita saúde, paz e amor. Camila ligadinha com a gente, viu, prima? Lá na Vila São Benedito. Obrigado, Camila. Uma abençoada manhã, que Deus proteja vocês aí. Leva as crianças todo dia para a escola, né, primo? Então, que seja feliz, que Deus abençoe a família. 7h51. Também está aqui ligadinho com a gente o Sebastião Carlos Diniz. Zé da Boia, seu programa está voando. Grande Diniz, São Paulino, ligado no programa Zé da Boia. E também amigo e cliente lá do Bar das Pedras, né, prima? Todo sábado tem o Marmitex lá do Marquinhos e da Dona Sara no programa do Zé da Boa. A gente sorteia na sexta-feira, viu? Tá chegando o final de semana de novo, passa rápido demais a vida, hein, amigo? Não é fácil, não. A vida passa rapidinho demais. Ô, prima, eu falei aqui que aquela menina lá do Ceará, né, que morreu lá, e no fim, eu acho que tudo que eu falei, a sogra, né, e o filho já foi preso ontem, né, prima? Então, você vê. Mas que coisa, né? Como que o ser humano é, prima? Mataram a coitada da moça porque ela estava grávida. Isso daí pode ter certeza disso. Ia incomodar a família, né, prima? É uma família mais rica. Então, se sentiu incomodada da menina estar grávida. Aí, o que que eles fizeram? Vamos matar ela. Faz de conta que mata um rato, né, prima? Afinal de contas, o rato pro pessoal da canhota, ele tem mais valor que um bebê, né, prima? Fizeram uma lei lá, estão fazendo, se fizeram, vai botar, não sei, para acabar com o cola-rato, que é muita judiação ao rato. Mas, no mesmo tempo, essa desgraça vota a favor do aborto. Aí quer que eu fique quieto, mas não é possível um negócio desse. Um rato não pode ser bagunçado, né? Colar ele lá, fazer malvadeza pro rato, esse não pode. Mas matar um bebezinho na barriga da mãe indefeso, aí pode. Eles votam a favor do aborto, prima. E vota contra os maus tratos ao rato. Ah, tem muito rato em Brasília, né, prima? Se todo mundo resolver maltratar o rato, acaba com a rataiada, viu? Agora na eleição tá na hora de despachar os ratos de Brasília. Prima, o Marcelo Santos está chegando, programa Perfil, para trazer para você, amigo, amiga, as notícias do Brasil e do mundo, para você ficar bem informado, viu? Um abraço antes de terminar aqui para o Guilherme, nosso amigo Guilherme. Bom dia, Zé da Boia, feliz quarta-feira para nós. E faz um L e chora. Ei, Guilherme, faz um L e chora, meu compadre. Que todos tenham um ótimo dia, que Deus leve paz, amor, saúde e alegria. Louvemos ao Senhor porque Ele é bom. Louvemos ao Senhor porque é bom estar com vida. Se dirigir, não beba. Se beber, não dirija. Preserve a vida, porque a vida é um dom de Deus. E lembre-se, amigo, sempre atrás de uma bola a uma criança. Marcelo Santos chegando, eu volto às 17 horas, se Deus permitir. Bom dia, Pinda. Bom dia, Vale. Dona Edna, Parmerense de Tremembé.

importante. 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

0: 7:57.
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4: Olá, muito bom dia, agora são 8 horas e 5 minutos, olha, 8 e 5, começando mais um programa Perfil na manhã desta quarta-feira, dia 23 de setembro de 2026. Daqui a pouquinho, a sua participação através do nosso WhatsApp 99224-5660, 99224-5660, manda sua mensagem. Vamos ao nosso momento de fé.
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7: Bom dia a todos. Aqui quem vos fala é o pastor Ailton. Gostaria de trazer um texto da palavra de Deus, da onde nós extraímos o tema na palavra fé. Fé, ela é o firme fundamento das coisas que se esperam e a prova das coisas que não se veem. Quando eu digo que tenho fé, logo estou dizendo que eu creio em algo. Eu acredito em alguma coisa, mas o que realmente nos faz ter a verdadeira fé é quando nós cremos que Deus, ele é poderoso para assim fazer sobre as nossas vidas algo que nós não podemos fazer. Por exemplo, a salvação. Nós temos que ter fé em Deus, que ele é Senhor, que ele é Salvador, que ele é o criador de todas as coisas, para que em seguida eu possa assim entregar a minha vida para ele, e ele fazer sobre a minha vida, salvando a minha alma, salvando a minha vida. Isso é realmente a essência da fé. Eu dizer que tenho fé, mas não vivenciá-la, a minha fé logo ela é morta. A fé nos leva a grandes saltos, a fé nos leva a conquistar grandes vitórias que no mundo natural seria impossível. Pela fé, nós cremos que o povo atravessou o Mar Vermelho. Pela fé, Gideão vai vencer com 300 homens. Pela fé, Davi venceu Golias. Pela fé, o povo também atravessou o Rio Jordão sob a liderança de Josué e tantos outros homens de Deus obtiveram vitórias através da fé. Então, você hoje, você tem que colocar a tua fé em prática. A fé sem obras, ela é morta. Você tem que realmente colocar essa fé assim para que ela possa funcionar. A mesma Bíblia, no capítulo 11 de Hebreus, versículo 6, diz: ora, sem fé é impossível agradar a Deus, porque é necessário que aquele que crê, é necessário que aquele que se aproxima, melhor dizendo, de Deus, tem que crer que ele existe e que é galardoador dos que o buscam. Então, se você se aproxima de Deus, você que é uma pessoa que ora, se você é uma pessoa que jejua, se você é uma pessoa que lê a sua poderosa palavra, você tem que crer que Deus é poderoso para fazer sobre a sua vida. Então, você tem que colocar a tua fé em prática. Então, creia que Deus pode fazer por você o que você jamais poderia fazer ou realizar. E isso só vai acontecer através de uma vida de obediência a Deus e através de uma vida de fé em Deus. Fique com essa palavra. Deus abençoe a sua vida. Deus abençoe a sua casa. Deus abençoe.

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Olha, agora são 8 horas e 29 minutos, hora 8 e 29, falar aqui do tempo e temperatura para esta quarta-feira, máxima de 18 graus, viu? Máxima de 18 graus, chuvoso durante o dia, a noite, dia de muita chuva nessa quarta-feira, 18 graus a máxima.

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Olha, agora são 8h53, 8 horas 53 minutos. 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

0: Olha, agora são 9h10. Recebo a presença dele aqui, do advogado Dr. João Santos, na manhã desta quarta-feira. Doutor, bom dia.
1: Marcelo, Raíssa, todos os ouvintes, hoje mais um dia de uma chuvinha aí, né? Um dia nublado.
0: Doutor, e a temperatura máxima de 18 graus, viu? 18 a máxima hoje. Dia chuvoso.
1: Então a gente
0: mais um dia de chuva.
1: Setembro tá difícil, né, Marcelo?
0: Meu Deus do céu, viu? Doutor, vamos falar um pouquinho, né, sobre os assuntos aí que interessa a população, que é, por exemplo, né, ex-cônjuge pode ter direito à pensão por morte?
1: Olha, Marcelo, isso é uma dúvida aí muito recorrente que a gente pega, seja no escritório ali, às vezes até a pessoa na internet vem fazer essa pergunta pra gente, que é assim, eu fui casado ou fui casada com a pessoa e por ser casado ali com essa pessoa, eu não trabalhei ou então estava desempregado quando a gente se divorciou, teve todo esse problema e eu dependia daquela pessoa para fazer a minha sobrevivência. Então aquela pessoa ou me pagava uma pensão alimentícia, né, descontava direto da folha, é muito comum isso acontecer, então pega ali a pessoa, ela separou da outra pessoa, mas ela dependia financeiramente daquela pessoa que ela se separou. Então ela entra com o processo pedindo a pensão alimentícia, né? Então tem muitas pessoas, principalmente na melhor idade aí, na idade idosa, né? Que às vezes não tem uma profissão, não consegue se reinserir no mercado de trabalho e dependia daquele ex-cônjuge para sobreviver, né, Marcelo? Às vezes era a única renda dentro de casa, então recebia uma pensão alimentícia ou mesmo não tinha um processo de pensão alimentícia, mas o ex-cônjuge depositava todo mês um dinheiro para a pessoa, na conta e tudo mais. Essa pessoa que ajudava a outra financeiramente, ela vem a falecer. Quando ela vem a falecer, essa outra pessoa ela fica assim, nossa, agora eu dependia daquele dinheiro que ele depositava todo mês para mim, daquela pensão, e agora ele faleceu, não vai ter mais, né? Como que eu vou ficar? O INSS entende o quê? Quando aquela pessoa ela tem o que a gente chama de dependência econômica, então ele depende do ex-cônjuge, ele não tem mais nenhuma relação, tá, Marcelo? Eles não quer dizer que eles voltaram ao relacionamento. Muitas vezes esse ex-cônjuge até já é casado com uma nova pessoa e tudo mais, mas continuava ajudando no sustento da ex, né, ou do ex. E aí o INSS entende que se é provada essa dependência econômica, então é provado que enquanto vivo, aquela pessoa auxiliava o ex-cônjuge, né? Ele auxiliava o ex-marido, a ex-esposa, é entendido ali pelo INSS que é devido à pensão por morte, já que como aquela pessoa ela dependia financeiramente, essa dependência ela não pode ser cessada. Então, o que, que é importante? Não basta você provar que foi casado com a pessoa. Você precisa provar ali que havia uma dependência econômica. Então, mesmo depois de separado, aquela pessoa continuava me ajudando, né? Continuava auxiliando, pagava eventualmente conta lá de casa, eventualmente depositava dinheiro, tinha processo de pensão alimentícia ali, que foi fixada a pensão alimentícia. Então, tudo isso é importante a gente verificar no caso, mas comprovou que tem a dependência econômica, o ex-cônjuge vem a ter direito à pensão. E se essa pessoa já for casada de novo, né, Marcelo? Então, separou, eventualmente casou novamente. Quando essa pessoa casa de novo, o ex-cônjuge continua tendo direito à pensão, se tem a dependência econômica, mas essa pensão ela vai ser dividida, tá, Marcelo? Então, é dividida entre o atual cônjuge e o ex-cônjuge que tinha dependência econômica. Então, tudo isso é importante a gente frisar. E além do cônjuge, essa questão da dependência econômica, é importante a gente falar também que isso é válido para os pais, tá, Marcelo? Então, por exemplo, eu tenho lá uma mãe ou eu tenho um pai que depende economicamente de mim. Se eu vier a falecer, esse pai e essa mãe que tinha dependência econômica, provar que tinha dependência econômica, eu não tenho uma renda própria, às vezes a mãe não tem aposentadoria e o filho ajuda, né? Ou o pai não tem aposentadoria e o filho ajuda, também vai ter direito nesse mesmo entendimento. Então, provando ali que possui a dependência econômica, aí é importante a gente falar isso, Marcelo, que seja pai, seja mãe, seja ex-marido ou ex-esposa, pode ter direito à pensão por morte. E é uma informação importante que muita gente não sabe, né, Marcelo? Muita gente acha assim, ah, eu recebi a pensão do meu ex ou ele me pagava alguma ajuda financeira. Ele faleceu, eu não vou ter direito a nada. Mas muitas vezes não é bem assim, né? Não é bem assim, então a pensão por morte pode vir a ter direito.
0: Entendi. Ô, doutor, fala um pouquinho também, né? E o filho maior de idade também pode continuar recebendo pensão por morte?
1: Marcelo, ó, do filho maior de idade nós temos duas regras. A primeira é a seguinte, a pessoa faleceu, deixou ali a pensão por morte. Para o filho maior de idade, se esse filho for maior de 18 anos ele vai e não ter nenhuma deficiência nem nada do gênero, ele vai receber essa pensão em regra até os 21, tá, Marcelo? Então, a pessoa tenha um mês de idade ou tenha 18, 20 anos, ela vai receber até os 21. Fez 21, vai cortar essa pensão por morte, independente se está fazendo faculdade, independente se aquela é a única renda da pessoa, não tem justificativa para ampliar, tá, Marcelo? Do mesmo jeito que o INSS não reduz quando é filho biológico, o INSS ele não reduz ali, seja biológico ou adotivo, né? Quando é filho da pessoa, o INSS ele não reduz. A única hipótese que tem a redução é quando é menor sob guarda. Então, por exemplo, ali eu acolhi uma criança, eu não adotei aquela criança, mas vamos supor, era um sobrinho, os meus irmãos, meu irmão, minha cunhada faleceu, minha irmã, meu cunhado faleceram, e eu acolhi aquela criança, ela está sobre a minha tutela e eu faleço antes de regularizar uma adoção ou algo assim. Também vai ter direito a essa pensão por morte, mas aí no caso do menor tutelado, a regra é que até os 18 anos, tá, Marcelo? Agora, eu tenho um filho que tem alguma deficiência grave, uma deficiência mental, intelectual ou uma deficiência grave, esse filho, ele tem essa deficiência ela é de nascença ou então ela foi causada por algum acidente ou algo do gênero. Enquanto eu ainda estava vivo, esse filho vai ter direito à pensão vitalícia, tá, Marcelo? Aí, no caso, tem direito à pensão vitalícia, aí não cessa com 21 anos, em decorrência da deficiência. Essa deficiência, Marcelo, tem duas hipóteses ali que a gente precisa provar. Duas oportunidades que a gente pode provar essa deficiência. A primeira, sim, que é mais fácil. Quando a pessoa ainda está viva, ela pode, ela mesma, ir lá no INSS e falar, olha, eu tenho um filho que tem uma deficiência mental, uma deficiência intelectual, uma deficiência grave, e eu quero registrar que ele tem essa deficiência. O INSS ele faz esse registro porque, quando for pedir a pensão por morte, fica mais fácil porque a deficiência já está comprovada, né? A outra hipótese é no momento que for pedir a pensão por morte. Então, o pai, a mãe faleceu, essa criança que tem uma deficiência vai pedir essa pensão por morte, aí no caso pode fazer o pedido do reconhecimento da deficiência na hora ali, tá, Marcelo? Então tem essas duas hipóteses. A gente sempre recomenda, quando possível, fazer antes para antecipar, né? Porque lá na frente, quando precisar do benefício, vai ser mais rápido o julgamento se essa deficiência já está reconhecida. Se precisa reconhecer a deficiência, vai marcar uma perícia e aí costuma demorar um pouquinho mais. Então, é importante a gente falar isso. Quando tem deficiência, o filho ali ele tem uma deficiência mental, intelectual ou uma deficiência grave, é necessário a gente frisar que essa pensão ela é vitalícia. E além disso, tá, Marcelo, uma outra coisa que muita gente não sabe, seja ali o filho deficiente ou mesmo a viúva, o viúvo, o ex ou os pais que dependem economicamente, se eles tiverem uma deficiência, essa pensão, além dela ser vitalícia, ela tem um valor de 100%, tá, Marcelo? Porque a pensão por morte agora, ela tem um valor de 60%, 50% mais 10% por dependente, né? Então, por exemplo, se é um dependente só, fica 60%. Mas se esse dependente tem deficiência, aí fica 100% a pensão. E isso é muito bom e também tem muita gente que não sabe disso, viu, Marcelo?
0: Entendi. O doutor, eu tenho aqui a participação da ouvinte Joelma, que tem aqui a seguinte dúvida. Marcelo, bom dia, bom dia, doutor. Eu pago meu INSS, porém não trabalho fora. Estou com protusão discal, enfim, sinto muita dor que irradia pela perna. Resumindo, mesmo tendo todos esses problemas, já é a terceira vez que dou entrada no pedido de auxílio do INSS e é negado. O que fazer nesse caso?
1: Marcela, a primeira coisa que a gente precisa fazer, no caso do ouvinte, é ver o motivo da negativa do INSS, né? Se está, por exemplo, a negativa é por falta de carência, por falta de algum tipo de contribuição, ou porque não foi reconhecido ali a incapacidade dela. Porque o que acontece, Marcelo? Benefício por incapacidade, seja o que a gente conhece como auxílio-doença, que é o auxílio por incapacidade temporária, ou aposentadoria por invalidez, que é o auxílio por incapacidade permanente, esses dois benefícios, Marcelo, o que define não é a doença. Então, a pessoa ela pode ter uma doença muito grave, uma doença que para outras pessoas é incapacitante, mas se ela está conseguindo trabalhar, isso quer dizer que ela não tem direito ao benefício. Mesma coisa, se ela tiver uma doença que não é tão grave, mas aquela doença que não é tão grave está incapacitando ela, está causando algum tipo de incapacidade para ela, também pode ter direito ao benefício. E aí a gente tem que ver, se o INSS decidiu que não existe incapacidade para o trabalho, a gente tem que ver os laudos médicos para falar, olha, no caso aqui da ouvinte, é possível a gente fazer um recurso ou não é possível por algum motivo. O fato dela contribuir, pelo que eu entendi, como facultativa, porque ela não tem emprego fora, né? Então ela está contribuindo como facultativa, não impede o benefício, tá, Marcelo? O que pode impedir ou não é falta de contribuição, não tem qualidade de segurado, ou então ali, se ela não tem a incapacidade comprovada. Então, tudo isso a gente precisa ver.
0: Doutor, é sempre importante frisar, né? E cada caso é um caso, tem que ser analisado por um advogado, né?
1: Com certeza, Marcelo, com certeza. E assim, existem casos, principalmente benefício por incapacidade, que a gente tem que brigar ali, literalmente entrar com processo judicial e tudo mais para conseguir esse benefício, porque no INSS a gente sabe, está cada vez mais complicado, né, Marcelo? Está cada vez mais difícil aí, às vezes até de marcar a perícia tem demorado muito para ser marcado, tanto no INSS quanto no judicial.
0: Ô doutor, e falar um pouquinho também, né, falando em contribuição, quem nunca contribuiu pode ter direito de se aposentar?
1: Olha, Marcelo, quem nunca contribuiu tem duas hipóteses, tá? A primeira hipótese é realmente a aposentadoria. Quando que essa pessoa ela vai ter direito à aposentadoria sem nunca ter contribuído, Marcelo? Quando ela for trabalhador rural, tá? Então ela ali é trabalhador rural, sempre trabalhou de forma rural ali, comprovou para o INSS que tem 15 anos pelo menos de trabalho rural, então pode ser assim 15 anos ou mais, se a mulher tem 55 anos ou o homem tem 60 anos de idade, consegue se aposentar de forma rural sem nunca ter contribuído, tá? Mas é importante a gente falar que esse trabalho rural ele tem que ser comprovado. Isso vale tanto para o trabalhador rural, que nunca contribuiu, quanto para o empregado rural. Só que o empregado rural é aquele com registro em carteira, né? Aí ele vai ter a contribuição, porque como ele era registrado em carteira, tinha um repasse do INSS, né? Então, no caso, existe essa primeira hipótese. A segunda hipótese ali é para o idoso ou deficiente, que é de uma família de baixa renda, que é o LOAS, Marcelo. Muita gente confunde com a aposentadoria, né? É muito comum a gente ouvir no escritório assim, olha, a minha vizinha ela nunca contribuiu, nunca trabalhou na roça, mas ela se aposentou. Ela ali conseguiu a aposentadoria. Na verdade, Marcelo, não é uma aposentadoria, ele é um benefício assistencial. E o que muda para a aposentadoria, né? Precisa ser de uma família de baixa renda, e além de ser uma família de baixa renda, não tem 13º. Então, por exemplo, se você trabalhou rural, mas você é uma pessoa que tem muito dinheiro, então você tem ali o trabalho rural, você sempre teve, mas você tem fazenda, você tem gados, você tem tudo, mesmo assim você consegue se aposentar, porque o rural não depende de ser uma família baixa renda, pode ser uma família de alta renda que não tem nenhum problema, tem que comprovar o tempo rural. Agora o LOAS não, o LOAS precisa ser de uma família baixa renda. Então, se não comprovar que é de uma família baixa renda, então, por exemplo, é só eu e a minha esposa, só eu e meu marido. E meu marido ele tem uma aposentadoria de R$6.000, R$4.000, aí já não encaixa no sistema ali como família baixa renda, tá, Marcelo? Então, é importante a gente falar isso, mas é possível receber um benefício mesmo sem nunca ter contribuído, né? É que, como você acabou de falar, cada caso é um caso, a gente precisa analisar certinho, né?
0: O doutor, aqui também a participação do ouvinte dizendo o seguinte, olha, ô Marcelo, eu falo pro doutor, a minha mãe é interditada desde 1994, recebia pensão alimentícia pelo INSS e pela iniciativa privada, certo? O INSS ela conseguiu receber, já na iniciativa privada ela perdeu por ser divorciada e pelo INSS ela paga 60% Ela perde por quê, doutor?
1: Olha, Marcelo, aí no caso dela, a gente tem que ver essa questão da interdição. Se a interdição ela veio antes, ela veio depois do falecimento dessa pessoa que deixou a pensão, né? Então, eu imagino que seja o pai da ouvinte, né? Se ele faleceu antes ou depois dessa interdição. Se foi antes da interdição, aí a gente precisa analisar com mais cautela, que aí pode ser que ela não tenha direito à pensão de 100%. Agora, se essa interdição ela veio antes do falecimento, né?
0: Falou que veio antes.
1: Da pessoa, antes do falecimento.
0: Isso.
1: Então, aí neste caso, quando é antes do falecimento, a gente precisa ver quando que a pessoa faleceu efetivamente.
0: 3 anos.
1: E qual que é o motivo da interdição. Então, qual que é a doença que ela tem ali. Provavelmente, quando é interdição, ou é uma doença mental, ou é uma doença física que seja grave, né? Intelectual e tudo mais, que seja grave ali, porque a interdição, o que que é, Marcelo? Basicamente, a pessoa, ela não está mais respondendo por si para todos os atos da vida civil, então ela precisa de um auxílio para ir no banco e tudo mais, e ela não tem a capacidade mental para dar uma procuração, então ela faz a interdição, que fica alguém responsável, né, que a gente chama de curador. Então, assim, a gente precisa analisar certinho se essa pensão de 60% está correta no INSS, porque o INSS muitas vezes ele concede errado e aí a gente precisa fazer a revisão para transformar essa pensão em 100%. E da iniciativa privada, Marcelo, a gente tem que ver quais são as regras de lá. Porque aí eu não tenho como saber, porque, por exemplo, se é uma previdência privada de banco, cada banco tem a sua regra. Então, por exemplo, eu fiz lá uma previdência privada com ali o Itaú, tem uma regra, com a Caixa tem outra, com o Porto Seguro, por exemplo, também faz previdência privada. Então, cada um tem a sua regra. Às vezes, naquela regra, no contrato da previdência privada, estava lá que ex-cônjuge não tem direito, né? Ou a pessoa assinalou essa opção, enfim, aí não tem como a gente saber, por ser iniciativa privada. Mas no INSS, que ela já recebe 60%, a gente precisa analisar a questão da deficiência dela para fazer uma revisão, porque é possível ali, dependendo da deficiência, a gente fazer uma revisão para ela passar a receber 100% da pensão.
0: Entendi. Ela falou que é a Fundação CESP, né? E, doutor, fala um pouquinho sobre também quem tem direito a salário maternidade.
1: Marcelo, olha, salário maternidade é um benefício que a gente tem falado bastante aqui, que teve mudanças recentes, né? Inclusive, esse mês teve mais uma mudança aí de entendimento de novo, porque o que teve de mudança, né? A gente vai explicar aqui o que teve de mudança, mas primeiro, quem tem direito ao salário maternidade é todo aquele que tem, no caso da mulher, qualidade de segurada no momento do parto. O que é qualidade de segurada? Eu fiz uma contribuição, Marcelo. Fiz uma contribuição ali no momento do parto. Essa contribuição como facultativo, como individual, dependendo do caso, tá? Então a gente precisa, antes de fazer essa contribuição, ver certinho para não ter problema em benefícios sociais, como Bolsa Família, se fizer a contribuição errada. Porque dependendo da contribuição, Marcelo, eu estou declarando para o INSS. Olha, INSS, eu tenho um salário fixo, porque eu estou fazendo essa contribuição. Então, contribuinte individual tem essa e a gente precisa observar se realmente é o caso e se não vai causar nenhum prejuízo, né? E aí, assim, você fez ali a contribuição. No momento do parto, tem a qualidade de segurado, você tem direito a esse benefício. O que mudou esse mês, Marcelo? Que a gente já vinha aqui há tempos recomendando que essa contribuição, o ideal é que seja feito antes do mês do parto, né? Antes ali do dia do parto e tudo mais. Essa semana agora teve uma mudança no entendimento, foi uma portaria que foi feita pela INSS, que o quê? Perde o direito aquele que contribuiu, que pagou depois do parto. Então, por exemplo, o mês que a gente está agora, setembro, a pessoa ela tem até 15 de outubro para ela fazer o pagamento de setembro. Então, até 15 de outubro, ela faz o pagamento do mês que passou. Você ali fez o pagamento do mês que passou depois do parto, mesmo que esse parto seja dentro do mês, o INSS entendeu que agora não é mais possível conceder esse benefício. Então, por exemplo, eu tenho um parto ali que foi realizado no dia 20 de setembro. Aí no dia 1º de outubro, ou mesmo 21 de setembro, mesmo que seja um dia depois do parto, eu pago o mês de setembro. Isso quer dizer o quê? Que eu tinha qualidade segurada no momento do parto. Só que o INSS tem tido esse entendimento que agora se você contribuiu, você pagou, né, depois do parto, aí você perde o direito a esse benefício. É importante a gente frisar que esse entendimento é um entendimento novo, Marcelo, e que na justiça ainda não tem esse entendimento. Então, se o INSS negar, é possível recorrer judicialmente desse pedido negado. Mas aí, Marcelo, tem que ver ali a dor de cabeça que vai ter. Então, por isso que a gente sempre orienta, né? Ah, eu estou grávida, nunca paguei o INSS. Procura ali o advogado, procura alguém de confiança ali, um contador, para fazer essa contribuição meses antes do parto, né? Então, por exemplo, eu estou no quarto mês de gravidez, primeiro mês que seja, eu já vou fazer essa contribuição. Eu não vou esperar chegar lá no oitavo mês ou mesmo no nono mês para fazer essa contribuição, porque pode dar dor de cabeça no futuro. Então, quanto antes fizer essa contribuição, melhor, né?
0: Entendi. Doutor, fala um pouquinho também, né, com relação aí a se a mãe ou o bebê falecerem no parto, ainda há direito a salário maternidade?
1: Isso, Marcelo, isso também é uma outra dúvida que as pessoas têm, né? Que infelizmente às vezes acontece alguma fatalidade, alguma coisa, e aí está num momento de muito mais fragilidade, né? Vamos dizer assim, seja o bebê que faleceu, seja a mulher que faleceu, né? A mãe. Então, existe ali um momento de muita fragilidade. No caso da mãe, se a mãe falecer no parto ou mesmo antes, mas em decorrência ali da gravidez, teve que fazer um parto de emergência, um parto prematuro, e aí a mãe acabou não sobrevivendo, o salário maternidade continua tendo ali, se o bebê sobrevivendo e a mãe não, continua tendo direito quem ficou ali responsável por aquele bebê. Então, por exemplo, o marido, o namorado, o pai do bebê, no caso, ou então os pais da falecida ou algo assim, neste caso continua tendo direito à integralidade, tá, Marcelo? Quando o bebê falece em decorrência de alguma complicação da gravidez ou no parto, a gente tem uma pequena diferença que é o quê? Se esse aborto for um aborto de até 6 meses de gravidez, então de 1 a 6 meses de gravidez, são 14 dias de benefício apenas. Se essa gravidez ela durou mais de 6 meses, então foi no momento do parto que aconteceu essa fatalidade, ou teve um aborto espontâneo ali, ali pelo 7º mês de gravidez, não foi no parto, mas teve um aborto, então o bebê veio a falecer durante a gravidez, aí o benefício é integral de 4 meses, normal, só que se for antes de 6 meses, aí são apenas 14 dias. Então é uma diferenciação importante da gente falar, viu?
0: Entendi. Aqui é a participação do ouvinte também, doutor. Bom dia, minha nora está grávida.

0: cabeça, né?
1: Entendi. Doutor, para encerrar aqui, golpe do falso advogado, né? Do falso funcionário do INSS, essa semana mesmo, a gente já falou sobre aqui nas notas policiais, né? Pessoa que muitas vezes tem uma ação, o falso advogado entra em contato, olha, sua ação saiu aqui, mas para receber, precisa pagar X mil reais, e a pessoa acaba depositando dinheiro, né? Sem antes consultar se de fato aquele é o advogado mesmo.
0: Isso, Marcelo, isso mesmo. É um assunto que, assim, a gente pode falar todo
1: recorrente,
0: dia.
1: Recorrente, né?
0: Recorrente, mas mesmo assim, infelizmente, ainda vem acontecendo muito. A gente sempre fala, né? O melhor caminho para os golpes, né? Seja do falso advogado, funcionário do INSS, golpe do falso bancário, qualquer tipo de golpe, é a prevenção. Então, assim, alguém te ligou, falou que é o seu advogado, ou entrou em contato pelo WhatsApp com um número novo, falou que é o seu advogado, não dê atenção. Vá atrás do seu advogado, no número que você conhece, no escritório, se for possível, liga para o advogado e fala, olha, tal número entrou em contato comigo. É mesmo do seu escritório? Não é do seu escritório? Por quê? É muito importante a gente fazer isso, Marcelo, é um negócio assim... que a gente sempre orienta. Ontem mesmo, por exemplo, eu dei ciência para um cliente de um alvará que vai sair, e eu falei para ele, cuidado com o golpe do falso advogado. Não existe taxa para pagar para liberar dinheiro, não existe nada disso ali que a pessoa ela tem que pagar, né? Então, por exemplo, foi emitido um alvará em favor daquela pessoa. Aquele alvará emitido, a pessoa ela não vai pagar para sacar, Marcelo. O INSS, no caso dos nossos processos, né? Ele vai depositar na Caixa ou no Banco do Brasil, a pessoa ela vai lá com o papel que a gente vai fornecer para ela e saca esse valor. Não existe uma taxa extra, não existe custas extras, nada disso, tá, Marcelo? Não tem nada disso ali. Então, neste caso, o melhor remédio sempre é a prevenção. E a mesma coisa do falso funcionário do INSS, né? O INSS agora ele tem mandado lembretes ali, do Vale Gás, mandado lembrete da prova de vida, tem da perícia, né, que está agendada, tem vários tipos ali de mensagem que o governo tem mandado. E o golpista aproveitando disso, o golpista entra em contato falando que é funcionário do INSS, querendo confirmar dados, querendo fazer ligação de vídeo, pede para a pessoa mandar foto, não faça nada disso, porque o INSS, toda e qualquer mensagem que ele mandar vai ser apenas um lembrete, fulano, você precisa comparecer para fazer sua prova de vida, ou não esqueça da sua perícia. É só um lembrete, tá, Marcelo? Então, nunca ali tem nada para alongar aquela conversa com o INSS. Entendi.
1: Doutor, obrigado pela participação. Deixa aí o seu WhatsApp do seu escritório, né? Para quem quer tirar uma dúvida com o doutor João, e também o endereço, e se tem o Instagram.
0: Claro, Marcelo. Ó, antes eu mandar dois abraços aqui.
1: Sim,
0: rapidinho.
1: Sim, claro.
0: Para a dona Irene aí, que é a última audiência americana que a gente vai ter aí.
1: Ô, dona Irene, tô com saudade de você, tá sumido, hein?
0: Semana que vem já tá por aí.
1: Voltando, vamos tomar um café.
0: Isso. Mandar um abraço também pro Boscão, Marcelo,
1: audiência.
0: É a sua audiência sempre,
1: opa,
0: viu?
1: Opa, obrigado, viu,
0: Boscão? O Boscão aí, meu padrinho, Boscão da Sabesp.
1: Um abração pra você.
0: Um abraço aí. Mas, voltando aqui, Marcelo, lá, nosso endereço é no comecinho do Albuquerque Lins, né? 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
1: Tá.
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1: Entendi. Doutor, obrigado pela participação. Um bom dia, boa semana.
0: Obrigado, Marcelo. Bom dia, boa semana.
1: 9:37.

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0: 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Olha, agora são 9h51, recebo a presença dele aqui, do meu amigo fisioterapeuta Eduardo Campos, na manhã desta quarta-feira. Eduardo, bom dia!
1: Fala, Marcelo, ótimo dia a todos que estão nos ouvindo aí.
0: Eduardo, e a gente pensa em dar uma firmada no tempo e começa a chover de novo, né? Ai, meu Deus do céu! Ô Eduardo, ontem recebi aqui, né, o seu colega de profissão, o Anderson Michael, né? O Anderson é um especialista aí na apneia do sono, na questão da qualidade do sono, né? E ele tem lá o aparelho CPAP, né, que tem ajudado muitas e muitas pessoas com relação aí a ronco, pausa na respiração durante o sono. Então, isso é importante, e eu conversei bastante com ele ontem na qualidade do sono, que é importantíssimo, né, Eduardo?
1: Marcelo, mandar um abraço aí pro meu ex-aluno, Anderson Maico, foi meu aluno de faculdade, por isso que eu te indiquei, foi meu aluno.
0: Bacana.
1: E eu sempre indico os aparelhos dele, porque, Marcelo, aqui a gente tem conversado sempre, dormir é muito importante, né? E às vezes pode ser por uma condição de saúde ali, uma apneia, né? Precisa de um exame para comprovar certinho isso. Mas essa solução ajuda muito e também passa pela tecnologia, né, de uma boa noite de sono, a tecnologia do colchão. Então, se a gente consegue aliar as duas coisas, saúde e tudo mais, né, você com certeza vai dormir bem e essa saúde vai ficar em pé, né, Marcelo? A gente sabe, muitos problemas acontecem, a pessoa que não dorme direito, a pressão sobe, às vezes os níveis de açúcar no sangue também vão subir. Então, estresse, tensão, né, tudo vem junto para atrapalhar o seu dia a dia. Então, a gente que busca saúde, qualidade, tem que estar sempre por dentro, né, Marcelo? Tem que ficar de olho. Então, é uma condição realmente importante.
0: Verdade.
1: Tem que ser avaliado.
0: Ô, Eduardo, e a questão do sono, né? A gente bateu um papo ontem aqui com relação a essa questão da apneia, né? Que são interrupções de respiração durante o sono, que isso causa transtorno aí, né? No dia a dia, faz mal à saúde, dores de cabeça, irritabilidade, né? Dificuldade de concentração, são um dos problemas. Mas isso também passa, né, Eduardo, além dessa questão da apneia, passa também na qualidade do colchão que você dorme.
1: O que acontece sempre? Se eu não tenho uma boa posição para dormir, ou uma estrutura que vai me dar suporte, eu fico naquele sono mais superficial. E aí qualquer coisa me acorda, e eu acordo cansado, acordo estressado, né? E aí então isso acaba dificultando a minha saúde, né? Acaba atrapalhando nesse meu dia a dia depois, na recuperação, não consigo treinar, não consigo me alimentar direito. Então tudo passa realmente por uma boa qualidade de sono, Marcelo. Então é extremamente fundamental. A gente lembrando, né? É um terço da vida dormindo. Então se eu passo esse um terço da vida numa estrutura ruim, eu não vou ter conforto, eu não vou relaxar, eu não vou ter o descanso merecido, né?
0: O porque daí,
1: descanso,
0: né,
1: merecido.
0: Acorda cansado, né, Eduardo?
1: Já acorda cansado,
0: Marcelo. Já acorda cansado, já. Porque... E a gente muitas vezes, Eduardo, no dia a dia, na correria e tal, você não percebe que o colchão já passou do prazo de validade, aquele colchão já não está servindo mais, né? Se acostumou com o problema, né?
1: Acostumou, Marcelo. Isso, eu tenho percebido muito isso, sabe? Esses dias uma paciente foi na casa dela mostrar o nosso produto. E a primeira coisa, eu falei assim, nossa, Eduardo, mas eu gosto de colchão duro. Daí fui ver o colchão dela, Marcelo, duro, mas duro. E aí, pra ajudar, ainda tinha isopor dentro, rapaz. Puxa vida, é uma pena. Mas tudo bem, vamos lá, né? Aí, quando ela viu os nossos colchões, ela deitou num bem macio. Que eu falei assim, ó, mas ela gosta de duro, vamos ver.
0: Vamos ver.
1: E qual que é a diferença, Marcelo? É um macio, mas ele não é mole, você entendeu? Por que que o nosso colchão é diferente nesse aspecto? Porque ele tem as primeiras camadas, que são camadas de suporte. Então, o que que ele faz na prática? Ele se adequa à sua posição do corpo. Então, tem gente, por exemplo, tem um mais largo. Então, se essa pessoa deita num colchão duro, por exemplo, vai comprimir muito o ombro. Ela vai acordar com o ombro formigando, com dor no braço, entendeu?
0: Incomoda.
1: É, incomoda. É muito comum, todo dia no consultório, tem paciente que acorda já com dor no ombro.
0: Tá.
1: Daí ele vai e fala, Eduardo, acho que foi na academia que eu machuquei. Foi, mas na academia você sentiu dor? Não, acordei com a dor. E às vezes dois, três dias depois, não tem nada a ver com a academia. O que eu falo, a dor é muito imediata. Então, assim, se eu acordei com a dor...
0: É um sinal, né, Eduardo? Alguma coisa está errada.
1: É o seu corpo te avisando que a coisa está errada. E essa coisa realmente é na posição de dormir. Então, se você tem uma estrutura, né, que a gente consegue mostrar aqui... Marcela, foi estudada, foi pesquisada, tá? Não é simplesmente pego lá alguns tipos de espuma e empilho elas e eu acho que vai... Não, a gente tem um
0: laboratório.
1: Um laboratório de química, né, para isso, para testar os tipos de espuma. Então, isso é totalmente testado. Então, quando a pessoa deita no colchão... Esse colchão, ele se adapta às curvas daquela pessoa. E normalmente, por exemplo, né, um colchão de casal, né, Marcelo? A gente já comentou isso algumas vezes. Marido, esposa, cada um num peso diferente. Um único produto não consegue, desses normais, não consegue atender as duas pessoas. Né? Então, o nosso produto, ele faz isso. Então, quando você deita ali o marido ou a esposa, devido a essa estrutura, né, de suporte que a gente tem, o colchão serve para qualquer um dos dois, entendeu? Vai ajustar a coluna dos dois.
0: Entendi. O Eduardo, isso é importante. Assim, outro detalhe, que até que você frisa que toda semana, eu acho muito importante isso que você fale, né? Que é assim, ó, quando a pessoa vai comprar um colchão, quem vai comprar normalmente não sabe das qualidades, né? Como você está explicando, a qualidade das espumas, né? Antibacteriano... A densidade da espuma, você vai falar daqui a pouquinho, quem está na live, está assistindo aí, está vendo aí. Mas assim, você faz um atendimento diferente, porque às vezes a pessoa, você fala, né, e é verdade, a pessoa chega na loja e deita no colchão, mas meio envergonhado, mas não dá para saber se é bom ou se é ruim, porque aí eu acho que é meio macio, eu acho que é bom, eu acho. E é claro que o vendedor, muitas vezes, vai falar para ela, ó, esse colchão serve, não serve e tal. Mas assim... Você dá aí um treinamento, né? Vamos dizer assim, para a pessoa. Assim como eu recebi o Anderson ontem aqui falando do CPAP, que simplesmente não é comprar o CPAP da internet, chega na sua casa e daí? Como é que usa? Qual é a potência do ar? Como é que higieniza? Enfim, né? Então ele pega a pessoa e faz esse acompanhamento no relatório, certinho, e coisa que você também faz, né? Com relação ao colchão. Não é simplesmente o Eduardo. Eu quero o colchão. Ah, tá bom. Quanto é que você pesa? Ah, peso tanto. Então passa aqui que o modelo é tal, entrega na sua casa. Pode levar. Né? Não é uma camiseta. Às vezes você olha a camiseta branca e fala, essa aqui. M ou G? Ah, é M. Tá, vambora. Não é assim, Eduardo.
1: É, Marcelo. O que é muito importante? Primeiro, todos sabem aí, é um bem durável, né, Marcelo? Então tem pessoas aí que às vezes tá com o colchão 5, 10, 15 anos. Então, é um produto que você vai investir, que você não vai trocar daqui um mês de novo. Então, vale a pena você investir direito. Outra coisa que eu percebo, Marcelo, é muito comum, de novo, no consultório, a pessoa começa com dor, acorda com dor, não, vou trocar o colchão. Só que daí, é o que ele faz? Vai lá na loja, aí no calor da emoção, né? E às vezes ali, vê um produto que acha bonito e tal, às vezes nem é o melhor para ele, mas ele vai lá e compra, porque não tinha essa informação, né? É. Então, como eu te falei, né, a gente tem um showroom hoje lá no meu consultório. E o que que eu faço, Marcelo? Eu ofereço para o meu paciente, para o meu cliente lá, uma consultoria do sono. Porque não adianta você ter uma excelente estrutura se você deitar todo errado. Por exemplo, né, pessoal, às vezes, eu gosto de dormir de barriga para baixo. Marcelo, ninguém fica de barriga para baixo com a cara enfiada no colchão. Você vira o pescoço para o lado.
0: É.
1: Você imagina, sei lá, 3, 4, 6 horas com o pescoço torcido assim, ó. Em algum tempo você vai começar a gerar desconforto. Então, além de você ter uma estrutura que vai se adaptar ao seu peso, às suas curvaturas, você precisa ter uma orientação da melhor maneira de dormir.
0: Sim.
1: E eu já vi paciente falar assim, Eduardo, mas eu acho que eu não vou conseguir ficar desse jeito. E aí, a hora que eu mostro para ele o que é a posição correta, Marcelo, e aí eu falo, agora volta na posição que você gosta de dormir. E aí? Nossa, tá horrível. Porque a pessoa não tinha tido a experiência de entender o que é uma posição boa. Eu sempre falo isso, o corpo, ele acostuma muito rápido com o que é bom. Então, se eu vou lá vou certinho na posição de dormir. De lado, o travesseiro na altura correta, né? Pra manter minha cabeça alinhada. Um travesseiro no vão da perna, pra não incomodar aquele osso batendo no joelho um no outro. Se eu tiver esse conforto, mais um colchão que se adapte à minha curvatura aqui, Marcelo, eu fico flutuando na cama. Eu não tenho necessidade nem de ficar virando, que é algo muito comum. O paciente fala, Eduardo, eu viro a noite inteira. Às vezes até tiro o lençol de tanto que eu me mexo. Se tá mexendo, Marcelo, não tá indo no sono profundo e não tá tendo os benefícios do sono.
0: Tá? Ô Eduardo, e assim, você tá, quem tá na live, tá vendo aí, percebe que o colchão da Ecoset, da Suprema Colchões, ele tem várias camadas.
1: Exatamente,
0: Marcelo. Até as cores são diferentes aí, né?
1: Isso.
0: E essas camadas, Eduardo, cada um com uma densidade. Se você apertar em cima, você vai ver que ele é mais macio. Mas ele não é um colchão molenga, né, Eduardo?
1: Então, é muito diferente.
0: Diferente, Marcelo, né?
1: Porque tem colchão, quantas vezes, né? Às vezes a gente vai numa casa de praia que a gente alugou lá, aquela história, né? Quem nunca passou por isso? Ou num hotel. Aí você deita. Na hora você já sente que a coluna afundou.
0: Sim.
1: É diferente isso aí, porque é um colchão muito mole, muito macio. E a hora que você afunda, você perde a estrutura e o seu alinhamento. Os nossos colchões não. Eles têm densidades diferentes, progressivas. Então as primeiras camadas são de ajuste. A hora que você deita, você vai sentir que ele afunda até um certo ponto que mantém o seu alinhamento. Ele é estudado para isso. Então, por isso, Marcelo, que a nossa empresa, né, ela é a única no Brasil que tem dois selos médicos muito importantes.
0: Ah,
1: um do Instituto de Coluna Vertebral e outro selo da Sociedade Brasileira de Reabilitação Traumatológica Ortopédica, atestando que o nosso produto ele está tratando ou prevenindo dor na coluna, dor no ombro, dor na cervical. Então são selos sérios.
0: Porque não é só o sistema de qualidade da própria fábrica. Você também tem dois selos aí que validam o produto, dizendo assim, olha, esse produto realmente funciona, é bom.
1: É, Marcelo, além dos ISOs, né? Porque como a gente já falou algumas vezes, os nossos colchões, eles têm produtos aqui que auxiliam, além de auxiliar no sono,
0: top,
1: no processo de inflamação. Então, por exemplo, eu tenho um infravermelho aqui, Marcelo.
0: Entendi.
1: Quem que você, se eu falar pra você, quem que você conhece aí que tem osteopenia ou osteoporose? Eu tenho certeza que você vai me falar umas 10 pessoas no mínimo, rápido assim, ó, tá? Por quê? Hoje em dia, Marcelo, quase ninguém toma sol mais, é câncer de pele, e quando toma é com protetor solar, então a gente tá perdendo essa interação com o sol. E aí, por conta disso, você vai perdendo cálcio e vai tendo osteoporose. O infravermelho, Marcelo, ele simula a radiação do sol, tem estudo disso, tá? Não é nada...
0: Não é no achismo.
1: Não é achismo, Marcelo, tem ISO por trás de tudo isso aí.
0: Tá.
1: Então ele aumenta o cálcio no osso, ele aumenta a vitamina D, a síntese, tá? Ele é anti-inflamatório e auxilia na circulação sanguínea. Então imagina você deitar ali todo dia, 6, 8 horas, numa estrutura que vai te ajudar a desinflamar, percebe? Então assim, né, a gente sabe que o problema hoje, tanto de medicamento que a gente toma, que faz mal pro estômago, para um monte de coisa, às vezes é um mal necessário medicamento, mas a maioria das vezes a gente acaba até exagerando no consumo, né? Então você vai ter uma estrutura que além de te ajustar, vai te auxiliar nesse processo de desinflamação.
0: Porque, Eduardo, muitas vezes a pessoa é um tripé na vida, né? É a qualidade do sono, é a alimentação e a atividade física. Às vezes a pessoa tem uma boa alimentação até, faz uma atividade física, mas o colchão é ruim.
1: Sim.
0: Aí falta a cadeira, tá com a perna torta ali.
1: Tá com a perna
0: torta.
1: E outra coisa, é Marcelo, vamos falar de alimentação, tá? Ah, você largou mão, ficou um tempo sem fazer dieta. Se você volta a fazer dieta, né? Você recupera. Atividade física é a mesma coisa. Você ficou um tempo sem fazer exercício, aí você volta a fazer exercício e você recupera. Agora, se você dormir uma noite 2 horas, não adianta você dormir 14 horas na noite seguinte,
0: não.
1: Você não recupera essa qualidade do sono.
0: Verdade.
1: Entendeu? Então o sono perdido não tem volta. Então isso é uma coisa muito importante.
0: Eduardo,
1: e às vezes fica desapercebido.
0: E lá na Supremo Colchões, existe aí vários modelos, né?
1: Exatamente.
0: E tamanhos. Às vezes você precisa de um colchão de solteiro, da viúva, king, queen, isso?
1: Isso, casal.
0: Temos casal?
1: Casal, todos os tamanhos, Marcelo.
0: Tá, e existe, Eduardo, um local que a pessoa possa ir até o local lá, um showroom que possa ver o colchão, falar, ah, quero ver então, Eduardo, quero você testar lá.
1: Então, Marcelo, hoje a gente levou lá pro meu consultório, consultório fica ali no Smart Office, aquele prédio espelhado bem no centro, aqui em frente o Lorde, ali em frente àquela rua que sobe do Excelsior, tá?
0: Sim, Rubião Júnior ali, né?
1: Isso, a Rubião Júnior, a gente marca, né, uma assessoria do sono, e aí a pessoa consegue escolher e ver os modelos. E testar, né, Marcelo? Deitar, entender qual que é a proposta, né, ver o que se adapta à qualidade do sono dela. Então isso é muito importante.
0: Eduardo, você tem quantos anos aí de fisioterapia?
1: Ixi, Marcelo.
0: Conta pra
1: já
0: nós.
1: São 24 anos, Marcelo.
0: Então,
1: como fisioterapeuta, sou osteopata.
0: Você, né, como professor universitário, você não ia colocar toda essa bagagem sua de fisioterapeuta num produto que não entregasse aquilo que você está vendendo.
1: Ô, Marcelo,
0: então, quando você pesquisou e falou assim, bom, eu tenho todos esses anos aí de trabalho, de nome, credibilidade, eu preciso, se eu for indicar um produto, eu vou indicar um produto que realmente atenda a necessidade dos meus pacientes. E você percebeu no seu consultório que as pessoas reclamavam disso, né? Você curava, se tratava, a pessoa voltava com dor, falou, mas tá acontecendo alguma coisa. Aí você juntou ali e falou, bom, então eu preciso indicar algo que possa auxiliar, não
1: é
0: isso?
1: É, Marcelo, eu sempre vi a importância, né, da postura em geral no dia a dia, né? De posição sentada, em pé, e também da posição do sono. Então, sempre orientei, foi uma parte, meus pacientes estão ouvindo aí, vão lembrar, eu sempre falei de posição de sono. Só que até então, Marcelo, a gente não tinha, eu não conhecia a Eco 7, não conhecia esse tipo de estrutura, até que eu conheci. E aí eu fui estudar, e aí no começo, né, eu fui entender, porque quando a gente começa a falar os benefícios, foi louco, mas parece milagre até. E aí, Marcelo, que é muito legal, cara, eu fui conhecer a fábrica, fui conhecer a empresa, estrutura de fabricação, é tudo e mais um pouco, ela promete e cumpre, sabe? Então, o que eu tô percebendo nos meus próprios pacientes? Que eles estão melhorando, estão gostando muito do colchão, estão indicando. 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
0: Bacana, Eduardo, obrigado pela participação, até a próxima quarta-feira.
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0: 10:07.
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0: Obrigado, Luciano. 10h25.

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0: 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E, Marcelo, vou fazer o pedido aí de uma música. Toca aquela do Mirosmar, Irmão da Lua, Amigo das Estrelas.
1: Bom dia. Ô, Bruno, essa aí é excelente, hein?

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1: Olha, agora são 10h48.

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0: A primavera, que começou na terça-feira e vai até 21 de dezembro, será mais chuvosa e quente que o normal. A projeção é do Instituto Nacional de Meteorologia. No Nordeste e em algumas áreas do Norte vai chover menos que o normal. No restante do país, os volumes ficarão dentro ou acima da média. No caso das temperaturas, elas ficarão acima da média em praticamente todo o Brasil, mas principalmente no Norte e no Nordeste.
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0: Olha, agora são 10h55. 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
1: 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Marcelo, uma ótima quarta-feira. Um beijo pra você e pras meninas da 107. Fica com Deus.
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0: Olha, agora são 10h58, Astério Galvão, dá um bom dia, Astério.
1: Bom dia, Marcelo Santos, bom dia, Pindamonhangaba, bom dia a todos os meus amigos do Braço do Trombuco,
0: Braço
1: em Santa Catarina.
0: Santa Catarina, Astério Galvão, vamos falar em Santa Catarina, a tragédia lá do Rio, né? Infelizmente, né, Astério?
1: Infelizmente, nós perdemos aí esse grande cantor sertanejo, né, que comoveu aí todo o Brasil, viu, Marcelo?
0: No acidente aéreo, né, Astério? O helicóptero caiu.
1: Várias pessoas morreram, que pena, né?
0: O Rick será velado e enterrado em Sorocaba, viu? O velório e o enterro do cantor Rick serão realizados na cidade de Sorocaba. O artista morreu aos 59 anos de idade, vítima de um acidente de helicóptero em Santa Catarina. Segundo informações iniciais, o velório deve ser aberto ao público na quinta-feira. E o sepultamento ocorre na sexta-feira. E o helicóptero que transportava o cantor foi encontrado no fim da manhã desta terça-feira. O helicóptero modelo Bell 430 levava, além do sertanejo, o empresário e coach Bruno Avelar, o fotógrafo Paulo Soares e o piloto Antônio Roberto, copiloto Leopoldo Barros. Família, é um sentimento, né, Sérgio?
1: É um sentimento,
0: é difícil, né? Olha, agora 11 em ponto, dá um recado a Sérgio Galvão.
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0: Alô, alô, Preá, bom dia, Preá. 11 em ponto, arrecado, sério.
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0: Olha, 11 e 1, dá o recado a Sérgio Galvão.
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0: Olha, agora 11-2, dá um recado a Sérgio Galvão.
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0: São 11-2, dá o recado, Astério Galvão.
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0: 11:03, rápido intervalo, voltamos já.
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0: Olha, agora são 11 horas e 8 minutos. A partir de agora estamos ao vivo aqui na live, né? No YouTube, no Facebook. Faça o Ctrl-C, compartilhe, comente e curta a nossa página. Hoje é quarta-feira, tem o sorteio do Combo do Mac no YouTube. Então participe lá do YouTube no sorteio do Combo do Mac.
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0: 11 horas e 9 minutos, informações e falecimentos com Astério Galvão.
1: Nota de falecimentos, noticiamos os falecimentos aqui de Dirceu Pereira da Silva Júnior. Dirceu Pereira da Silva Júnior, 54 anos, morava em Moreira César. O sepultamento vai acontecer ainda hoje, ele está sendo velado lá em Moreira César e será velado, enterrado hoje ainda, às 15 horas. Tarsila Pereira, 74 anos, morava na Chácara Galega. Está lá no velório Cissulupe e o sepultamento previsto para as 16 horas. Fica aqui os nossos sentimentos.

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2: Olha, agora são 11 horas e 10 minutos. Sério, é aniversário dele hoje, viu, Stereo?
3: Quem que é o figura?
2: Hoje é aniversário do Cosme.
3: Ô, Cosme, parabéns,
2: gente, Cosme. Da melhor qualidade, hein, Stereo?
3: Ah, cozinheiro bom, boa pessoa, bom coração. Casado aí com a Roseli. Alô, Roseli, alô, um abraço pra vocês aí, viu,
2: Cosme? Ô, Cosme, parabéns, feliz aniversário, Deus abençoe sua vida. Juntos,

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2: Olha, agora são 11 horas e 11. Ô, Zé, aniversário dele hoje também, viu, Ciro?
3: Quem que é o figura?
2: Marinho Mecânico.
3: Marinho, parabéns, Marinho.
2: Ô, Marinho, parabéns, feliz aniversário, Deus abençoe sua vida.
3: Ô, Marinho, parabéns.

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2: Olha, agora são 11 horas e 11 minutos. Daqui a pouquinho a Sérgio vai falar sobre o homicídio. Estão perguntando se foram dois homicídios em Moreira, Sérgio.
3: É, eu tô sabendo que foram dois, né? Mas oficialmente eu vou falar de um.
2: Tá. Sérgio, 11 horas e 11 minutos. Deixa eu mandar um bom dia lá. O Henrico tá aqui falando do aniversário do pai, do Marinho. Ô Marinho, abração você.
3: Ô Henrico, não esquece de ele comprar um bolinho pro papai aí, viu?
2: Ô Sérgio, vamos falar aqui do Lar São Vicente de Paulo, do meu amigo Ricardo, que é o Ricardo do Lar, tá falando o seguinte: Marcelo, pode fazer uma divulgação do Lar? É claro, fala, Ricardo.
4: Pode sim. Muito bom dia, Marcelo, muito bom dia aos ouvintes da 107.1. Aqui é o Ricardo do Lar São Vicente de Paulo, passando para convidar a população, aqueles que gostam aí de um bazar. Amanhã nós estaremos com um bazar ali na frente do Lar, no portão da frente, a partir das 8 da manhã até as 16 horas. Tá? Todas as peças, R$2 cada peça, é preço único, bastante coisa boa lá para o pessoal comprar. E no domingo, no dia 27, nós teremos lá um show de prêmios, isso vai ser nos fundos do Lar, um show de prêmios que vai estar começando às 14 horas, no domingo, às 14 horas o bingo, e na quinta-feira, a partir das 8, o bazar. Estão todos convidados. Um forte abraço, Marcelo, Deus abençoe, uma excelente semana a todos nós.
2: Ok, Ricardo. 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
2: Olha, agora são 11 horas e 14 minutos. Sério, vamos dar início às informações policiais. Quem estava lá, Sério Galvão?
3: Ah, hoje cedo já encontrei o Júnior Ataliba. Eu encontrei lá também o Samuel, né? Um abraço aí pro Samuel, a Letícia, a Zélia, o Giovanni, o Marquinhos, a todos aí, um grande abraço.
2: Olha, agora 11 e 14, Sério, vamos dar início às informações policiais, começando com o caso de estelionato.
3: É verdade, ô Marcelo. Mas antes, ó, o meu amigo Eliseu, o Eliseu Barbosa, eu falei agora há pouco aqui, ele está lá em Braço do Trombudo, em Santa Catarina, ouvindo a gente no aplicativo. Lá em Santa Catarina, Braço do Trombudo. O lugar...
2: Longe, viu?
3: Longe pra Dedéu, viu? 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
2: Olha, agora são 11 horas e 15 minutos. Ô, Astério, fala aqui desse estelionato, hein, Astério?
3: Eu vou falar desse estelionato aqui, gente. E sempre eu peço atenção aí para as pessoas repassarem, né, essa informação, ô, Marcelo, porque você pode cair também, né? Porque agora, olha só a estratégia desses mulambudos fedorentos, fedidos, biltres. Uma senhora de 61 anos, ela é moradora do IP2, e ela recebeu um telefonema de uma outra mulher. Essa outra mulher, toda alegre, toda esboachante, dizendo para ela assim: eu sou representante do Estúdio de Pilates.
2: Estúdio de Pilates?
3: É, o nosso Pilates aqui, nosso estúdio, é o maior sucesso em Pindamonhangaba. E você foi escolhida para receber um super brinde aqui do Pilates. Daí falou o nome e tal, e berimbau, cara de voz. Ela ficou contente, né? Ficou, a senhora de 61 anos, mora no IP2, falou: ganhei então? Ganhou, parabéns, viu? É um super prêmio. Então, mas como é que eu faço, então? Olha, primeiro a senhora tem que passar algumas informações pra mim.
2: Ai, meu Deus do céu.
3: Porque eu sei que a senhora mora no IP2, é isso?
2: Sim, nome inteiro.
3: Aí ela deu o nome inteiro, né? É o seu CPF? Hein? O CPF! Aí ela deu o CPF, deu RG. Foi passando tudo, né? A senhora pode abrir um link?
2: Hein?
3: O link? O link? Abre o link aí pra gente fazer tudo bonitinho, direitinho, tá? E ela foi passando, Marcelo, achando que ia ganhar um prêmio.
2: Sei.
3: Desse clube desse tal de Pilates aí.
2: Sei.
3: Pilates faz o quê mesmo? Tem o Pilates lá de
2: Pilates
3: Roma.
2: É atividade física, Roma, fisioterapia. Fisioterapia,
3: né?
2: É bom, viu, Stério?
3: Perfeitamente.
2: É,
3: aí ela achando que tinha ganho, né? E começou a interagir com essa pessoa, foi passando tudo, foi abrindo o link, né? Passou diversas informações que não poderia passar, e o resultado de tudo isso, no final das contas, limpar a conta dela.
2: O louco, Stélio.
3: É, porque passa informação que não deve, né? Tem uns aí que tira foto, um monte de fotografia, vai lá no banheiro, né? Lava o rosto, penteia o cabelo, passa até maquiagem pra tirar fotografia, tá? E essas fotografias servem pro estelionatário, né? Como documento. Aí limparam a conta dela, tadinha. R$3.997 limparam.
2: Meu Deus do céu.
3: Deixaram no negativo a conta dela. Então, se alguém ligar na sua casa dizendo que você ganhou alguma coisa e que você tem que passar seus dados pessoais, desconfie.
2: Ô, tá? Sério, é verdade, né, Sério? Não dá pra...
3: Olha, tá um absurdo o que anda acontecendo. O mundo tá de cabeça pra baixo, vice.
2: É verdade, viu, gente? Então, se alguém pedir aí... passe pra nós não passe não, viu, gente? Não passe não por nada por telefone, que é golpe.
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2: Olha, agora são 11h19, fala aqui, deixa eu mandar um bom dia também ao posto RB Andrade, viu gente, aquele posto ali na Comevap, do ladinho do Chibata Centro, tá ali o posto RB Andrade, somente hoje, etanol a 3,84, etanol a 3,84, qualidade, economia, é sempre com você, o posto RB Andrade, alô Cris, toda a equipe do RB Andrade, etanol hoje, 3,84. Mas era 11h20, Estélio. Vamos dar continuidade, né? De informações policiais.
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2: Olha agora 11:21, acerte esse caso aí de furto, acerte Galvão.
3: Sabe quem mandou um abraço pra você? O Jonas e o Mário também mandou.
2: O Mário. Que Mário?
3: Deixa pra lá. 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
2: Olha, agora são 11:22, manda um abraço aqui ao Kiko. O Kiko também é Uber, falou que Kiko vai levar a gente lá em... Qual a cidade que você falou antes aí? A cidade lá em Santa Catarina, lá?
3: É Braço do Trombudo.
2: Nós vamos lá.
3: Braço do Trombudo.
2: O Kiko, que também é Uber, vai levar a gente lá. Vamos até a Loja Lupo. 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
2: 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Gente, atenção, hein? Pindamonhangaba.
3: Eu preciso dessa aí, de fio de bambu.
2: Nós vamos bambu. Vou falar com o Amaral. E o Amaral vai levar.
3: Vou levar lá
2: o Amaral também.
3: Amaral também. Fio de bambu.
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2: Olha, agora são 11h25, a sério.
3: Perfeitamente.
2: Vamos dar continuidade?
3: Ô, deixa eu falar aqui do... Tá cheio de chaveiro por aí, gente.
2: Tá
3: cheio,
2: mesmo.
3: Lotado de chaveiro.
2: Verdade.
3: Por aí. 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
2: Agora 11:26. 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
2: Olha, agora são 11h26, o Astério, esse caso aí de pichar e grafitar. Aconteceu o Astério Galvão?
3: Não é o furto?
2: É o furto, Astério. Quem falou que era pichar? É o furto!
3: É o furtinho, né?
2: É o furto, viu?
3: Aliás, é um recado aqui, né? Porque quem será que vai ter a responsabilidade nesse furto aqui, né? Foi até o shopping aqui de Pindamonhangaba às 14 horas e 57 minutos de ontem, dirigindo um Ford Ranger 2020, né? Cor cinza, placa de Pinda, o veículo. Essa mulher de 43 anos entrou no shopping para fazer compras. 14 horas e 57 minutos de ontem. Ficou lá um bom tempo. Às 19 horas, ela saiu, foi para o veículo dela. E de cara, já notou a falta do estepe. Quer dizer, estaciona o carro. Tava, o estepe estava lá. E de repente, não tem mais o estepe?
2: Meu Deus do céu.
3: Alguém tem que ter uma responsabilidade sobre isso aí, pelo amor dos meus filhinhos. Quando é pago, principalmente. Então, ó, ela ficou no prejuízo desse estepe do carro dela, foi lá na delegacia e fez o boletim.
2: Mas tem que fazer, porque deixou no estacionamento, né, Sérgio?
3: Exatamente, não é de graça.
2: Deixa o estacionamento, paga o estacionamento, quando vai ver, cadê o estepe?
3: Sumiu.
2: Fala a verdade também, não falta mais nada, né, Sérgio?
3: Pessoal, tá roubando.
2: Até estepe tá levando, né?
3: Até varal de roupa estão roubando, ó, tá roubando e se furtando.
2: Ó, Sérgio, e esse caso aí que chama atenção também, de pichar e grafitar, viu, Sérgio?
3: Esse aqui me deixou em estado de perplexidade total, né?
2: Por quê,
3: Sérgio? É impressionante. A Pinda parece uma praça nossa, cada dia tem uma história diferente,
2: tá
3: viu?
2: Difícil, viu, Sérgio? Tá difícil. Sérgio, a gente que é, como você mesmo diz, a gente que é minhoca da terra, nascido e criado em Pinda, antigamente era mais tranquilo, viu, Sérgio?
3: Muito mais tranquilo antigamente,
2: eu,
3: né?
2: Não sei, viu, gente? Ó, queria ter a participação do ouvinte aqui. Eu não sei se eu, Astério Galvão, nós somos muito saudosista, né? Porque a gente gosta de relembrar das coisas.
3: Ah, eu gosto mesmo.
2: Mas a gente percebe... Antigamente era mais tranquilo as coisas, porque você andava à noite na cidade, tranquilamente.
3: Exatamente.
2: De madrugada. O Astério, que trabalhou uma época lá no Tibérios, já chegou a dormir no ponto de ônibus.
3: Dormi no ponto de ônibus várias vezes.
2: Aconteceu o que com você?
3: Porque, eu tenho que explicar, o pessoal não entende, né? O ônibus era até 10 para 1. Aí o negócio fechava lá 2 horas da manhã, não tem mais ônibus.
2: Aí não tem mais.
3: Não tinha carro, não tinha moto, que a situação era difícil naquela época, sabe? Aí dormia lá esperando o primeiro ônibus pra ir embora. Tá entendendo? E ninguém levava nada da gente. Tinha relógio, tinha, né? Tinha carteira, tudo. Não, ninguém
2: mexia.
3: Agora hoje.
2: Agora, vai brincar pra você ver hoje.
3: Fica marcando pra você ver.
2: Programa.

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2: Ouvinte falando assim, antigamente podia até dormir na rua, Marcelo, hoje, imagina. Hoje não dá mais, hoje tá difícil mesmo, por isso que é importante, se você puder, né, puder, tem um cão na sua casa aí pra fazer um barulho, né, cachorro ajuda.
3: Ajuda pra caramba.
2: Ganso é bom também, você.
3: Ganso
2: faz um barulhado também, viu?
3: Faz um barulho estrondoso.
2: Verdade, os Zeus, por exemplo, quem vai pular não?
3: Pode entrar, agora sair, se então. Vai sair, eu não sei.
2: Eu fui lá e eu vi.
3: Grande, hein? Bocuto.
2: Ai, meu Deus. Fala em Bocuto. Manda um abraço ao Maurício. Saudade do Maurílio, você sumiu também, você, ó.
3: Maurílio?
2: Sumiu também.
3: O Maurílio tá lá em São Gonçalo, estado do Rio de Janeiro.
2: Pastor Ailton conhece bem lá, viu?
3: É irmão da nossa querida amiga Piedade Pulgas.
2: Piedade Pulgas.
3: E eu sempre digo, é
2: primo
3: pulga, mas pulgas não tem pulga.
2: Prima, tá? Da Nancy Ribas, parente também.
3: Não é.
2: Não. Ai, meu Deus do céu.
3: Deixa eu falar rapidinho,
2: vale, então,
3: aqui do Mundo das Embalagens. Hoje o Rudy saiu da toca. Consegui falar com o Rudy hoje.
2: Conseguiu?
3: Consegui.
2: Olha que milagre é esse,
3: eu não sei o que anda acontecendo com o Rudy, mas hoje eu consegui falar com ele. Um abraço aí. Ele que é do Mundo das Embalagens. 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Fala com o Rude.
2: O Rude, né? Atacadista.
3: Não,
2: o
3: Rude atacadista.
2: Ô, Marcelo, não tem jeito de ficar na rua, Marcelo. Esse pessoal que. É verdade, é sério. Que tem de criança hoje um farol também, é sério.
3: Bastante criança.
2: Preocupa a gente, porque criança tem que estar na escola. Criança tem que estar na escola. E a gente passa ali. Eu vou dar um exemplo pra vocês, gente. Passa ali na rotatória do Mazzaropi. Sabe, lá na rotatória Mazzaroppi.
3: Exato.
2: Certo? Lá no comecinho do Anel Viário, lá, indo pra Câmara Municipal, voltando da Câmara. Então, assim, ali tem uma criançada no farol, aqui no centro de Pindamonhangaba, uma criançada vendendo bala também. E a gente fica preocupado, porque criança tem que estar na escola, Astério Galvão.
3: Tem que estudar, porque tem que ter um futuro na
2: então,
3: vida.
2: Então, né, a gente fica preocupado.

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2: Olha, agora são 11h32, Astério, vamos dar continuidade às informações policiais, mas antes falar aqui da Mega Sena, viu, Astério?
3: Perfeitamente.
2: Mega Sena, o concurso aqui acumulou em 38 milhões, poderá pagar amanhã, quinta-feira, 38 milhões de reais na Mega Sena. E uma aposta de Ubatuba fez a quina no sorteio passado, domingão, né? Ontem. E faturou 42 mil reais, que já dá pra comprar um quilinho de contrafilé, né, Sério?
3: Começo sossegado.
2: 42 mil, já compra um filézinho. 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
2: Ó, temos aqui a participação do ouvinte, o Romildo. Fala, Romildo.
3: Marcelo, na época de Domingueira da Ferroviária, a gente conhecia uma menina. Eu levava ela até no Vila Rica, na hora que acabava a ferroviária.
2: Era mesmo.
3: Deixava ela lá, depois voltava a pé sozinha até o Crispim. Do Vila Rica até o Crispim.
2: Eu acredito.
3: Meia-noite, uma hora da manhã.
2: Eu acredito.
3: Sem perigo nenhum na rua. Hoje em dia você não pode sair no portão da sua casa.
2: Eu acredito, porque o Romildo deve ter trombado com você, porque nós fazíamos esse mesmo caminho, meu filho. Teve uma época que eu fazia esse caminho também. Vila Rica e ferroviária, viu? Teve uma época da minha vida que eu fiz esse caminho também.

0: hein? Acontecia nada, Zé. Agora, até. Quem que vai se atrever hoje a ficar só passeando a noite aí?
1: Ô, louco.
0: Né? Entendeu?
1: Só doido.
0: Ô, Romildo, nós encontramos aí, Romildo. Com certeza, né? Que você.
1: Ô, Romildo.
0: Né? Ai, meu Deus do céu. Ó, oh, Sério, daí, Sério, informações policiais vão dar continuidade, pichar e grafitar, Sério.
1: Pichar e grafitar, aqui
0: é... Cesto de falta o que fazer também, viu?
1: Exato, o que me chamou a atenção aqui, e, puxa vida, cadê o pai, cadê a mãe? Eu não entendo certas coisas, né? A Guarda Civil, 6:30 da manhã de hoje, recebe a informação que um indivíduo estaria pichando o portão de uma casa. E pichou o portão. Ele saiu, pichou ali, tava com uma mochilinha nas costas, né? E saiu dali, que já tinha pichado, e foi em direção a uma escola. Só que ele deu azar, porque quando ele pichou o portãozão da casa, a dona da casa viu.
0: Viu?
1: Viu. Falou, não, pera. Não pode.
0: Sério, o ouvinte mandou aqui, a Piedade Pucas mandou pra nós, que tá assistindo a gente lá.
1: Ela tá assistindo a gente?
0: Mandou aqui, Piedade Pucas, acabou de mandar aqui, eu tô vendo vocês no YouTube.
1: Piedade é minha grande amiga, Piedade. Tá? Ela tem Piedade, todo mundo também, viu? Ela, Piedade, minha amiga, irmã do Maurílio Pucas.
0: Primo do...
1: Do Ribas.
0: Do Ribas.
1: Patinha.
0: Mas é mesmo, primo do
1: Nivaldo.
0: É primo do Nivaldo?
1: Nivaldo, primo do Nivaldo. Né?
0: Então acertei um, né?
1: Tanto é que ele chamava o Nivaldo. Ô, primo!
0: Ô, primo! Saudade do Maurílio, rapaz!
1: Maurílio,
0: fala a verdade.
1: Abraço pro Maurílio Pucas.
0: Maurílio.
1: Coração bom, viu?
0: Coração bom, né?
1: O pessoal arranca até as cuecas dele, se deixar, viu?
0: Não, daí.
1: Arranca ele, porque ele não tem amor por nada. Não. Se ele tiver R$200 no bolso, a pessoa falar, eu preciso desses R$200, ele pega e dá pra pessoa. Tira, é ou não é, ô, Piedade? Balança a cabeça aí.
0: Tira a cueca dele?
1: Tira o dinheiro dele.
0: Ó, Sério, 1137, aí o cara pichar e grafitar, Sério.
1: Ele pichou lá o portão, e saiu em direção a uma escola, Jardim Boa Vista. Só que a mulher, que é dona do portão, falou, não, desaforo. Conseguiu chamar a Guarda Civil, que rapidamente foi até o local.
0: Até queria parabenizar a GCM de Pinda, viu? Queria parabenizar a GCM, Polícia Civil, Polícia Militar.
1: Trabalho brilhante dele.
0: Trabalho brilhante que vocês fazem na cidade de Pindamonhangá. Parabéns, que Deus continue abençoando e protegendo vocês.
1: Obrigado aí pela... Porque
0: os caras são bons mesmo.
1: Várias motos aí um tempo atrás, jogado no meio do mato.
0: Eles são bons de serviço mesmo.
1: Entendendo? E é um trabalho muito bem feito na cidade.
0: É isso aí. Daí, Sério.
1: Aí, pra surpresa de todos, 6:30 da manhã, a GCM vai, a mulher falou mais ou menos onde ele foi, falou, ele foi ali, ó, pra essa direção aqui. Aí a GCM foi naquela direção e encontrou o menino. Encontrou o menino, 6:30 da manhã. Com a mochilinha nas costas, já se preparando para pichar ali o muro da escola. Só que quando ele se vira, 12 anos de idade, a polícia e conversa com ele e tal, falando, mas é criança, pô.
0: Tem que chamar papai e mamãe,
1: tem que chamar 12 anos pichando? Mamãe, na mochila tem duas latas de tinta spray.
0: Excesso.
1: Ele confessou. Ah, eu pichei em vários lugares aí. Pichou? Pichei. Ué, mas cadê seu pai, cadê sua mãe? Ah, tá dormindo. Ah, eu levantei bem cedo e pichei. E gravei também. Você gravou também?
0: Gravou também?
1: É, eu picho e gravo.
0: Pisco, cisco e prego.
1: Comigo é assim. Ah, ele pegou e gravou pra poder mostrar pros amiguinhos, evidentemente. Ah, eu pichei isso, tá? Só que os pichadores, não digo no caso da porque você é uma criança de 12 anos, mas tem uns pichadores de 30, 40, 50 anos, devia fazer na casa dele. Pegar umas 50 latas de tinta spray e fazer isso na casa dele pra ver se ele vai gostar. Na casa deles eles não fazem isso.
0: Fazem mesmo.
1: Faz na casa dos outros.
0: Picha dentro do quarto dele.
1: Falar pra você, viu?
0: Ó, Sério, o ouvinte tá falando uma coisa aqui. O Romildo andou também, ia no Vila Rica, depois você ia lá no... Onde que falou aqui? Campo Alegre. E na Overdense, lembra da Overdense, velho?
1: Lembro, eu também fui muito no Caneco.
0: Você lembra da Overdense aqui no Centro de Pinda?
1: Lembro também.
0: Overdense. DJ Serginho. Zé, tinha Overdense aqui no Centro de Pindamonhangá,
1: velho. Tinha também Overdense lá em Taubaté.
0: Tinha também.
1: Também ia lá.
0: Tinha Overdense em Taubaté. gente. E tinha um

0: Xanadu aqui no...
1: Xanadu.
0: Xanadu ia também. Xanadu. DJ Serginho. Mas é, sumiu hoje, hein? Hoje ele tá quietinho, Estéreo.
1: Tá quieto.
0: Ah, hoje...
1: Não lembra, não. Daqui a pouco ele acorda, ninguém segura ele.
0: Gente, fala aqui do aniversariante no mês, hein? 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
2: Ô, sério, o Jorge Moraes, o Jorge, abração pro seu irmão. Falou, filho da minha grande amiga Edna, gente da melhor qualidade, que eu gosto muito. Ô, Wanda, alô, Claudinho. A Edna falou, mandou avisar que tá nesse friozinho, tá fazendo um pé de galinha com hora pro nobis e polenta pro almoço. Ai, meu Deus do céu. O Acerão, polentinha e pé de galinha. Pé de galinha é comigo mesmo.
3: Vou fazer polenta hoje.
2: E pé de galinha é comigo mesmo. Comigo, o engenheiro Arthur também gosta e Jaira gosta também. Eu falo a verdade pra você, pé de galinha com nós mesmo, viu, o Jorge? Abração pro Zé, alô, Edna. Olha o recado, sério.
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2: Olha, agora são 11h42.

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2: Olha, agora são 11h43, vamos falar dele, viu? 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
2: Ô, sério?
3: Ele mesmo.
2: Até vou dar uma sugestão aqui pro vereador Norberto, porque a gente vem falando muito aqui de a questão de moto elétrica, que tem que ter ordem, tem que ter...
3: Eu vi uma cidade aí que regulamentou aí,
2: Taubaté,
3: agora tem que andar de capacete.
2: Taubaté sanciona a lei que cria regras para bicicletas elétricas e patinetes.
3: Tem que ter, cara.
2: Certo? Então vai ter mudança aí, vai ter agora fiscalização em Taubaté para a motinha elétrica. Então vai ter lá, o prefeito de Taubaté sancionou uma lei que estabelece regras para uso de bicicleta elétrica então vai ter lá, vai ter que usar capacete, viu gente? Vai ter que usar capacete, vai ter que respeitar a velocidade em determinadas vias, uso obrigatório de capacete adequado para a condução desse veículo. Outro ponto definido pela lei são os limites de velocidade, que variam de acordo com a localização, o local de circulação. Então isso aqui precisa passar para Pindamonhangaba também, precisa ter ordem, precisa ter lei, viu? E porque, infelizmente, alguns abusam aí do trânsito. Entra na contramão, não respeita farol, não respeita sinal, entra na calçada. Esse dia mesmo eu tava aqui na Gustavo de Godói ali, na calçada, na Gustavo de Godói, centro de Pindamonhangaba. Veio dois meninos e subiram na calçada com a moto elétrica e foram na contramão na calçada ali.
3: Você é louco,
2: pelo amor. E lá em Taubaté agora, vai a 16 anos para baixo, tem que ter acompanhado de maior de idade.
3: Tá certinho, tá?
2: Então precisa trazer isso para Pindamonhangaba para regulamentar, né? Porque é um perigo. Às vezes você vê o adulto com criança na moto elétrica sem capacete, Astério.
3: É perigoso isso aí, né?
2: Quantas vezes a gente já viu isso? Então é perigoso. Astério, dá um recado aí.
3: Ô, Marcelo, aliás, o meu amigo Pindim, que agora é Uber, né? Tá lá no carro dele com o filho dele, o Guilherme, que jogou no Corinthians, hein? Jogou no Corinthians, meu amigo, né? E filho do Pindim, o Guilherme. E tá lá com as crianças, a Laura Mel e o Lorenzo, né? E o Pindim tá dizendo aqui, ó. Onde é que é esse cara aí do poda aí? Porque o Pindim também é poda, hein? Ele é poda também. Aliás, o Pindim, antes que eu esqueço aqui, porque a cabeça não anda boa, ia muito comigo e o Ribas, lá no Bela Cap, lá em Taubaté.
2: O Ribas.
3: Antes que eu esqueço.
2: O Cosme conhece o Ribas, o Cosme?
3: Todo mundo conhece o Ribas, mais conhecido que grama, viu?
2: Então... Falar em Ribas, Astério, antes de você terminar aí, você falou do Bitoza.
3: Bitoza.
2: Viu? O Bitoza é o seguinte. Vou falar pra você aqui.
3: Pode falar.
2: Pode falar, eu vou achar aqui.
3: Craque de bola, hein?
2: Bitoza?
3: Bitoza.
2: Craque de bola. Isso aí eu duvido, Astério.
3: Bicho, tinha um domínio Bitoso. Na bola.
2: Aí o Cosme falou assim, ó, mora perto da casa da minha mãe.
3: Exatamente.
2: Antes morava na Sapolândia.
3: Isso.
2: É mesmo?
3: É, então, verdade.
2: Tá vendo como é que o Cosme conhece ele?
3: O Cosme, todo mundo conhece o Cosme também, né?
2: Daí, Astério.
3: Então, o Pindim quer saber o endereço do Ramos Ribeiro, que pratica jardinagem e poda de árvores, tá? Esse cara é poda, hein? Poda preventiva, redução de copa, tanto nativa quanto frutífera, poda decorativa, ele corta em círculo, quadrado, triangular, né? Tem a poda definitiva, com autorização, ele vai lá e poda também, tá? 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
2: Chama o William.
3: O William não faz nada.
2: Não.
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0: Ferroviária, vi isso aí.
1: Saudade.
0: Fala a verdade pra você,
1: Roseli. Saudade,
0: isso aí foi bom. Sério, isso aí foi anos 80, Deus, sério.
1: 80,
0: né, Roseli?
1: Era bonito, era
0: bacana. Anos 80, rapaz. Fala a verdade pra você. Aí, Roseli.

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2: Olha, agora são 11h49, Alceiro.
3: E eu vou dizer uma coisa pra você, ó, Marcelo. Os estelionatos não param
2: não,
3: em Vila Mangaba.
2: Não.
3: E foi até a delegacia moradora lá do Jardim Regina. Ela tem 43 anos. E como vem acontecendo esse tipo de coisa com a população, não só de Pinda, mas de todo o Brasil, gente. Ela disse que ela fez 2 empréstimos. Ela fez, concorda.
2: Isso aí não, tá tudo certo.
3: Eu fiz 2 empréstimos no Banco Mercantil.
2: Mercantil.
3: O Amaral agora rimar essas coisas, viu? Amaral. Quando a gente era jovem, esse cara começava. Sabe qual que é o apelido dele, ó?
2: Como?
3: Badalo.
2: Por quê?
3: Começava a falar, não parava mais na cabeça.
2: Ele trabalhou na Vilar, sério?
3: Trabalhou na Vilar. Lá puxa
2: chefão,
3: saco. Rapaz, não puxa saco.
2: Ele era chefão dizer, lá, né, sério?
3: Ele não comia com a gente. Eu, Nivaldo, o pessoal, Elias. Né, comia numa mesa e ele comia com o pessoal do Chapeuzão Grande, que era os cozinheiros, chefe, né?
2: Sei.
3: Aí um dia o Nivaldo que é meio brabo.
2: É bravo? O Nivaldo é bravo?
3: Ó, vem cá. Por que você vai comer lá, não come com a gente aqui?
4: É, porque lá só tem chefe. Aqui só tem peão, eu vou comer lá.
3: É, mas você não é peão também?
4: Eu sou, mas um dia eu vou deixar de ser.
3: E ia comer com a chefaiada.
2: O seu Gonçalo servia o almoço aonde?
3: Lá no mesmo lugar.
2: No mesmo lugar?
3: Onde a gente estava.
2: Era um restaurante central, Astério?
3: Lá era central. O que significa o seguinte: todo mundo trabalhava para distribuir a comida nos outros 4 ou 5 restaurantes que tinha lá. Não lembro se era 4 ou 5. Então, tudo saía do central. Aí uma Kombi. Aliás, o Valdir Leite. Valdir Leite, um abraço para você que era o motorista da Kombi. Eu conheci lá e até hoje é meu amigo. Então, enchia a Kombi de comida e levava no restaurante da laminação. Aí enchia a outra Kombi lá de comida e levava lá no, na FEP. E assim ia, levando nos outros restaurantes, né? Mas lá era o central.
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1: Olha, agora são 51, Acero Galvão Estereonato.
2: Eu posso mandar abraço pra dois, Maurício?
1: Pode.
2: É o Maurício, seu irmão.
1: Maurício, meu irmão.
2: Nos tratou muito bem na casa dele.
1: Muito bem.
2: A gente comeu aquela comida deliciosa, né? Aquele bolo delicioso.
1: Da Ângela.
2: E o Maurício Ribas, que tá ouvindo a gente agora, ele falou, tô vendo vocês pela TV. Maurício Ribas, um abraço pra você também aí, tá bom? Programa.

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2: Pode ser esse caso estereonato, hein, Astério?
3: Olha, são 11h52 agora. 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
2: Olha, agora são 11h53.

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2: Olha, agora são 53, Terce Casteiro Nato, em sério.
3: Marcelo, houve uma movimentação grande hoje de manhã lá na delegacia de polícia, né? Muitos policiais, referente a esse homicídio.
2: Homicídio, né?
3: Que aconteceu ontem, tá? Já tinha acontecido um no sábado, teve um outro aí que eu ainda não tenho dados aqui, mas eu vou procurar saber, e teve esse homicídio no Laerte Assunção, às 22h19 de ontem. A polícia fazia patrulhamento de rotina, quando se aproximou de um veículo, e os dois indivíduos que estavam dentro do veículo saiu correndo, né? Saiu correndo com a mão na cintura. Os dois, a polícia achou esquisito, que ela falou, mas peraí, é um Hyundai de cor prata, né? Largaram o carro lá e saíram correndo com a mão na cintura. A polícia foi atrás e falou, não pode ser assim não, que isso? Aí mandou que os dois botassem a mão na cabeça, né? Mão na cabeça aí, encosta. E eles não queriam obedecer. Ó, é melhor pra vocês, mão na cabeça. Aí os dois obedeceram. Um de 18 anos e o outro menor de idade, em 17 anos. Né? Esse de maior idade estava com uma pistola 9mm com 54 munições. 54 munições ele estava com essa pistola. E na entrevista ali, chegou mais polícia, ele acabou confessando no envolvimento de um homem que morreu com vários tiros ontem ali, próximo do campo do Caveira. Né? Até falei com o Maia agora há pouco, ele falou, realmente, né? Foi vários tiros, né? Esse homem de 34 anos acabou morrendo no local, próximo ao campo do Caveira, com vários tiros. E esses dois que a polícia, né, deteve ali, tem envolvimento. Né? Então a polícia está investigando minuciosamente. O homem que morreu lá levou tiros no crânio, no tórax, no abdômen, foram 4 tiros. Esse homicídio aconteceu por volta das 22h19, próximo ao campo do Caveira, e a polícia quer saber a motivação desse crime, ô Marcelo, que aconteceu ontem em Moreira César.
2: Marcelo, então, na verdade, foram 2 homicídios, né? O Acer tem aí...
3: Eu tenho esse aqui que é oficial.
2: É, tem oficial, o Acer vai ver o outro homicídio. É, com certeza.
3: Mas teve outro.
2: Então, são 4 homicídios sábado até agora.
3: Exatamente.
2: 4.
3: Olha só pra ver como é que chega.
2: Meu
3: as coisas
2: Deus,
3: por aqui.
2: Pindamonhangaba, né? Tá violento, Estério.
3: Meu Deus do céu.
2: Preocupante demais, viu?
3: Muito preocupante.
2: Preocupante. 11h56, Estério. Chegamos ao fim das informações policiais da manhã desta quarta-feira.
3: Ô, Marcelo, deixa eu só mandar um abraço pro pessoal do Empório, da nossa família lá. Abraço.
2: Opa,
3: viu,
2: verdade.
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2: Olha, agora 11h57. Vambora, Sérgio Galvão.
3: Tá na hora, né? Tá na hora. Vambora. Obrigado, gente. Boa tarde.
2: Olha, 11h57. Salmo 91. Aquele que habita no esconderijo do Altíssimo, à sombra do Onipotente, descansará. Direi do Senhor, ele é meu Deus, o meu refúgio, a minha fortaleza, e nele confiarei, porque ele te livrará do laço do passarinheiro e da peste perniciosa. Ele te cobrirá com suas penas, debaixo de suas asas te confiarás. Não terá medo do terror da noite, nem da seta que voa de dia, nem da peste que anda na escuridão, nem da mortandade que assola o meio-dia. Porque tu, ó Senhor, é o meu refúgio. No Altíssimo fizeste a tua habitação. O Senhor é meu pastor e nada me faltará. Se Deus é por nós, quem será contra nós? Operando Deus, quem impedirá? Que a graça, a comunhão, a virtude, as doces consolações do Espírito Santo repouse e sejam presentes em cada vida, hoje e para todos sempre. Deus abençoe sua casa, Deus abençoe sua família, Deus abençoe sua saúde, Deus abençoe o seu trabalho, Deus abençoe a sua saída e a sua chegada. Em nome santo e poderoso de Jesus. Vambora, Stereo?
3: Tchau, gente.

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0: 12 horas e 33 minutos, muito boa tarde para você, sou Marisa Bueno e a partir de agora a gente tem aí mais uma edição do programa Pergunta que a Doutora Responde, já vai anotando aí o WhatsApp que é o exclusivo aqui do programa Pergunta que a Doutora Responde, o 987037458. Hoje vamos falar de um assunto que muita gente só lembra quando a aposentadoria começa a chegar perto. E aí pode vir a surpresa, né? Contribuição que não aparece, vínculo que está faltando, informação errada no INSS e até um tempo de trabalho que a pessoa acreditava que estava contando, mas não está. É por isso que a nossa pergunta de hoje é: será que você realmente sabe como está a sua vida previdenciária? E para esclarecer tudo isso, a gente recebe hoje a doutora Ana Paula Machado Cursino, ela é especialista em direito previdenciário. E ela vai falar sobre planejamento previdenciário e a importância de acompanhar hoje aquilo que pode fazer toda a diferença na sua aposentadoria amanhã. Doutora Ana Paula, muito bem-vinda mais uma vez a 107 FM. A Malu também está por aqui registrando tudo.
1: Boa tarde, Marisa. Boa tarde, ouvintes. É um prazer estar aqui com vocês novamente.
0: Vamos lá, então, doutora, falar de direito previdenciário, né? Aí está aí um assunto bastante... né?

0: fala em direito previdenciário na atualidade. Antes da reforma da Previdência, que aconteceu ali em novembro de 2019, e após a reforma da Previdência. Então, antes de 2019, nós tínhamos o cenário que a mulher com 30 anos de tempo de contribuição, o homem com 35 anos de tempo de contribuição, podiam aposentar. É, existia ali um fator previdenciário que, independente da idade, ali reduzia um pouquinho a aposentadoria, mas era possível. Após a reforma da Previdência, nós precisamos nos encaixar no que a gente chama de regra de transição. Então, além dos 35 anos para o homem, 30 para a mulher, para a aposentadoria por tempo de contribuição, por exemplo, passou a haver alguns outros requisitos, né? Como idade mínima ou somatória de pontos ou um tempo maior para cumprir. E cada regra dessa acaba impactando no cálculo da aposentadoria, né? Então, além do tempo, o cálculo. Então, a gente precisa verificar em qual regra você se encaixa, qual é o melhor momento de pedir essa aposentadoria, não é mais tão automático, né? E por isso o planejamento é importante, para verificar a regularidade das suas informações com relação ao INSS, não deixar nada de fora, né? E verificar ali em que momento você se encaixa para aposentar, com qual valor, se outra regra é mais benéfica. E tudo isso a gente consegue verificar dentro de um planejamento previdenciário.
1: E vamos lembrando também que o Mendes Esclarece está nas redes sociais, gente. Está lá no YouTube, todos os programas anteriores. Esse também, né, está indo lá para o YouTube, para o canal do YouTube do Mendes Esclarece. Mendes Esclarece você acha em todas as redes sociais. Tem no Facebook, tem no Instagram também, né, doutora Ana Paula?
0: Sim, sim.
1: E o planejamento previdenciário, então, é indicado apenas para quem está perto de se aposentar, doutora?
0: Não. O planejamento previdenciário, ele precisa ser verificado desde sempre, né? A partir do momento que a gente tem contribuições para o INSS, CLT, contribuinte individual, MEI, autônomo, a gente precisa verificar a regularidade dessas contribuições e planejar, né? Planejar o momento adequado para a aposentadoria. E não precisa ser só na iminência da aposentadoria, não, porque quando deixa para mais tarde, muitas vezes já é tarde, né? A gente precisa, acaba tendo prejuízo financeiro com relação a verificar essas questões muito tardiamente. Então, quanto antes você começar a verificar, quanto antes você se interessar pela questão previdenciária na sua vida, né, melhor. Então, eu aconselho sempre a estar sempre atualizando a contagem, verificando se o seu empregador está pagando direitinho as contribuições, se as suas contribuições como individual estão sendo vertidas em dia, se tudo consta nas bases de dados do INSS. Isso pode ser feito a qualquer momento, não precisa deixar para as vésperas, não.
1: É importante, gente. Olha só, quanto esclarecimento que essas profissionais do Mendes Esclarece traz aqui no Pergunta que a Doutora Responde toda quarta-feira na 107 FM. E esse, eu digo sempre, é um serviço de utilidade pública para os nossos ouvintes. Informação nunca é demais. A gente está sempre procurando manter você esclarecido e levar até você a informação, né? Porque informação é uma coisa que muita gente não tem e ninguém é obrigado a também saber de tudo, né, doutora?
0: Claro, informação é poder, né?
1: É poder, exatamente. Qual que é o maior erro, doutora Ana Paula, que as pessoas cometem em relação à aposentadoria? Conta pra gente.
0: É deixar para a última hora, é deixar para se preocupar quando já está na iminência da aposentadoria, né? Ou estou perto da idade de 65 para o homem, 62 para a mulher, ou estou ali batendo nos 35 anos de tempo de contribuição para o homem, 30 para a mulher, e aí eu deixo para verificar essas questões de última hora. E muitas vezes isso ocasiona, como eu disse, um prejuízo financeiro, porque eu preciso muitas vezes de documentação, eu preciso regularizar algo ali nas bases de dados do INSS, preciso de uma documentação complementar, um PPP, por exemplo, para atividade especial, e deixar muito para perto da data, posterga a data da entrada do requerimento e os efeitos financeiros também. Ou então, fazer o requerimento de qualquer maneira e acabar tomando um indeferimento aí do INSS e depois não ter como consertar, ter que pedir novamente e eu perdi todo aquele tempo. Então, deixar para a última hora, verificar essas questões de última hora é o principal erro.
1: Tá vendo, gente? Planejamento é muito importante. Você que está acompanhando a gente, participe você também. Aqui é o 987-037458. 987-037458 é o WhatsApp exclusivo do Pergunta que a Doutora Responde. E mande, então, aí a sua dúvida sobre aposentadoria, contribuição para o INSS, o QNIS também, né, que muita gente tem dúvida, o tempo de serviço, planejamento previdenciário. Mande a sua perguntinha. Aproveite, porque hoje temos aqui uma especialista nesse assunto, viu? Justamente para esclarecer aquelas

0: dúvidas que muita gente vai deixando para depois, né? E é muito importante, né, essa informação. Muita gente, eu acho, que acredita aí que trabalhou, porque trabalhou de carteira assinada a vida inteira, né, doutora? Está tudo certinho lá no INSS. E nem sempre é assim, né?
1: Infelizmente, nós tomamos muitos sustos e temos muitas surpresas que podem ser identificadas antes. Dá para sanar o problema, mas precisa ser verificado. Depois de feito, aí depois já que o requerimento era. Já está feito, aí só tem que fazer de novo, né? Perdeu.
0: Certo, perde tempo, né? E tem a nossa ouvinte aqui, a Celina, ela mora em Moreira César, doutora Ana Paula. Ela diz que sempre trabalhou de carteira assinada. E ainda assim ela precisa acompanhar a situação dela no INSS? Essa é a dúvida da Celina de Moreira César.
1: Sim, é importante não somente para fins de regularização, mas para saber também quando que vai se dar essa sua aposentadoria, né? Porque você pode trabalhar além do tempo que é necessário para uma aposentadoria, pode estar faltando pouco. Então, para além das regularizações que muitas vezes precisam ser verificadas, também verificar qual é a data provável ali do seu benefício, da sua aposentadoria. Então, é importante verificar, fazer esse planejamento para saber em qual momento você pode aposentar, com qual renda. Muita gente hoje prefere continuar trabalhando, continuar na ativa e não se aposentar, porque o salário muitas vezes é maior do que uma aposentadoria. E isso a gente só consegue verificar no planejamento, realizando o cálculo. Por exemplo, servidores, né? Servidores públicos precisam se desligar da função quando aposentam. Então, eles precisam se planejar realmente para saber se aquele valor de aposentadoria vai suprir as necessidades básicas ali do dia a dia, ou se eles se mantêm na ativa porque o salário está melhor. É tudo verificado no planejamento previdenciário.
0: Agora, 12h42, estamos com pergunta que a doutora responde. Toda quarta-feira acontece a partir do 12h, mas pelo horário eleitoral gratuito e obrigatório, a gente agora está iniciando um pouquinho mais tarde, né? Mas é meia hora, gente, de conversa, de esclarecimento, de informação aqui na 107, toda quarta-feira, com as nossas queridas advogadas do Pergunta que a doutora responde. Também tem perguntinha aqui do Roberto, ele mora no Cidade Nova. Obrigada, Roberto, pela sua participação. Ele quer saber como é que ele consegue saber se a empresa que ele está trabalhando está recolhendo corretamente o INSS dele.
1: Através do CNIS. A gente consegue verificar através das bases de dados do INSS, através desse documento do CNIS, que a gente extrai lá no portal do meu INSS. E uma análise técnica criteriosa consegue identificar se as remunerações estão sendo vertidas ali mês a mês, se está correto. Bom guardar o lerite, bom guardar a documentação, né, acerca dos seus vencimentos mensais, porque se houver divergência ali com o CNIS, a gente consegue pedir para retificar.
0: Doutor, explica para os nossos ouvintes, porque afinal de contas é o que eu digo sempre, ninguém tem a obrigação de saber de tudo, né? O que é o CNIS? Conta aí para a gente, explica direito.
1: CNIS, ele é um extrato detalhado dos seus salários de contribuição, da sua vida contributiva. Então, ele informa o vínculo, o período do seu vínculo de trabalho e as remunerações vertidas para o INSS nesse período. E ele é importante por quê? Ele é que vai dar as informações para a base de cálculo do seu benefício. Então, ali estarão informados todos os seus salários de contribuição mês a mês, que somados, né, aplicados ali os coeficientes, vão gerar ali o valor do seu benefício. Se houver ausência de um vínculo, ausência de remunerações ali nos vínculos do seu CNIS, você pode ter prejuízo financeiro na hora da concessão do seu benefício. Pode conceder com valor menor, pode não conceder, pode ter um indeferimento. Então, o CNIS é um extrato previdenciário que fundamenta todo o planejamento contributivo junto com as documentações complementares, né? PPP, carteira de trabalho. Mas ele é essencial, principalmente para calcular o benefício e para verificar se está tudo certinho.
0: E novamente a gente toca na mesma tecla, doutora Ana Paula. Importante demais o planejamento, né?
1: Muito. Hoje é cada dia mais importante, porque nós precisamos desse meio digital. O INSS, quando o vínculo é mais antigo, muitas vezes não faz essa migração, não tem as verificações que são necessárias, né? Hoje é tudo pelo e-social, hoje é tudo muito digital, mas antigamente não era. Então, tem muito vínculo que está na sua carteira, que está só na sua carteira, não está no seu CNIS. E o INSS precisa averbar, precisa ter conhecimento disso. E a gente consegue fazer o pedido aí de regularização para você não ter o impacto negativo, que é a ausência de um vínculo de trabalho na sua carteira.
0: E daí chega na hora de aposentar, que acontece, né? Muitos erros. É verdade que muita gente só descobre isso, esses erros todos, quando vai pedir a aposentadoria, daí começa a aparecer um monte de erro, né?
1: Sim, é comum o relato de, doutor, eu pedi o benefício, o INSS negou, mas eu tenho tanto tempo de contribuição. E aí você vai verificar as razões, né, do indeferimento, porque é feito o procedimento administrativo, e muitas vezes decorre de algum vínculo que o INSS não computou, seja porque não estava no CNIS, seja porque não foi anexada a carteira de trabalho. Então tem diversos motivos para o indeferimento, e a gente só consegue muitas vezes saber quando o cliente chega e informando que indeferiu. Isso é comum, isso é dia a dia de todo advogado previdenciário é enfrentar essa realidade de quando o INSS nega, é que a pessoa fala, opa, tem alguma coisa errada. Porque realmente, como você disse, não tem obrigação de saber, mas e muitas vezes faz esse requerimento sem um acompanhamento técnico, sem um planejamento, uma análise, né, anterior, e tem as surpresas, né? O INSS muitas vezes é arbitrário, não reconhece porque não, né? E muitas vezes não tem o conhecimento, não tem a ciência daquele vínculo que está só na sua carteira.
0: Então, ficou alerta aí para quem está nos ouvindo, né? Não espere chegar a hora aí, não, né? Ficar de pedir a aposentadoria para descobrir se existe algum problema. É importantíssimo, gente, em todos os setores da vida, a gente procurar especialistas, né? Mesma coisa, um exemplo aí. A sua vizinha lá estava com dor de cabeça, daí tomou um certo remédio, uma medicação que foi legal para ela, pode não ser para você. Cada caso é um caso, exato, né? Por isso que tem que ter uma pessoa especializada, especialista, aí para poder te orientar da melhor maneira possível. Não é isso, doutora?
1: Certamente. Né? É outro relato que a gente tem muito frequente. É, doutora, meu vizinho aposentou com uma semana, ou ele deu a entrada com um mês, saiu a aposentadoria, mas cada caso realmente é um caso. Cada cliente tem uma... Cada pessoa tem um histórico contributivo diferente, trabalhou em lugar diferente. Então, a realidade prática para um não é a mesma para o outro. Então, precisa ser verificado caso a caso, questão a questão. Não dá para fazer um geral que acaba saindo prejudicado. Outra coisa bastante frequente também são as questões do... Acho importante dizer as questões do MEI, né? O MEI é uma modalidade de contribuinte individual que ele mesmo faz os seus recolhimentos e ele precisa manter os recolhimentos em dia, ele precisa pagar a DAS em dia para que as contribuições sejam validadas. Nos mesmos moldes, o facultativo baixa renda, dona de casa, né? Ela precisa ter o CAD único atualizado para que o período seja validado. Muito frequente hoje também o recolhimento como contribuinte facultativo, a dona de casa, que não atualiza o CAD único, o INSS invalida. E aí, para validar, preciso complementar e fica caro, porque aí tem multas, tem juros. Então, tanto para o CLT, aquele trabalhador com carteira assinada, que nós falamos sempre, mas hoje nós temos muitos contribuintes individuais, os facultativos também, e precisa, quem faz o seu próprio recolhimento, precisa tomar mais cuidado ainda, precisa estar sempre antenado, sempre verificando. E o acompanhamento técnico é vida, gente.
0: Sabe? Exatamente.
1: É vida. Hoje nós temos muito acesso à informação, temos o meio digital que ajuda bastante. Então, a informação muitas vezes está à disposição. Não precisa procurar um acompanhamento técnico para poder nortear como é que vai se dar essa sua aposentadoria.
0: Tem um ouvinte também, que é o Sebastião, ele mora no Araritama. Ele escreve assim: doutora Ana Paula, boa tarde Marisa, boa tarde Sebastião, obrigado pela sua participação. Ele diz que trabalhou alguns anos sem registro em carteira, esse tempo foi perdido, doutora?
1: Eita, boa tarde Sebastião. Não necessariamente, né? O que ocorre com o período que não foi registrado em carteira? Eu preciso ter documentação contemporânea, prova contemporânea desse vínculo. Muitas vezes nós fazemos uma reclamação trabalhista pedindo o reconhecimento desse vínculo e precisamos levar ao conhecimento do judiciário, seja na Justiça do Trabalho ou do INSS, documentos que comprovem esse vínculo. Então, se ele tiver holerites, livro de registro, recibo de pagamento, é possível pedir a averbação desse período mesmo sem o registro na carteira. Agora, não há documento nenhum, né? Só tem prova testemunhal do tempo, não tem um recibo. Aí é inviável, porque a Justiça Federal não reconhece, o INSS não reconhece, sem prova contemporânea dos fatos. Não precisa de algum documento da época.
0: Meio-dia e 50, faltando 10 minutinhos já, estamos chegando quase no finalzinho, ainda temos mais 10 minutos, então dá tempo sim, viu? Vai mandando sua perguntinha aqui para a doutora Ana Paula sobre o planejamento previdenciário. Você que está chegando agora, está ligando o rádio agora aqui na 107, Estamos no Pergunta que a Doutora Responde, conversando com a doutora Ana Paula Machado Cursino, ela que é especialista, gente, em planejamento previdenciário. Eu quero saber aí de você, que está aí do outro ladinho, você já consultou o seu CNIS alguma vez? Sabe se todos os seus empregos e contribuições aparecem corretamente? Se não sabe, presta atenção no programa, gente. Essa informação pode evitar muita dor de cabeça lá na frente. Se tiver dúvida, mande sua perguntinha. De repente, a sua questão, a sua pergunta, sua dúvida, você pode aí pensar, nossa, mas é uma perguntinha tão besta, tão boba. Não, né, doutora? Pode ser também o questionamento, né, e a dúvida de muita gente que está nos ouvindo, né?
1: Sim, com certeza. Nós tivemos recentemente uma alteração importante com relação a uma decisão do STF, né? E isso vale para os nossos trabalhadores aí da região, seja na saúde, seja na metalurgia, os trabalhadores expostos a agentes nocivos, a gente chama comumente de insalubridade, né? Com a reforma veio uma idade mínima para aposentadoria especial de 60 anos e recentemente o STF julgou a inconstitucionalidade desse requisito de 60 anos. Então, esses profissionais com 25 anos expostos comprovadamente através do PPP, né, ou ali o documento da época que comprove a atividade especial, podem se aposentar na aposentadoria especial. Então, o requisito de idade acabou caindo, a exigência é de 25 anos na atividade especial. Porém, a regra de cálculo se manteve, a regra pós-reforma. Então, ela é uma regra que não é mais 100% da sua média, do seu coeficiente, ela tem uma redução ali a depender do seu tempo de contribuição. Por isso, é importantíssimo fazer o planejamento previdenciário no seu caso, porque a sua aposentadoria, o seu valor de aposentadoria pode não ser aquele que você acredita que vai ser 100% ali da sua média. E aí, muitas vezes, compensa esperar um pouquinho mais para se aposentar com uma média maior, uma média melhor, um salário de benefício melhor. E é possível se aposentar, caiu o requisito de idade na aposentadoria especial, mas precisa verificar o cálculo se é aquele que te agrada, se é aquele que te favorece no momento.
0: E agora, quem é MEI? Tem muita gente que tem dúvida, né? Que é MEI, precisa aí ter um cuidado diferente também, né? Com a aposentadoria, doutora.
1: Claro. O MEI, ele garante, né, todas as modalidades de benefício, com exceção da aposentadoria por tempo de contribuição e a emissão de CTC aí para averbar em outro regime. Porém, como eu disse, ele precisa ser pago em dia, não pode ocorrer atraso, porque pode invalidar as contribuições. E Muitas pessoas têm ou formalizam ali o MEI não para atividade empresária ali como microempreendedor individual, mas visando um benefício futuro, porque ele, né, ali dentro daquela guia DAS está o pagamento de 5% do INSS, uma alíquota bem reduzida para pagamento. Mas se a sua intenção é o MEI para fins de aposentadoria, por exemplo, compensa fazer o planejamento para ver quanto tempo ali você precisa pagar, se é 15 anos, se vai aposentar só por idade, porque ele também não conta para tempo de contribuição, então precisa complementar muitas vezes. Se você trabalhou como CLT e está pagando MEI agora, esse tempo sem complementar de MEI, ele não junta no seu tempo de CLT automaticamente, precisa complementar esse valor, né? Então precisa verificar se realmente o MEI te beneficia para uma aposentadoria por tempo de contribuição, né? Porque, de fato, vai precisar complementar ou se compensa pagar numa outra alíquota ali que vai garantir. E, da mesma forma, o MEI precisa observar se ele vai precisar, né, pagar 20 anos. Não, precisa pagar 15. Aí você está pagando 20 anos de MEI e você vai aposentar com o mesmo valor de salário mínimo. Então, a gente consegue também fazer esse planejamento para uma manutenção aí de qualidade de segurado ou pagar de cada 6 meses, mas não no MEI, no facultativo, né, através de carnê, e te orientar certinho como contribuir, porque o planejamento ele vai além de as minhas contribuições, é como contribuir também para não jogar dinheiro fora, né? Pagar 30 anos de INSS no salário mínimo muitas vezes não compensa, então precisa fazer as contas aí certinho para você não pagar um tempo de INSS aí além, né, daquele que você devia. Porque a gente tem aquela inocência de pensar, quanto mais eu pago, mais eu recebo. Não, porque é calculado sobre a média do que você pagou. Então, você pode pagar 30 anos de salário mínimo, você vai receber salário mínimo, né? Quanto aquele que pagou 15 anos e esperou a idade, vai aposentar com o mesmo valor de salário mínimo.
0: Isso é importantíssimo. Você tem que saber essas informações, você que está aí do outro lado, né, está perto da aposentadoria, ou mesmo se estiver um pouco longe, olha, gente, a importância que você, né, está perdendo aí, de repente, de verificar do planejamento. Não deixe tudo para a última hora. Doutora Ana Paula, ela é especialista aqui em previdência, né? O planejamento previdenciário. E tem mais perguntinha aqui. A nossa ouvinte Claudete, ela diz que é autônoma. Ela também deve fazer planejamento previdenciário, doutora Ana Paula?
1: Sim, o autônomo é o contribuinte individual, assim como tem o MEI, né? Nós temos o contribuinte individual ali, puro e simples, que pode ser o prestador de serviço. Então, precisa verificar.
0: Maria Helena do Castolira, boa tarde, obrigada. Detalha melhor aí a sua perguntinha. Ela diz que paga todos os meses aí, durante 15 anos, ela é autônoma, é o MEI que você paga? Conta pra gente, né, qual que é o benefício
1: aí
0: que você
1: está
0: querendo.
1: Tudo isso é identificado no planejamento previdenciário.
0: A gente precisa saber detalhes,
1: como
0: né?
1: Como é que você paga, né, em que condição? Você é um CLT, você é um MEI, você é um contribuinte individual que paga 20%, 11%, e eu sei que isso não é informação que a gente muitas vezes sabe, tem conhecimento. E o seu CNIS indica. Então, através do seu CNIS ou através do seu carnê, a gente consegue identificar o que, que você está pagando, como que você está pagando, para poder verificar em que momento se dá a aposentadoria.
0: É por isso que tem também o WhatsApp exclusivo do Pergunta que a Doutora Responde, o 987037458. Anota aí, e se você conhece alguém que também está passando por esse momento, né, que precisa fazer o planejamento, você pode passar também esse contato, 987037458. É o WhatsApp exclusivo do programa Pergunta que a Doutora Responde. Especialistas irão esclarecer todas as suas dúvidas. E já estamos quase no finalzinho, mas ainda tem participação, ainda tem perguntinha. Vamos saber quem que está mandando perguntinha aqui no nosso WhatsApp também, né? Vamos saber quem que é. Atenção, você que está do outro lado. A doutora Ana Paula, ela é especialista, viu, gente, em planejamento previdenciário. É sempre importantíssimo a gente manter contato e também, né, ter os esclarecimentos, as orientações de quem entende do assunto. Não adianta você se espelhar no seu vizinho, na sua amiga, né? Que é, cada caso é um caso, gente. Ô, doutora, é possível saber hoje quanto tempo falta para minha aposentadoria? Quem está fazendo essa pergunta é a Claudete, que mora no Maricá.
1: Claudete, boa tarde. É sim, é possível fazer uma estimativa do momento em que se dá a sua aposentadoria. Precisa realmente de uma... da apresentação dos documentos, né? Então, nós fazemos uma triagem dos documentos pertinentes no seu caso e fazemos uma projeção futura. Então, se você é CLT, carteira de trabalho, se você paga carnê, os seus carnês. E nós temos, por praxe, perguntar também, né, coisas a respeito ali da sua vida, né? Então, trabalho rural, tem deficiência, porque também a deficiência é um fator determinante para o momento da aposentadoria, é professor, tem trabalho rural, exerceu atividade especial. Então, tem uma série de questões que nós levantamos e, com base nas respostas, nós pedimos os documentos necessários e aí conseguimos fazer uma projeção, a gente faz uma conta, né, do seu tempo de contribuição, em que regra encaixa, quanto que falta para aposentar, que valor que vai ser, em que momento se dá, qual é o mais vantajoso. Então, com base nessa análise documental e no seu histórico, né, naquilo que você nos diz na entrevista, a gente consegue verificar em que momento essa aposentadoria é possível.
0: E quanto vai receber de aposentadoria, doutora?
1: É com base no planejamento que a gente consegue saber. Uhum. Né? A depender do seu tempo de contribuição, em que modalidade você contribuiu. Aí nós fazemos o levantamento da sua média contributiva e uma projeção aí do valor da sua aposentadoria.
0: Quem trabalhou em hospital, indústria, exposto aí a produtos químicos, barulho, muito barulho, né? Precisa ter algum cuidado especial, doutora Ana Paula?
1: Sim, eu disse brevemente aqui sobre a aposentadoria especial, sobre a inconstitucionalidade recente aí do requisito idade, né? Essas pessoas precisam de um documento chamado PPP. Ele é um perfil profissiográfico previdenciário e ele é um resumo de um laudo técnico do LTCAT, que traz as exposições dos agentes nocivos. Então, eu preciso comprovar a exposição de agente nocivo. No caso, os profissionais da saúde, geralmente os agentes biológicos, né, vírus, fungos, bactérias, pessoal da indústria aí, ruído, produto químico. Então, esses profissionais precisam, né, se, quando se desligam da empresa, solicitar o PPP, ou se ainda estão na empresa, solicitem também para verificar se a empresa está emitindo o PPP corretamente. É, o que acontece muitas vezes é na hora do planejamento previdenciário ou já na iminência de pedir aposentadoria, a gente identificar que o PPP não foi preenchido corretamente, que a exposição ali não é a que corresponde com a realidade. Isso prejudica, né, a contagem, porque esse tempo especial ele é acrescido ali até 2019, pode ser convertido ou somado ali os 25 anos de uma aposentadoria especial. E a ausência da comprovação da exposição de agente nocivo invalida esse período de atividade especial e muitas vezes acaba atrapalhando a pessoa na hora de aposentar, porque muita gente consegue aposentar um pouquinho mais cedo por conta da exposição de agente nocivo, por conta da atividade especial.
0: Doutora, uma hora e um minuto antes da gente encerrar, eu quero deixar aqui uma última questão que representa muita gente que está nos ouvindo, né? Aquela pessoa que ouviu o programa hoje ficou pensando, meu Deus, eu nunca olhei nada disso, né?
1: Quanta coisa,
0: Quanta coisa que a gente precisa saber, misericórdia. Mas qual que é o primeiro passo que essa pessoa que está pensando tudo isso, ela deveria tomar para organizar, começar, né, a organizar aí a vida previdenciária, doutora Ana Paula?
1: Busque orientação técnica, né? Faça o planejamento previdenciário, verifique a sua documentação, guarde muito bem os seus documentos. Então, se eu pudesse hoje aconselhar de alguma forma todos os ouvintes com relação à Previdência, seria guarde bem seus holerites, guarde bem a sua carteira de trabalho. Ah, doutora, hoje tudo é digital, mas muita gente ainda tem a carteira física e ela é determinante na hora da aposentadoria para muita gente ainda. Então, se você já nasceu na era digital, tudo bem, mas para o pessoal que já teve carteira física, por favor, guardem muito bem, em condições, né, de não deteriorar, não rasgar, não molhar, é muito importante. Busquem também o PPP. Se você tem deficiência, mantenha tratamento médico, sempre solicite relatório médico. Se você é professor, peça a declaração da sua atividade aí no magistério. Se certifique de sempre guardar documentos que comprovem a sua condição, seja de atividade especial, seja de deficiência, seja de professor, porque isso é muito importante na hora de um requerimento de aposentadoria e auxilia muito no planejamento, antecipa a sua aposentadoria, melhora o valor da sua aposentadoria. Então, guardem muito bem seus documentos e façam acompanhamento técnico, atualização a cada 2-3 anos da contagem, porque as leis mudam, o INSS muda a forma como interpreta essas leis também. Tem muita discussão que vai parar no judiciário, que às vezes um documento que você guardou ali, um holerite que você guardou, não precisaria levar uma discussão lá na justiça.
0: Tá vendo, gente? Então, os nossos agradecimentos à doutora Ana Paula Machado Cursino por estar conosco hoje, principalmente por trazer informações tão importantes. Se tem aí uma mensagem que fica do programa de hoje, é esta: não deixe para pensar na sua aposentadoria somente quando chegar a hora de aposentar, gente. Pelo amor de Deus. Ó, planejamento previdenciário é olhar para o que você construiu até aqui, identificar possíveis problemas e se preparar para o futuro com mais segurança. Doutora, muito obrigada. Obrigada a você que participou, que acompanhou o Pergunta que a Doutora Responde aqui na 107 FM, que volta próxima quarta-feira, a partir do 12:30.
1: Eu que agradeço, Marisa. Como eu digo, a construção da sua aposentadoria começa agora, gente. Tchau, tchau.
0: O Pergunta que a Doutora Responde termina aqui. Se é seu direito, você precisa saber. Até o próximo programa.
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4: Casa e Design. A almofada é uma das formas mais fáceis de renovar o sofá, mas existe um momento em que o conforto vira obstáculo. Se toda vez que alguém vai sentar, precisa retirar 5 almofadas e jogar no chão, talvez tenha passado da conta. Em vez de lotar o sofá, experimente misturar alguns tamanhos e texturas, mantendo espaço livre para sentar confortavelmente. E não precisa comprar tudo do mesmo conjunto. Cores que conversam entre si costumam criar uma composição mais natural. A decoração precisa servir a casa e não o contrário. Se o enfeite atrapalha o uso, está na hora de rever a quantidade.
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10: Se você vai para um destino onde não domina o idioma, não precisa passar meses estudando para conseguir aproveitar a viagem. Mas aprender algumas palavras pode fazer uma grande diferença. Bom dia, por favor, obrigado, desculpe. E você pode me ajudar? Já são um ótimo começo. Além da utilidade, tentar se comunicar na língua local demonstra respeito e pode até render conversas muito mais simpáticas. E não tenha vergonha do sotaque. Ninguém está esperando uma aula de gramática. Às vezes, sim.

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3: 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Não tem jeito, meu compadre. Vambora. Ela vacilou comigo, nós estamos aí, né? Tudo certo.

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0: bora lá, Brasil! Chegou Top Tunes, aqui é Rodrigo Campos, dentro do seu radinho, meio cada semana, hein? Bora que hoje vai ter Dilcinho!
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0: Vou tocar Bruno Mars, risk it all.
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0: Muito amor, né? Vai ter Israel e Rodolfo.
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0: E olha que eu tô só começando, hein? Lucas Igor pra abrir os trabalhos.
3: O nome dela é Flash, hein?

0: Bruninho Mars,
1: Risky It All. Gente, Jorge e Matheus foram condenados em R$50 mil num processo judicial movido por profissionais que trabalharam em um show deles na cidade de Americana. A justiça entendeu que teve várias falhas nas organizações trabalhistas da dupla com a equipe que prestou serviços no evento. Vice?
2: Tony

0: Israel e Rodolfo. Arruma um bom, já volto com Júnior e César, segura. Top Tunes.
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15: Estamos de volta, oi! Boa quarta-feira, meio cada semana, aqui é Rodrigo Campos dentro do seu radinho. Continua o Top Tunes, cheiro de cu.

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na Tem Zé Vaqueiro, gente. Eita, aproveita que eu tô obrigado, hein? Ô, gente, o Wesley Safadão foi confirmado como uma das participações especiais na gravação do novo DVD do Zé Vaqueiro, que vai acontecer em Belém, no estacionamento do Mangueirão. O projeto se chama Diamante, ao vivo em Belém, e também vai contar com os cantores João Gomes e Felipe Amorim. Ó, que da hora.

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0: Billie Eilish. Birds of a Feather. Fechou o Top Tunes, eu volto amanhã. Eu sou Rodrigo Campos, beijo no coração e te espero amanhã, quinta-feira. Fechou? Tá combinado? Então tá, tchau. Até amanhã.
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4: Amigona, se você como eu gosta de sopa, elas são consumidas normalmente em dias frios, mas você sabia que é possível também comer sopa nos dias mais quentes? Hoje vamos preparar sopa fria de cenoura. Você vai precisar ter em casa 6 cenouras cortadas em rodelas, 400 ml de suco de laranja, 8 colheres de sopa de iogurte desnatado, 1 colher de sopa de hortelã, 4 xícaras de chá de água e sal a gosto. Coloque as cenouras em uma panela e as cubra com água. Leve ao fogo médio e cozinhe até ficarem macias. Retire do fogo e aguarde esfriar. Depois escorra as cenouras e reserve a água do cozimento. Bata no seu liquidificador as cenouras cozidas e o suco de laranja até obter uma mistura homogênea. Acrescente a água do cozimento aos poucos até obter a consistência desejada. Depois junte o iogurte e bata novamente. Tempere com sal a gosto e misture. E por fim, coloque a sopa em cumbucas individuais e sirva com a hortelã. Enjoy!
5: Que delícia!
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5: Toda semana eu trago dicas de suplementos naturais necessários para garantir o bom desenvolvimento no seu metabolismo. E hoje eu quero falar do iodo Lugol. O iodo influencia no funcionamento da glândula tireoide e auxilia na produção de hormônios diretamente responsáveis por controlar a taxa metabólica. Ele melhora a produção de hormônios e aumenta o sistema imunológico. Estudos têm demonstrado que as células cancerígenas são reduzidas quando administrado com iodo. Além disso, elimina as toxinas químicas no corpo, como chumbo, flúor e o mercúrio, e evita a proliferação de bactérias nocivas no estômago. Você encontra o Lugol em farmácias de manipulação, mas peça orientação ao seu médico, já que o excesso de Lugol pode destruir a tireoide. Esse foi o Bem Viver no seu rádio, e eu, Ana Paula Barros, volto logo mais, com mais uma dica para nossa saúde. Até a próxima.
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0: campeão.
1: A partir de agora eu quero ficar com você. Começa aqui a Hora do Peão. Eu sou o Luciano Leão, bom demais chegar junto contigo pra mais uma Hora do Peão, ainda mais porque ele vem sempre junto. Eu tô falando do Torinho. Fala, Torinho, você tá forte, meu filho? Tá bonzão, né, Torinho? Sempre com alegria, disposição, do jeito que o povo gosta. Ô, Torinho, hoje o povo quer pular, Torinho. Você vai mandar o quê? Jads e Jadson. Gustavo Mioto. Isso, Torinho, começa. Vamos logo, primeira de hoje. É Jorge e Matheus.

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Geninho e Mariana Fagundes, peão todo tatuado. Ó, quanta saudade agora, ó. Voltando no tempo com as marcianas aqui no momento Pé no Barro.

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5: João Gustavo e Murilo com grilo.
6: Amor, eu tô com saudade desse menino.

0: vai, que vai curtindo por aqui, vai dançando, vai fazendo a festa, né, Torinho? A gente faz a festa aqui do povo, a Hora do Peão tá aqui pra isso mesmo. Aliás, festa já já é o que mais vai ter. Vai ter modo rodeio, gente.
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25: E o negócio continua bom demais. Clima de festa. Agora tem Cristiano Araújo.

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3: E pra você não esquecer,

Maiara Maraíza, 90 a 10. E agora é lá pro passado, porque agora vem história. Vamos relembrar uma de Edson e Hudson, uma clássica.

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2: Essa é pra machucar, hein?
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Obrigado, Senhor, por mais um dia de vida. Obrigado, Senhor, pela saúde. Obrigado, Senhor, por mais um programa na 107. Hoje é quarta-feira, 23 de setembro de 2026. Que Deus leve paz, amor, saúde, alegria a toda a família. Louvemos ao Senhor porque Ele é bom. Louvemos ao Senhor porque é bom estar com vida. Se dirigir, não beba. Se beber, não dirija. Preserve a vida, porque a vida é um dom de Deus. E lembre-se, amigo, sempre, atrás de uma bola há uma criança. No pique, no carinho, na alegria do programa Zé da Boia, até às 19 horas, com vocês, muita moda bonita nessa tarde chechelenta de quarta-feira. 17 horas, 2 minutos em Pindamonhangaba. Um abraço lá para o nosso amigo Humberto Cabeleireiro, está lá trabalhando e ouvindo o programa Zé da Boia. E o José Carlos Cabeleireiro recuperando de AVC. Que Deus lhe proteja aí. 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

0: 5:11.
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3: No pique, no carinho, na alegria do programa Zé da Boia com a gente lá no Araritama. Boa tarde, Zé. Cristina e Maurício, prima do Araritama. Bom final de tarde, amigo Zé. Obrigado, nossa amiga Cristina e o Maurício no Araritama. O Tubarão também tá aqui. Boa tarde, Zé da Boia. Que Deus abençoe o senhor e todos os ouvintes. Tô ligadinho no programa. Coloca meu nome no sorteio. Tá colocado. É o Tubarão que tá ligadinho com a gente. Boa tarde, Zé da Boia. Eu de novo. Bom programa. Que Deus abençoe a todos nós. Cassiano, Angélica, em Guaratinguetá. Boa tarde. Obrigado pelo carinho, pela audiência do programa do Zé da Boia. Boa tarde, Zé. Estamos no pique, no carinho, na alegria, nesse segundo tempo da rádio, das modas. Manda aquele abraço pros ouvintes e pra galera aqui, a Daiane, a Júlia, o Tino, a Cida, Messias, Tubarão, Valdir, Santista, toca o modão pra nós aí. E um abração, Zé. Obrigado, Jonatas. Aí, o João, né, prima? O Jonas, tá ligadinho com a gente lá no Mercadinho do Tino, no Beta, lá pra aqueles lados lá, né, prima? Delta. É Delta, é Beta, né? E o Tubarão tá na Cidade Nova, já tá no Boteco. É, o Tubarão ganha muito dinheiro, viu, primo? Mas o apelido dele agora é Bartira. No pique, nosso amigo Bartira Tubarão. Ele ganha todo o dinheiro, mas o Bartira. Agora são 17h13. A gente vai com mais moda daqui a pouco, porque agora eu vou falar da padaria do Bosque. 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E lá no Feital, boa tarde, Zé da Boia, manda uma do fundo do baú para nós. Maurício de Freitas, do Feitão. Um abraço, Maurício, Miriam, estão ligadinho com a gente. O Tubarão tá dando risada, prima. É, ele é o apelido dele, é o Bartira. Nosso amigo Bartira, né, prima? Tudo que ele ganha, o Bartira. Mas não é possível um negócio desse. No pique, no carinho, na alegria do programa do Zé da Boia, vamos mandar lá pros nossos amigos, Luz da Minha Vida, viu? Maurício, Samadona é chique, Luz da Minha Vida, trio Parada Dura.

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4: Depois de anos de preços elevados, o mercado do suco de laranja está vivendo uma virada. As cotações internacionais acumulam forte queda, num cenário de recomposição dos estoques e demanda menos aquecida. Para o citricultor, porém, o problema é que os custos continuam altos, viu? O combate ao greening exige manejo intenso e investimento constante nos pomares. Essa combinação de receita mais apertada e despesa elevada aumenta a necessidade de eficiência dentro da propriedade. Um lembrete importante, viu? Preço alto não dura para sempre. Quando o mercado vira, quem conhece bem seus custos está mais preparado para atravessar o momento.
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11: FM. 5 horas e 25 minutos.
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1: 5 horas e 33 minutos.
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3: 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Um abraço aí pro seu pai, a seu filho, a dona Dalva e a Raquel lá na Via Expressa. Comercial Vale Carne. Boa tarde, Zé da Boia. Deus está contigo sempre. Um abraço. Diniz tá ligadinho com a gente. Boa tarde, Zé da Boia. Um abraço da Sueli, Rafael e o Cristian, os nossos amiguinhos, irmãozinhos da APAI. Uma ótima, abençoada tarde de quarta-feira. O Jander tá ligadinho com a gente. Um abraço. Obrigado pelo carinho, pela audiência. Boa tarde, Zé. Amanhã nós toca a música. À tarde nós atendemos a música, viu, Benedito? Nosso amigo Benedito lá do Vila Rica. Amanhã nós toca as duas motos para você. Também quem tá aqui, prima. Oi, boa tarde, Zé da Boia. Quero participar do sorteio. Benedito Aparecido Santos Beraldo. Também tá ligadinho com a gente aqui, prima. A Giovana Leite. Oi, boa tarde, Zé da Boia. Quero participar do sorteio. Giovana Leite tá participando. Jair Beraldo, também. Boa tarde, Zé da Boia. Boa tarde. Está participando do sorteio. Boa tarde. Aqui o Wellington dos Santos. Quero participar do sorteio. Está participando. Miguel Duran. Boa tarde, Zé da Boia. Abraço. Esther e o netinho Vitor. Uma ótima tarde para vocês aí. Boa tarde, Paulo Aoki, morador do Castoreiro. Seu programa é muito bom. Coloca meu nome no sorteio. Abraço. Um abraço aí para todos os nossos amigos ligados no Castoreiro. Aí o Paulo Aoki, toda a família. Uma abençoada tarde de quarta-feira para vocês aí. Também quem tá ligadinho aqui com a gente, prima, a Maria Vicentina, bairro Massaim, boa tarde. Tá participando também do sorteio no Pique, no Carinho, na Alegria do programa do Zé da Boia. 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Também tá com a gente os nossos amigos Zé Laerte e o Laerte lá no Chaveiro Liberdade. 17h37, vamos com moda bacana no seu rádio, nesta tarde gostosa de quarta-feira. Vem aí Barreirito, Onde Estão Meus Passos.
4: 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Mas em nome de Deus, eu agradeço e peço que cada fã, cada amigo, cada irmão que dê um passo por mim, porque eu não sei onde estão os meus passos.

0: 5h40.
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0: 5:45.
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2: No pique, no carinho, na alegria do programa Zé da Boia, 17:45 em Pindamonhangaba, 17:45. O prima, quem tá ligadinho, o Ageu mandou aqui pra nós. 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Uma ótima tarde aí. A Geu Pai, a Geu Filho, a Dona Dalva e a Raquel. 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Ô, prima, boa tarde, Zé da Boia. Paulo Henrique Albino do Feital. Coloca meu nome no sorteio. Tá colocado, companheiro. Obrigado pelo carinho, pela audiência. Nossos amigos ligados no programa Zé da Boia. Manda lá pro Ageu, também para a Dona Dalva, para a Raquel, pro Ageu Filho. Também vai lá pro Jonas e para todos os nossos amigos do Mercadinho do Tino. Uma pena que é tua. Chiru Missioneiro. Chiru Missioneiro, prima. Manda brasa.

0: mas é uma injustiça mesmo. Foge dele e vai lá em casa. Hein?
1: 5:50.
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4: Calma aí, no pique, no carinho, na alegria do programa Zé da Boia. Vai devagar, gordona, não tenha pressa, olha a hora. São 17h51, tá ligadinho com a gente, os nossos amigos... 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Um abraço ao seu Zequinha, tá lá o Creito, a Flan, o Zezinho e a Maria. E o Paulão mora lá, também tá o Ivo Motorista. Está lá o nosso amigo Benebito. A todos aí, um abraço, uma ótima tarde de quarta-feira. E o tempo, como é que fica o tempo, prima? Faz tempo que não chove, né? Capaz que hoje dá uma chuvinha aí no pique, no carinho, na alegria do programa do Zé da Boia. É, o tempo tá meio esquisito aí, né, prima? Tá chovendo demais aí. E hoje teremos chuva agora à noite, prima? Procura aí, gorda. É chuvoso durante o dia e noite, viu? Nesta quarta-feira. Isso. É chuva para todo gosto, né, primo? Então tá bom. Deixa chover. Que o homem lá em cima manda, ninguém pode mudar aqui embaixo, prima. Olha a hora, 17h54. Ah, agora vem ela. Apartamento 37. Essa moda é 10.

0: 5:57.
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0: No pique, no carinho, na alegria do programa. Já trabalha um pouquinho aí dos cantos de pássaro e moda de viola nesta noite gostosa de quarta-feira. Vamos agora à oração da noite para que possamos ter uma noite maravilhosa. Que Deus leve a paz, o amor, a saúde e a alegria a toda a família. Louvemos ao Senhor porque Ele é bom. Louvemos ao Senhor porque é bom estar com vida. Se dirigir, não beba. Se beber, não dirija. Preserve a vida, porque a vida é um dom de Deus. E lembre-se, amigo, sempre atrás de uma bola há uma criança. Logo após a nossa oração da noite, logo após a propaganda, a nossa oração da noite. Coloca aí o copinho de água ao lado do rádio para receber as bênçãos de Deus Todo-Poderoso. Boa noite, Pinda. Boa noite, Vale.
1: 6:01.
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5: Drops do Pet no ar, e hoje a gente fala de uma raça diferentona. Orelhas semi-eretas, pelo encaracolado e uma expressão que parece estar sempre perguntando: o que que a gente vai fazer agora? Esse é o Pumi, uma raça húngara e também tradicional ligada ao pastoreio. Ele é ágil, inteligente, alerta e tem energia de sobra. Justamente por isso, não é um cão para quem procura apenas um companheiro de sofá. O Pumi precisa de atividade física, brincadeiras e desafios que façam a cabeça trabalhar. Sua facilidade para aprender também faz com que se destaque em diferentes atividades caninas. É pequeno para médio no tamanho, mas gigante quando o assunto é disposição.
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0: Vamos formar agora a grande corrente de fé, elevando o pensamento ao Supremo Criador, para que interceda com sua divina bondade em favor de todos que necessitam de alívio para os seus problemas através da oração. E agora, com o pensamento em Deus Todo-Poderoso, para que Ele receba nossas orações, oremos. Em nome dos anjos, dos santos e das almas, saudemos a Sagrada Família. Em nome do Pai, do Filho e do Espírito Santo.
1: Amém.
0: E neste momento, em que todos se ajoelham e saúdam Maria Santíssima. Ave Maria, cheia de graça, o Senhor é convosco. Bendita sois vós entre as mulheres, e bendito é o fruto do vosso ventre, Jesus.
2: Santa Maria, Mãe de Deus, rogai por nós, pecadores, agora e na hora da nossa morte. Amém.
0: Fazemos todos os dias, louvamos a Maria.

0: agora a todos aqueles que necessitam de uma graça. Rezamos neste momento a oração de São Francisco. Senhor, faça de mim um instrumento de sua paz. Onde existe o ódio,
1: que o leve o amor.
0: Onde existe a discórdia,
1: que o leve a união.
0: Onde existe o erro,
1: que o leve a verdade.
0: Onde existe a dúvida,
1: que o leve a fé.
0: Onde existe o desespero,
1: que o leve a esperança.
0: Onde existe trevas,
1: que o leve a luz.
0: E onde existe tristeza,
1: que o leve a alegria.
0: Ó Virgem Maria,
1: guarda-nos puro do pecado.
0: Ó Mãe de Deus,
1: abra os nossos corações quando nossos irmãos precisarem de nós.
0: Ó Mãe da Igreja,
1: faça que vivamos unidos e assim sejamos um dos exemplos para que os outros também amem a seu filho Jesus.
0: Ó Esposa de José,
1: conserve a paz e a união em nossas famílias.
0: Glória ao Pai, ao Filho e ao Espírito Santo.

Ó Senhora Aparecida, eu renovo neste momento a minha consagração. Eu vos consagro os meus trabalhos, sofrimentos e alegrias, o meu corpo, a minha alma e toda a minha vida. Eu vos consagro a minha família. Ó Senhora Aparecida, livrai-nos de todo o mal, das doenças e do pecado. Abençoai as nossas famílias, nossos doentes, nossos velhinhos e as crianças. Abençoai a Santa Igreja. Abençoai a nossa paróquia e o nosso vigário. Ó Senhora Aparecida, lembrai-vos que sois a padroeira poderosa de nossa pátria. Ó Senhora Aparecida, bendito e sagrado coração, abençoai a nossa nação e pedimos de novo, olhai o nosso povo.

bênção da água. Deus eterno e todo-poderoso, que tendo escolhido a água, fonte de vida e pureza, para nos dar a graça batismal, fizestes também aparecer no rio Paraíba a imagem da Virgem Imaculada. Abençoai esta água e fazei que ela nos recorde nosso batismo, para que, purificados de nossas faltas, vivamos como cristãos, membros da vossa Igreja, e cheguemos um dia à vida eterna. Por Cristo nosso Senhor.

Maria Santíssima, que em vossa imagem milagrosa de Aparecida, espalhais inúmeros benefícios sobre o Brasil. Eu, embora indigno de pertencer ao número dos vossos servos, mas desejando participar dos benefícios da vossa misericórdia, prostrado a vossos pés, consagro-vos o entendimento, para que sempre pense no amor que mereceis. Consagro-vos a língua, para que sempre vos louve e propague a vossa devoção. Consagro-vos o coração, para que depois de Deus vos ame sobre todas as coisas. Recebei-nos, ó Rainha incomparável, no ditoso número dos vossos servos. Acolhei-nos debaixo da vossa proteção. Socorrei-nos em nossas necessidades espirituais e temporais, e sobretudo na hora da nossa morte. Abençoai-nos, ó Mãe Celestial, e com vossa poderosa intercessão, fortalecei-nos em nossa fraqueza, a fim de que, servindo-vos fielmente nesta vida, possamos louvar-vos, amar-vos e render-vos graças no céu. Por toda a eternidade, assim seja.

0: pela intercessão de Nossa Senhora Aparecida, Rainha e Padroeira do Brasil, a bênção de Deus Onipotente, Pai, Filho e Espírito Santo, desça sobre vós e permaneça sempre. Amém.
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0: 6:22.
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3: No pique, no carinho, na alegria do programa do Zé da Boia. 18:22, estamos abençoados. Ouvimos aí a linda modona do Léo Canhoto e Robertinho. Último julgamento. Que Deus leve paz, saúde e alegria a toda a família. 18:23. Boa noite, meu amigo Zé da Boia. Tenha uma ótima, abençoada noite de quarta-feira para você. Bom trabalho, Deus abençoe. Tadeu e Elza participando do sorteio também lá no Andrade. Prima, boa noite, Eunice no Goiabal. Na audiência sempre, boa noite, Zé da Boia. Boa quarta-feira. Nossa Senhora te proteja e abençoe. Irineu Ribeiro Júnior, de Taubaté, na audiência sempre. Oi, é do programa Zé da Boia? É, a Tereza, é. Tereza, do programa Zé da Boia, boa noite. Ô prima, 18:23 em Pindamonhangaba. 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No pique, no carinho, na alegria do programa do Zé da Boia. Tão ligadinho com a gente também, viu, primo? 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Tá o Alex Gaúcho, Guilherme Castilho, um abraço lá pro seu Antônio Gaúcho, sempre ligadinho no programa do Zé da Boia. 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O primo daí, o Pessati, está lá no Santana, ligadinho na gente. Uma ótima tarde, participando do sorteio. Denis Gabriel, uma ótima tarde, senhor. Vai, Corinthians. Boa tarde, Zé da Boia. É o Alemão do Campo Alegre. Ótima noite, quarta-feira, para você. Que Deus abençoe sempre você. Gostaria de participar do sorteio. Está aí participando, primo. Nosso amigo alemão aí. Boa noite, Zé da Boia. Meu nome é Douglas Alan Ribeiro de Melo. Moro no Castoleiro, participando do sorteio. Zezão Correia do Ribeirão Grande, Zezão Correia do Ribeirão Grande, prima, e a Tereza. Um abraço pra vocês aí, obrigado pelo carinho, pela audiência. Vamos mandar a moda aí já pra vocês aí. Ah, já vai o valentão lá pra eles, prima. Pra Tereza e o Zezão no Ribeirão Grande. Falando em Ribeirão Grande, doutor Edmundo Nogueira de Sá. O Zé Antônio tá ligado com a gente, viu, prima? O Benê e a Isabel lá no alto do Ribeirão. Também o Paulo Almeida, o Chico Almeida, o rei do queijo no Ribeirão Grande. Ô, primo, era pra mandar uma moda pro Dodge, nós esquecemos, amanhã nós manda pra ele. O Didi Pezão mandou uma moda bacana, ele quer mandar, né, prima? Do Milionário Zé Rico lá pro Dodge. Nosso amigo Didi Pezão, no alto do Piracoma, tá ligado no programa da Boia. Nosso amigo Dodge, a esposa Sirene Teberga, a neta Catarina. O Edinho Norberto, a Dalva, a esposa, o rei do gado lá do Pinga, viu, primo? Um abraço pra vocês aí. Nós não perde seu programa, Tereza e o Zezão, prima, lá do Ribeirão Grande. Um abraço pra vocês aí, uma abençoada noite de quarta-feira. Boa noite, Zé da Boia, estamos ligados no programa. Carlinha Márcia, no Mombaça. O Carlinho e a Márcia, boa noite. Zezão, dona Tereza.

0: Quem foi o atrevido que deu tiros aqui na minha festa?
1: O que é que há, índio velho? Fui eu que atirei, por quê?
0: Não. É só pra saber.
1: Então, gaiteiro, continue tocando, diabo.

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5: Olha, quando o carro faz uma curva, a roda que está do lado de fora tem que percorrer uma distância maior do que a roda que está do lado de dentro, concorda? Se as duas fossem obrigadas a girar exatamente na mesma velocidade, teríamos arrasto dos pneus, um esforço mecânico e a dificuldade para fazer a curva. É aí que entra o diferencial. Esse conjunto mecânico permite que as rodas motrizes girem em velocidades diferentes quando necessário, mas ao mesmo tempo em que recebem torque para movimentar o carro. É uma peça fundamental e que trabalha sem que o motorista perceba. Lembre-se que muito da suavidade que sentimos ao dirigir vem de soluções de engenharia escondidas. Você tá lá fazendo a curva tranquilamente, enquanto o diferencial resolve uma bela conta mecânica lá embaixo.
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9: 6:35.
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0: no pique, no carinho, na alegria do programa do Zé da Boia, nesta noite gostosa, prima, de quarta-feira, hoje, de 23 de setembro de 2026. Boa tarde, meus amigos, minhas amigas. Uma abençoada tarde pra vocês aí. Ô, prima, no pique, no carinho, na alegria do programa Zé da Boia, Márcio Carlinho, vou mandar uma da Carmen Silva pra vocês já já aí. Também, bom dia, Zé da Boia, quero participar do sorteio. Júlio César, o Tatu da Vila São Benedito, relaxa, faz um L e chora. Valeu, um abraço. Também aqui, boa noite. Que sua noite seja tranquila, abençoada e iluminada pela presença de Deus. Amém. É a nossa amiga que mandou aqui, a Vanderleia. Vanderleia, uma ótima noite, um beijo grande pra você. Boa noite, Zé. Coloca meu nome no sorteio, por favor. Sibeli Cristina Alves, de Souza Mota. Um abraço. Abraço, seu Oswaldo, e pra Dona Lúcia lá no Bom Sucesso. Dona Lúcia, Oswaldo, boa noite. Fala aí, Zé, aqui é o Honório. Toca um modão pra nós aí. Tamo junto. Grande Honório. Boa noite, Zé. Excelente programa. O Gilson tá ligadinho com a gente, viu, prima? Também boa noite, Zé. É o Gonçalo Godoy, Jardim Imperial. Põe meu nome no sorteio. Tá colocado. Boa noite. Excelente programa, nosso amigo Gilson. Prima. O Gilberto Taxista também. Pai, que a luz do teu amor brilhe em nós. Abençoada noite. Obrigado, nosso amigo Gilberto Taxista, grande santista. Uma ótima noite aí. Boa noite, Zé da Boia. Tudo bem? Que hoje faz 3 anos que meu pai se foi. E até hoje não acreditamos. Tenha uma abençoada noite de quarta-feira. Um abraço aí, Andréia Correardi, Dona Lourdes, Santa Cecília, o Jorge Naralitama e o Jorge Correardi, que está com Deus. Uma boa noite para a família aí. O prima, a Ângela Maria Ângela de Paula, bairro Santana. Maria Ângela de Paula, bairro Santana. O Guilherme Espindol do Araritama também participando do sorteio. Uma ótima noite. Já saindo do plantão e ligadinho no programa. Boa noite. Boa noite, Zé da Boia. Coloca meu nome no sorteio. Está colocado hoje fazendo um favor. Adriano Aparecido de Lima, prima, o Bill, tá ligadinho com a gente. No pique, no carinho, na alegria do programa do Zé da Boia. 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Então vai lá, moda aí pros nossos amigos da padaria do Bosque, prima. Carmen Silva, quarto vizinho.

Está aí Carmen Silva, quarto vizinho, nesta noite gostosa de quarta-feira. Obrigado, meus amigos, minhas amigas. Uma abençoada noite para vocês aí. Vamos sortear três temperos Zé da Boia daqui a pouquinho. Então manda o zapa 992-245-660. Três temperos Zé da Boia para você ouvindo o programa Zé da Boia. Quem que está participando aqui, prima? Ah, boa noite, Zé da Boia. É o Antônio José Alves do Mombaça. O Tubarão também. Só liga o rádio e desliga só na hora que acabar o programa. Um abraço aí, Tubarão. Vai devagar que o Papa Defunto está de zóio no senhor, compadre. Fala aí, Zé da Boia. Boa noite pra você também, Cacilda, no Pouso Frio, o pessoal da padaria do Bosque. Ah, passei por Pinda hoje à tarde. Nosso amigo André da Carreira de Taubaté, um abraço, uma abençoada noite pra vocês aí em Taubaté. Boa noite, Zé. Benedito Braz Rock também participando. Paulo Roberto ligadinho no programa, tá participando do sorteio. O Vag da Conceição no Mombaça, o Vaguinho da Mombaça também tá conceitando, tá participando, nosso amigo Wagner da Conceição. Eita, Wagner, uma ótima tarde. O Wilson Rodrigues Pinto do Caçolira participando também. E aí, Eliane, tá muito frio aí, Eliane? Tá um frio danado, né? Mas tá bom. Um beijo grande pra vocês aí, obrigado pelo carinho, pela audiência, uma abençoada noite de quarta-feira. Também, boa noite, Zé da Boia, aqui é a Fabiana Alves do Mombaça, está participando do sorteio. O Dinarte da Silva Júnior Juninho também está na nossa audiência participando do sorteio do tempero Zé da Boia daqui a pouquinho para vocês. Agora, 18h44, Banca do Gordinho, Laranja Baiana, Laranja Lima, Lima da Pérsia, tem lá, prima. 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

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E o Tubarão tá dando risada aqui, prima. Ele fica esperto que o papo de fruta tá de zóio nele. Boa noite, meu nome é Anderson Reis, Regis do Mombaça, participando do sorteio, prima. O Anderson Regis do Mombaça. Também tá aqui, quem tá aqui, prima? Boa noite, Zé da Boia, tudo bem? Sandra Cedro, do Cidade Jardim, tá no sorteio. Manda o zap aí, 992-245-660. Daqui a pouco, três temperos Zé da Boia pros ouvintes do programa Zé da Boia, porque agora vem... Tem um carreiro e pardinho, prima. Negrinho parafuso. Será que já tocou ele, prima? Eu tinha largado aqui, né? Não, não tocou, não. Ou já? Acho que já, né, prima? Então vamos com outra moda aqui. Se não tocou, amanhã nós toca ele. Vamos lá, prima. Ah, o canoeiro Tonico e Tinoco. Moda bacana. 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

0: 6:49.
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2: Gorda, cai, mas vai devagar, gorda. Um abraço e uma boa noite pro Joaquim Gerentão do Supermercado Excelso. Boa noite, Zé da Bahia, bom descanso. Obrigado, nosso amigo Joaquim Gerentão do Supermercado Excelso. Um bom descanso pra você também. Uma ótima noite pra toda a família. Boa tarde, Zé. É o Sidney Chinac do Carangola, também tá participando do sorteio. A Mauri Godoy também tá participando do sorteio lá no Campo Alegre. O Tubarão também tá no pique, no carinho, na alegria do programa do Zé da Boia. Obrigado, meus amigos, minhas amigas. 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Obrigado pela música, estou fazendo almoço para amanhã. É, ela faz a janta pro almoço, a Márcia, tá? É, faz a janta pro almoço. Uma boa noite para vocês, é Márcia e Carlinho na Mombaça. Ô, prima, 18:52, vamos fazer o sorteio já, prima? Senão depois fica muito apertado. Então vamos lá, roda essa bagaça aí, prima. Vamos ver quem ganhou o primeiro tempero. Roda, roda, roda, rodou, parou, parou. Atenção, José Honório. José Honório, lá do Vila Rica, né, prima? José Honório de Oliveira, é isso mesmo, prima? José Honório, atenção. José Honório tem um minuto para mandar a bagaça aí. José Honório de Oliveira, viu? Tá ligadinho. Se não mandar daqui um minuto, ele já vai pro saco também, prima. Vamos rodar o segundo, quem que é, prima? Parou, parou. Anderson Regis Mombaça. Anderson Regis Mombaça. Tem um minuto aí para mandar. Ô, prima, e os nossos amigos ligadinhos, viu? 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No Bar das Pedras tá lá, ó, nossos amigos Marquinha, Dona Sara, o Diniz, o Roberto Mecânico, o João Grandão. E ao lado tá lá o Vardi e a Dona Catarina. Um abraço aí, obrigado pelo carinho, pela audiência, nossos amigos do Bar das Pedras. E aqui a resposta, primeiro eu vou buscar. Uma ótima noite aí, então, pro Anderson Regis, que ganhou o tempero Zé da Boia. Boa noite, Zé da Boia. 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Então, sábado, ganha na sexta e pega no sábado. Diniz, obrigado aí. Um abraço aí pro Marquinhos, pra Dona Sara, pra todo o povo aí, tá tomando uma gelada no Bar das Pedras. Ô, prima, o José Honório foi pro saco. Acabou de perder o tempero, vamos rodar outro que vai ganhar o tempero então, né, prima? Isso. Atenção, rodando aí, prima. Quem ganhou, quem não vai ganhar, quem perdeu. Quem não ganhou, perdeu, quem não perdeu, não perdeu, não ganhou. É assim por diante, né, primo? Como dizia amanhã. Vamos lá, então. Quem ganhou, prima, é o Júlio César, da Vila São Benedito. Atenção, Júlio César, Vila São Benedito. Tem um minuto aí, Júlio César, Vila São Benedito. Tem um minuto aí, viu? Se não mandar o zap aí daqui um minuto, já vai pro saco também. Júlio César, da Vila São Benedito. Vamos sortear o outro último agora, prima. Vamos ver quem vai levar o último tempero. É o Amaury Godoy. Amaury Godoy do Campo Alegre. Atenção, Amaury Godoy. Campo Alegre. Se não mandar, Sambali Love. Prima, a Mauri Godói já mandou aqui, vai buscar amanhã, depois das 10 horas, lá na local Laticínio. E o outro que ganhou, o Júlio César Tatu, lá da Vila São Benedito, não mandou o zap ainda, prima. Mas não é possível um negócio desse. Então vamos sortear outro, que ele já foi pro saco também, prima. Estamos esperando, não mandou, tchau, pairal. No pique, no carinho, na alegria do programa do Zé da Boia. Quem faturou, prima, parou. Quem faturou é a Márcia Cristina do Mombaça. Atenção, Márcia Cristina do Mombaça. Passa lá amanhã na local e pega lá, viu? Ou o tempero Zé da Boia, depois das 10 horas, tá bom? A todos uma ótima e abençoada noite. Obrigado pelo carinho, pela audiência no programa Zé da Boia. A Márcia já mandou aqui, vai buscar, então tá bom. Ela vai passar amanhã lá e pega lá. A todos uma ótima e abençoada noite para vocês que estão chegando agora. Bom descanso, que Deus leve paz, saúde e alegria a toda a família. Louvemos ao Senhor, porque Ele é bom. Louvemos ao Senhor, porque é bom estar com vida. Se dirigir, não beba. Se beber, não dirija. Preserve a vida, porque a vida é um dom de Deus. E lembre-se, amigo, sempre atrás de uma bola há uma criança. Boa noite, Pinda. Boa noite, Vale. Curitibana lá pro Benedito, na Vila Rica, viu, prima? Benedito Gomes, uma boa noite.

0: 6:58.
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0: Antenado na Voz do Brasil, que começa agora. Boa noite.
1: Em Brasília, 19 horas.
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3: Olá, boa noite.
1: Boa noite para você que nos acompanha em todo o país.
3: Quarta-feira, 23 de setembro de 2026.
1: Vamos aos destaques do dia.
3: Sancionada lei que aumenta a pena para furto e roubo de combustíveis.
1: Norma também endurece a punição para quem compra, transporta ou vende combustível de origem criminosa.
3: E tem início a operação carga pesada com foco em aumentos abusivos. Luana Karen.
4: Agência Nacional do Petróleo já aplicou mais de 200 milhões de reais em multa a distribuidoras por cobrança abusiva.
1: E o Brasil ultrapassou os 30 milhões de empregadores e trabalhadores por conta de empregados e trabalhadores por conta própria em 2025.
3: O índice passou de 24% em 2012 para 35% segundo o IBGE. Gabriela Noronha.
5: A região sul liderou a formalização e atingiu índice de 47% em 2025. Seguida pelo Centro-Oeste e pelo Sudeste.
1: Transporte aéreo.
3: Mais de 88 milhões de passageiros viajaram em voos domésticos e internacionais de janeiro a agosto.
1: Número é 4,7% superior ao registrado no mesmo período do ano passado.
3: E novas regras ampliam os direitos à informação dos passageiros. Thaís de Araújo.
6: O consumidor deverá ser informado já na compra da passagem de que o voo pode sofrer alterações por condições meteorológicas, requisitos de segurança ou outros fatores.
1: Hoje na apresentação da Voz do Brasil, eu, Mariana Jungmann e Luciano Seixas.
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1: Foi sancionada a lei que aumenta penas para furto e roubo de combustíveis.
3: Além de endurecer penas contra ilícitos já existentes, o dispositivo também tipifica novos crimes.
1: Para saber os detalhes, nós conversamos agora ao vivo com a repórter Luana Karen, que apurou tudo. Boa noite, Luana.
7: Boa noite, Mariana, Luciano. Boa noite também aos ouvintes da Voz do Brasil. A nova lei alcança crimes cometidos desde os locais de produção e armazenamento até o transporte de combustível furtado ou roubado, incluindo o transporte por dutos, terminais e veículos de qualquer espécie. A norma cria pena específica de reclusão de 4 a 10 anos e multa para o furto de petróleo e derivados, gás natural, álcool etílico hidratado, biocombustíveis e óleos lubrificantes.
3: E de acordo com esse novo dispositivo, a venda de combustível proveniente de crime é considerada crime também, né, Luana?
7: É isso aí, Luciano. Quando o agente tiver conhecimento da origem criminosa do insumo, a pena pode chegar a 8 anos de reclusão e multa. A norma também prevê a interdição do estabelecimento, a alienação antecipada de bens apreendidos e, após a condenação, a perda do cargo, função ou emprego público. O secretário nacional de segurança pública, Chico Lucas, explica que a nova legislação, além de penalizar um crime contra a ordem econômica, combate um problema que pode até afetar a saúde pública.
8: Quando nós aumentamos uma pena como essa, a gente está enfrentando sobre todos os eixos, né? Esses combustíveis que eram furtados ou roubados, a comercialização deles, por vezes, era feita de maneira fracionada em lugares com pouca segurança. Isso trazia um risco para a vizinhança e também um risco ambiental, né? Porque combustível pode pegar fogo, destruir uma casa, uma comunidade. Então, esse aspecto também tem que ser levado em consideração no que diz respeito ao aumento da pena.
1: Agora, Luana, essa semana também a Secretaria Nacional do Consumidor se reuniu com 140 representantes, né, de PROCONs para alinhar uma ação de fiscalização do mercado de combustíveis. Como é que vai funcionar esse trabalho?
7: Olha, Mariana, o encontro marcou o início da Operação Carga Pesada de âmbito nacional, que tem como foco a apuração de possíveis aumentos abusivos na comercialização de combustíveis líquidos. Os PROCONs poderão compartilhar informações, documentos e resultados das
4: das fiscalizações, além de organizar ações conjuntas. A reunião foi convocada após a Agência Nacional de Petróleo, Gás Natural e Biocombustíveis ter recebido cerca de 330 denúncias relacionadas a aumentos abusivos de preços. De acordo com o secretário nacional do consumidor, Ricardo Morishita, já foram instaurados 70 processos administrativos contra postos de combustíveis. Morishita explica que o problema está no aumento da margem de lucro desses estabelecimentos.
9: Qual é o problema? É num momento de guerra em que o governo tem programas de subvenção, quer dizer, ele faz pagamento direto para auxiliar a compra desse combustível. Tem a desoneração de impostos, ou seja, a sociedade brasileira contribui com esse processo e absolutamente num momento tão delicado do cenário global, com aumento do preço do petróleo, não é o momento para o aumento da margem de lucro desses postos. Isso configura uma prática abusiva prevista no Código de Defesa do Consumidor.
4: Os estabelecimentos têm 20 dias para apresentar defesa e os processos seguirão os procedimentos administrativos previstos na legislação.
10: Luana, você mencionou agora há pouco sobre denúncias recebidas pela ANP. Como é que está sendo a atuação da agência?
4: Luciano, a ANP tem aplicado multas a essas distribuidoras que já superam os 200 milhões de reais. As penalidades resultam de decisões em primeira instância e as empresas ainda podem recorrer. Em algum dos casos julgados, a agência apurou que as margens brutas das distribuidoras aumentaram mais de 1.350%.
1: Nossa, e tem algo que os consumidores possam fazer, Luana, para ajudar nesse controle do aumento abusivo do preço dos combustíveis?
4: Com certeza, Mariana. Além de registrar a queixa aos PROCONs estaduais e municipais, o contato sobre possíveis irregularidades no mercado de combustíveis pode ser feito diretamente com a ANP, tanto pelos canais digitais da agência quanto por telefone. O número é 0800 970 0267. Luciane e Mariana.
10: Obrigado, Luana Karen, pelas informações ao vivo aqui na Voz do Brasil.
1: Aumentou o número de brasileiros com CNPJ, o Cadastro Nacional de Pessoas Jurídicas.
10: Segundo o IBGE, esse percentual aumentou 11% de 2012 a 2025, alcançando 35%.
1: E as mulheres estão buscando mais a formalização para tocar seus negócios.
11: O aumento na formalização entre as pessoas que trabalham por conta própria foi apontado pelo IBGE em dados divulgados nesta quarta-feira. Em 2025, o contingente de empregadores e trabalhadores por conta própria no Brasil somou quase 31 milhões de pessoas. O percentual de formalização com CNPJ, o Cadastro Nacional da Pessoa Jurídica, chegou a 35%, frente a 24% em 2012. De acordo com o analista do IBGE, William Kratochwil, a formalização está associada ao nível de escolaridade.
12: Percebe-se claramente um aumento da formalização juntamente com o aumento da escolaridade desses trabalhadores. Por exemplo, os trabalhadores com ensino superior que trabalham por conta própria, mais da metade deles tem o seu registro no Cadastro Nacional de Pessoa Jurídica. Ao passo que quando observamos os empregadores, ou seja, aqueles que têm um trabalho, uma empresa mais robusta, eles possuem um nível de formalização muito superior já para aqueles com um nível de instrução mais baixo.
11: Ainda segundo os dados do IBGE, as mulheres têm índice de formalização maior, com cerca de 37% para elas, contra pouco mais de 34% dos homens. A Roseli Ferreira, que é microempreendedora individual, faz parte desta estatística. Ela trabalha na produção de biojoias sustentáveis em Brasília e fala sobre os benefícios da formalização.
13: Né, muitas pessoas acham que é só gasto? Não. Há benefícios, muito benefícios, né? Em ser um MEI, né? Em relação a você tá precisando de um empréstimo, você pode contar. Tá várias portas, várias.
11: O regime de MEI, microempreendedor individual, permite que trabalhadores autônomos tenham um registro de CNPJ, emitam notas fiscais e assegurem direitos previdenciários como aposentadoria, auxílio-doença e licença maternidade. A contrapartida é o pagamento de uma guia mensal unificada de tributos. O presidente do SEBRAE, Rodrigo Soares, diz que a formalização aumenta os lucros de quem empreende.
14: Ele tem a possibilidade de triplicar o seu faturamento. Por quê? Porque, primeiro, ele vai ter acesso ao crédito e possibilidade de escalar e ampliar as suas vendas, o seu pequeno negócio. Segundo, abre-se para ele a possibilidade também de vender para grandes empresas, para outras empresas, porque elas exigem a nota fiscal.
11: A região sul liderou a formalização e atingiu índice de 47% em 2025, seguida pelo centro-oeste e pelo sudeste. Reportagem Gabriela Noronha.
10: O transporte aéreo brasileiro registra crescimento nos primeiros 8 meses do ano.
15: De janeiro a agosto, quase 89 milhões de passageiros voaram dentro e fora do país, uma alta de 4,7% em relação ao mesmo período do ano passado.
16: De janeiro a agosto deste ano, 88 milhões e 600 mil passageiros foram transportados em voos domésticos e internacionais. As viagens por dentro do país, ou seja, o mercado doméstico, concentrou parte dessa movimentação, com 68 milhões de pessoas. Só em agosto foram 11 milhões e meio de passageiros, sendo 8 milhões e 900 mil em voos internos. O ministro de Portos e Aeroportos, Tomé Franca, detalha o que significam esses números.
17: E o que esses números mostram pra gente? Que a aviação brasileira está crescendo, que mais gente está viajando de avião e, claro, que precisamos continuar investindo para que esta curva de crescimento continue avançando nos próximos anos.
16: O transporte de cargas acompanhou o ritmo de expansão do setor. Em agosto, foram transportadas 121 mil e 500 toneladas de mercadorias. De janeiro a agosto, o transporte aéreo acumulou 922 mil e 500 toneladas de cargas. Os dados fazem parte do relatório de demanda da oferta da Agência Nacional de Aviação Civil, ANAC, divulgado todo mês. O levantamento reúne informações sobre a movimentação de passageiros e cargas e sobre a demanda e a oferta dos mercados domésticos e internacional. Reportagem Cleide Lopes.
10: E quem vai viajar de avião nos próximos meses precisa ficar atento às novas regras para casos de atraso, cancelamento ou interrupção de voos.
15: A ANAC, Agência Nacional de Aviação Civil, atualizou as informações que as companhias aéreas devem fornecer aos passageiros.
18: A Agência Nacional de Aviação Civil atualizou as regras para transporte aéreo de passageiros. Com a mudança, o consumidor deverá ser informado já na compra da passagem de que o voo pode sofrer alterações por condições meteorológicas, requisitos de segurança ou outros fatores. Em caso de imprevisto, a empresa deverá comunicar o passageiro por canais digitais, informar a previsão de partida, as opções de reacomodação e como acessar a assistência material. Os direitos à alimentação, hospedagem e transporte continuam valendo. Depois de 2 horas de espera, a companhia deve oferecer alimentação. Se a espera ultrapassar 4 horas e houver necessidade de pernoite, também devem ser oferecidos hospedagem e transporte de ida e volta. Em situações excepcionais, quando a empresa não conseguir fornecer diretamente a assistência, o passageiro poderá ter despesas necessárias e razoáveis reembolsadas, mediante comprovação dos gastos. O pagamento deve ser feito em até 7 dias. As novas regras passam a valer em até 30 dias e, em caso de problema, o passageiro deve procurar primeiro a companhia aérea. Se não resolver, pode registrar reclamação na plataforma ANAC Passageiro, no endereço gov.br/ANAC. Com locução de Thaís de Araújo, reportagem Pablo Mundim.
10: A publicidade em ambiente digital ganha novas regras para proteger o consumidor de conteúdos publicitários enganosos, abusivos ou fraudulentos.
15: É o que prevê portaria publicada hoje pelo Ministério da Justiça e Segurança Pública, em conjunto com a Secretaria de Comunicação Social da Presidência da República.
10: A portaria estabelece regras para anúncios impulsionados, ou seja, aqueles que são patrocinados e veiculados por redes sociais e outras plataformas que hospedem conteúdo de terceiros.
15: Na prática, as plataformas com mais de de 1 milhão de usuários ativos serão obrigadas a manter um repositório público para que a população consiga pesquisar quem pagou pelo anúncio, quanto foi gasto, o público-alvo, o número estimado de destinatários alcançados e outras informações.
10: E os provedores deverão manter essas informações por pelo menos 1 ano após a veiculação.
15: De mulheres pode começar de um jeito que parece inofensivo, uma promessa de emprego, de uma vida melhor ou até de ajuda financeira.
10: Por isso é importante ficar de olho e desconfiar de situações suspeitas.
15: Hoje, 23 de setembro, é o Dia Internacional contra a Exploração Sexual e o Tráfico de Mulheres e Crianças. Data para reforçar a prevenção e lembrar que qualquer pessoa pode ajudar denunciando.
19: O tráfico humano é um crime que viola os direitos humanos e afeta a dignidade das pessoas, atingindo de forma desproporcional mulheres e meninas, em especial para fins de exploração sexual e trabalho análogo à escravidão. Esse crime tem se tornado uma ameaça global, já que as redes criminosas estão cada vez mais sofisticadas com o uso da internet e ferramentas tecnológicas, estruturas que ultrapassam fronteiras, como explica Anitta Cunha Monteiro, coordenadora geral de prevenção à violência contra as mulheres do Ministério das Mulheres.
20: Quando chegam naquela situação de total vulnerabilidade, não conseguem sair facilmente para nem perceber que de fato estão numa situação que é considerada crime.
19: No último ano, a Unidade Nacional de Enfrentamento do Tráfico Internacional de Pessoas e do Contrabando de Imigrantes atuou em mais de 1.100 processos judiciais. 216 pessoas foram denunciadas à justiça. Desse total, 79 pessoas respondem por tráfico internacional de seres humanos e em casos que envolvem quase 300 vítimas identificadas. A coordenadora geral de enfrentamento ao tráfico de pessoas e contrabando de imigrantes do Ministério da Justiça e Segurança Pública, Marina Bernardes, faz um alerta para que as pessoas não sejam vítimas.
21: A principal ferramenta é informação. É receber uma proposta que parece muito boa para ser verdade, que você não tem muita informação ali das condições de trabalho ou que oferecem pagar tudo, as passagens, hospedagem, buscar, checar as fontes, desconfiar se essas ofertas, se essas promessas vêm principalmente por redes sociais, que hoje é o principal meio, né?
19: O dia 23 de setembro foi instituído pela Organização das Nações Unidas como o Dia Internacional contra a Exploração Sexual e o Tráfico de Mulheres e Crianças. A porta de entrada para denunciar o crime são os disques 100 e 180. Com locução de Edinaldo Júnior, reportagem Cleide Lopes.
10: Vítimas de violência passam a contar com um protocolo integrado de atendimento entre as áreas de segurança pública e saúde.
15: A medida, sancionada hoje, vale para mulheres, crianças, adolescentes e pessoas em situação de vulnerabilidade.
10: Pela nova lei, o primeiro atendimento deve ser feito por um profissional de segurança pública, que deve garantir o encaminhamento imediato da vítima para uma unidade pública de saúde e o registro da ocorrência.
15: Os profissionais de saúde e segurança deverão receber treinamento específico e periódico para oferecer um atendimento que evite a chamada revitimização, ou seja, que a pessoa tenha que passar novamente por situações de sofrimento ao relatar o que aconteceu.
10: O protocolo prevê ainda atendimento médico imediato e informações à vítima sobre direitos e acesso a serviços especializados.
15: Muita gente, a Libras, língua brasileira de sinais, é a principal forma de se comunicar, estudar, trabalhar e ter acesso a serviços e direitos.
10: Por isso, garantir o uso da Libras também é garantir inclusão e autonomia para as pessoas surdas.
15: Atualmente, existem mais de 300 línguas de sinais em todo o mundo, utilizadas por cerca de 70 milhões de pessoas.
10: Hoje é o Dia Internacional das Línguas de Sinais, uma data que reforça a importância de uma comunicação que seja acessível a todos.
15: Você que está acompanhando A Voz do Brasil está entendendo tudo o que eu falo porque compartilhamos o mesmo idioma. Agora imagine uma comunidade inteira que se comunica com a mesma riqueza de detalhes, sentimentos e agilidade, mas usando o olhar, as mãos e as expressões do rosto em vez da voz. Isso é a Libras, a língua brasileira de sinais. Ela é reconhecida por lei e tem uma gramática própria, com regras de frases e estruturas tão complexas quanto o português. Mas você sabe
0: sabia que nem sempre esse tipo de linguagem foi aceita? Quem explica é Neide Lins, que trabalha como intérprete da língua brasileira de sinais aqui na empresa Brasil de Comunicação.
2: Os surdos, eles foram durante muitos anos obrigados a oralizar, que é a falar mesmo sem estar escutando, né? Inclusive teve o Congresso de Milão em 1880, onde alguns estudiosos se reuniram para discutir a língua de sinais, e nesse congresso foi definido que a sinalização não deveria ser feita, deveria ser feita a oralização. E foi um retrocesso muito grande, né, para a comunidade surda, onde ela foi proibida de sinalizar. Inclusive, em vários casos, era utilizado, inclusive, amarrar as mãos dos surdos para que eles não sinalizassem durante o ensino.
0: Atualmente, existe a Política Nacional de Educação Bilíngue de Surdos, que busca promover a qualificação das redes de ensino em todo o país. O objetivo é garantir o direito de todos, como disse Marisa Dias Lima, coordenadora geral bilíngue da Educação Básica e Educação Superior no Ministério da Educação. Como ela é surda, vamos ouvi-la pela voz da intérprete Luciane Bresciani.
22: Essa política tem como objetivo qualificar e assegurar a oferta e também da educação bilíngue de surdos, garantindo o acesso à educação, pensando também a permanência dos indivíduos numa educação de qualidade.
0: Segundo o Censo Escolar de 2024, há cerca de 60 mil matrículas de surdos na educação básica no país. Eles podem estudar em colégios bilíngues ou inclusivos. Nos bilíngues, os estudantes aprendem Libras como a língua principal. Já nas escolas inclusivas, o professor dá a aula e o intérprete faz a interpretação para o aluno surdo. Foi em uma unidade como essa que Alexandre Mastroianni estudou. Apesar das dificuldades, ele conta que a experiência foi interessante para ter contato com outros alunos. Vamos ouvir a entrevista de Alexandre na voz do repórter Edinaldo Júnior.
23: Lá dentro da escola pública tinham intérpretes e eu percebi que às vezes era complicado, mas era muito bom ter intérprete, era positivo, mas o problema principal para mim era o professor, porque o professor não dava muita atenção para os alunos com deficiência de forma geral. O professor era direto na fala, fala o tempo todo, então quem é ouvinte consegue, e às vezes o tradutor não conseguia acompanhar tudo.
0: A Política Nacional de Educação Bilíngue de Surdos prevê também ações de formação inicial e continuada para profissionais da educação, em articulação com as instituições federais de ensino e colaboração entre os entes federados. Reportagem Márcia Fernandes.
24: Em 2026, o Disque 100 registrou mais de 12 mil violações de direitos humanos contra pessoas com deficiência auditiva e surdez.
10: O Disque 100 oferece atendimento em Libras por videochamada.
24: E para facilitar a perícia médica, o INSS vai garantir a presença de intérpretes de Libras, a língua brasileira de sinais, para pessoas com deficiência auditiva que precisarem desse apoio.
25: Pessoas com deficiência que precisam passar por perícia médica do INSS agora têm direito à participação de intérpretes de língua brasileira de sinais, a Libras, quando esse recurso for necessário para garantir a comunicação. A medida está prevista em portaria do Ministério da Previdência Social, publicada nesta quarta-feira, dia 23 de setembro. O intérprete poderá acompanhar o atendimento presencialmente ou participar por videoconferência e outros recursos tecnológicos. Mesmo quando o segurado e o perito estiverem na mesma agência da Previdência Social, a interpretação poderá ocorrer à distância. De acordo com o INSS, a função do profissional é facilitar a comunicação entre a pessoa com deficiência e o perito, sem substituir a autonomia técnica do médico na avaliação. A recusa injustificada ao recurso, quando necessário, poderá resultar na apuração de responsabilidade administrativa. A nova norma entrou em vigor na data de sua publicação e substituiu uma portaria de 2022. Claudimário Carvalho, para a Voz do Brasil.
10: E essas foram as notícias do governo federal.
24: Uma realização da Secretaria de Comunicação Social da Presidência da República.
10: Com produção da empresa Brasil de Comunicação.
24: Fique agora com o Minuto do TCU. Em seguida, as notícias do Poder Judiciário e do Congresso Nacional. Boa noite.
10: Boa noite para você. Até amanhã.
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3: O Tribunal de Contas da União avaliou as políticas de inclusão digital no Brasil e identificou problemas que dificultam o planejamento e a coordenação das ações. O levantamento mapeou mais de 400 iniciativas do governo federal, estados e municípios, além de ações da iniciativa privada e organizações da sociedade civil. Cerca de 86% das residências brasileiras têm acesso à internet. 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Também envolve a qualidade da conexão, o custo do serviço e a capacidade de usar as tecnologias. 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
4: 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Você vai ouvir agora notícias do Poder Judiciário.
5: Supremo decide que mães biológicas ou adotantes terão direito à licença maternidade remunerada.
6: STJ define que homem poderá voltar a conviver com animal de estimação após fim do relacionamento com a ex-companheira.
5: Justiça Eleitoral confirma punição por impulsionamento de propaganda eleitoral.
6: Boa noite, eu sou o Arthur Filho.
5: E eu sou Walter Lima.
6: Supremo Tribunal Federal assegura todas as mães biológicas ou adotantes licença maternidade remunerada de 120 dias, prorrogável por mais 60, independentemente da natureza do vínculo trabalhista ou funcional.
5: A licença maternidade é um direito trabalhista que assegura às mulheres grávidas ou após o parto, ou ainda após a efetiva adoção, um período de afastamento do trabalho destinado para que elas se dediquem aos cuidados com o recém-nascido, à recuperação pós-parto e à formação e ao fortalecimento dos vínculos familiares com a criança adotada.
6: Homem poderá voltar a conviver com cadela de estimação após fim de relacionamento com ex-companheira.
5: Mas o Superior Tribunal de Justiça, o STJ, afastou a guarda compartilhada do PET. Fátima Uchoa.
7: Ao reformar decisão do Tribunal de Justiça do Distrito Federal que havia determinado a reintegração da posse do animal à tutora, o STJ reconheceu a posse conjunta e a divisão de despesas com o animal durante a relação e mesmo após o fim dela. Apesar de considerar possível estabelecer um sistema de custódia compartilhada do PET entre o ex-casal, o STJ afastou a aplicação da guarda compartilhada por entender que os animais são considerados bens, ainda que de natureza especial, como seres vivos e, portanto, não poderiam ser enquadrados nas regras do direito de família. O relator foi o desembargador convocado Luiz Carlos Gamboge.
6: Justiça determina a comprovação da origem de cassiterita ligada a garimpo na terra indígena Yanomami em Roraima.
5: A decisão é fruto da ação ajuizada pelo Ministério Público Federal, Lucas Lopes.
8: Na liminar, a justiça determinou que a empresa White Solder Metalurgia e Mineração Limitada e a Cooperativa de Produtores de Estanho do Brasil deixe de comprar, receber, registrar ou vender cassiterita sem documentos que comprovem a origem legal do minério. Além disso, ambas as empresas deverão apresentar à justiça em até 30 dias uma relação completa das compras do minério realizadas desde 2021. Em caso de descumprimento, será aplicada multa diária de R$50 mil para cada ré, além de multa diária de R$20 mil por atraso na entrega dos relatórios e periódicos, que deverão ser entregues a cada 3 meses à justiça e ao MPF.
6: O Tribunal Superior Eleitoral confirmou uma punição por impulsionamento de propaganda eleitoral negativa contra adversários políticos.
5: Nessa terça-feira, os ministros confirmaram decisão do Tribunal Regional Eleitoral do Rio Grande do Norte, que aplicou multa aos candidatos a prefeito e vice-prefeito de São Gonçalo do Amarante, Vitor Struck.
9: A decisão confirma a aplicação da multa de R$10 mil a Jaime Calado Pereira dos Santos e Flávio Henrique de Oliveira, eleitos em 2024, aos cargos de prefeito e vice-prefeito de São Gonçalo do Amarante. Por maioria, o TSE reiterou o entendimento já consolidado da corte de que a propaganda eleitoral negativa na internet é proibida, tanto na pré-campanha quanto no período eleitoral. E que o impulsionamento de conteúdos com caráter negativo em plataformas como Facebook e Instagram gera a aplicação de multa.
6: A Justiça do Trabalho do Pará determinou o fim do assédio eleitoral a terceirizados em Santarém.
5: Eles tinham de apoiar nas próprias redes sociais um candidato a deputado estadual, Samanta Flor.
1: O Ministério Público do Trabalho denunciou uma servidora da Secretaria de Turismo do Pará, responsável pelos terceirizados que atuam no Centro de Convenções Sebastião Tapajós. Segundo o MPT, o apoio ao candidato teria sido associado à manutenção dos empregos. A Justiça do Trabalho do Pará proibiu a prática e a servidora foi afastada. O estado foi multado em R$10 mil, além de R$5 mil por trabalhador prejudicado.
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6: A você uma boa noite.
5: Boa noite e até amanhã.
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10: Eu sou o Thiago Medeiros e esses são os destaques de hoje do Jornal do Senado, que começa agora. Senado lança pesquisa sobre violência contra a mulher com deficiência. Comissão analisa a criação de política de incentivos à fabricação de motores. Jaime Bagato lhe propõe auditoria e audiência pública sobre edital de concessão na BR-364. Boa noite. Uma pesquisa inédita sobre a violência contra a mulher com deficiência foi apresentada na Comissão de Direitos Humanos. Repórter Patrícia Oliveira.
11: Os resultados da pesquisa do Data Senado mostram que 60% das brasileiras com deficiência sofreram alguma agressão antes dos 30 anos. Em 65% dos casos, o agressor é o marido ou companheiro. Quase a metade das mulheres com deficiência estão mais vulneráveis à violência patrimonial e 39% sofreram violência sexual, seguida de agressões físicas, morais e psicológicas. A senadora Mara Gabrilli, do PSD de São Paulo, apresentou proposta para garantir prioridade para mulheres com deficiência vítimas de violência nas contratações públicas de serviços. A ideia é oferecer mais autonomia para essas mulheres que são muito dependentes do agressor, e 83% delas não denunciam a agressão.
12: A independência econômica, as redes de apoio e relações sociais das mulheres com deficiência ficam gravemente comprometidas. Isso faz com que meninas e mulheres com deficiência estejam expostas a maiores riscos de sofrer violência.
11: A pesquisa também revelou que apenas 31% das vítimas com deficiência buscaram uma delegacia especializada e 19% delas tiveram a medida protetiva descumprida pelo agressor.
10: O projeto que cria a política de incentivo à fabricação de motores pode ser votado na Comissão de Infraestrutura. O objetivo é a substituição de importações e estímulos para o desenvolvimento de tecnologias sustentáveis no país. Repórter César Mendes.
13: A proposta prevê linhas de crédito específicas e condições favoráveis para empresas que fabricam motores e seus componentes. O objetivo é fortalecer a indústria nacional, reduzir a dependência de produtos importados e estimular a inovação tecnológica voltada a motores de veículos elétricos, híbridos e movidos a biocombustíveis. Relator, o senador Laércio Oliveira, do Progressistas de Sergipe, elogiou a previsão de estímulos para a instalação de unidades produtivas em regiões menos industrializadas do país.
14: Merece destaque a preocupação da proposição com o desenvolvimento regional e com a desconcentração econômica.
13: O texto estabelece também ações de capacitação profissional em áreas como engenharia, manufatura avançada e gestão da produção industrial.
15: O edital de concessão na BR-364 pode ser tema de auditoria e audiência pública. São 887 quilômetros entre as cidades de Cuiabá, capital matogrossense, e Vilhena, em Rondônia. Repórter Pedro Pincer.
16: O senador Jaime Bagatoli, do PL de Rondônia, apresentou um requerimento que solicita uma audiência pública para discutir os termos técnicos e regulatórios, além da viabilidade econômico-financeira de um edital de concessão da Rota Agro Central. O edital, aprovado pela Agência Nacional de Transportes Terrestres no último dia 3, prevê um leilão em 17 de dezembro. A concessão abrange 887 quilômetros de trechos das rodovias entre as cidades de Cuiabá, capital matogrossense, e Vilhena, em Rondônia. O requerimento questiona a proporção entre as tarifas e as melhorias previstas.
17: Uma região tão distante, tão longe dos grandes centros consumidores. Vamos barrar essa concessão. Não podemos deixar que esse posto seja árvore sobre a população do norte do Brasil, sendo uma única rodovia federal saindo de Cuiabá até o Rio Branco do Acre.
16: O senador também apresentou um requerimento que solicita ao Tribunal de Contas da União uma auditoria sobre o processo licitatório do edital de concessão.
15: Uma nova ligação entre Brasil e Paraguai faz parte do caminho que pretende aproximar o centro-oeste brasileiro dos portos do Oceano Pacífico. A ponte entre Porto Murtinho, em Mato Grosso do Sul, e Carmelo Peralta, no Paraguai, agora tem nome oficial. A estrutura integra a Rota Bioceânica, corredor que pretende reduzir tempo e custos no transporte de mercadorias até a Ásia. Repórter Henrique Nascimento.
18: Uma nova ligação entre o Brasil e o Paraguai passa a levar o nome de um dos defensores da integração entre os dois países. A ponte Heitor Miranda dos Santos liga Porto Murtinho, em Mato Grosso do Sul, a Carmelo Peralta, no Paraguai, e integra a Rota Bioceânica. O projeto, que deu origem à lei, foi relatado no Senado por Nelsinho Trage, do PSD de Mato Grosso do Sul. Ele destacou que a Rota Bioceânica pode diminuir a distância percorrida pelas exportações destinadas ao mercado asiático.
19: Você vai economizar 14 dias de viagem, 8 mil quilômetros marítimos a menos, redução de até 40% no frete. Dos produtos que sairão desses países, Brasil, Paraguai, Argentina e Chile, para ir até o continente asiático.
18: A ponte está em fase final de construção e a previsão é que seja inaugurada até o próximo ano.
15: Nova lei publicada hoje determina que órgãos de saúde e de segurança devem contar com protocolo integrado para atender vítimas de estupro e outras formas de violência física contra mulheres, crianças, adolescentes e pessoas em situação de vulnerabilidade. O texto estabelece regras para o acolhimento, atendimento médico, preservação de provas e realização de perícias, além de medidas para evitar a revitimização quando a vítima é exposta a novo sofrimento ou constrangimento ao buscar ajuda na saúde, polícia ou justiça. O relator do projeto que deu origem à lei foi o senador Jaime Campos, do União de Mato Grosso. Ele argumenta que as regras unificadas contribuem para um atendimento mais humanizado e tornam mais efetivo o dever do Estado de proteger pessoas em situação de vulnerabilidade.
20: A integração entre os diversos órgãos envolvidos favorece maior celeridade e eficiência na atuação estatal, com reflexos positivos na prevenção da impunidade e na proteção das vítimas.
15: Também foi publicada no Diário Oficial da União a lei que concede o título de capital nacional do basquete ao município de Franca, em São Paulo. A proposta que originou a lei foi relatada pelo senador astronauta Marcos Pontes, do PL de São Paulo. Ele observou que Franca é reconhecida pela relação histórica com o basquete, desde a década de 1940, quando a modalidade passou a fazer parte da identidade local. O parlamentar acrescentou ainda que o basquete não se limita apenas ao esporte, mas mobiliza a cultura, a economia e até a geração de empregos locais.
21: Mais do que tradição esportiva, o basquete de Franca configura verdadeiro patrimônio cultural e econômico. O esporte mobiliza escolas, projetos nacionais, categorias de base, academias, estabelecimentos de comércio, gerando empregos diretos e indiretos e fomentando o turismo esportivo.
27: Eleições 2026.
15: Eleitor que não puder votar no dia da eleição pode justificar a ausência para evitar punições da Justiça Eleitoral. Essa justificativa pode ser feita presencialmente ou pelo celular no aplicativo e-título. Repórter Márcio Maturana.
0: Como muitos brasileiros, a militar do Exército Andréia Pereira Cerdeira não vai estar perto da sua sessão eleitoral no dia 4 de outubro. Isso já aconteceu outras vezes, mas neste ano Andréia acredita que vai ser mais simples justificar a ausência.
2: Nas vezes anteriores eu tive que ir até uma sessão para fazer a justificativa, mas agora tem, assim, tá um pouquinho mais fácil, a gente consegue fazer isso pelo aplicativo, então evita que a gente tenha que se locomover, né, sair no dia da eleição, procurar um lugar que possa fazer a justificativa.
0: Quem preferir justificar presencialmente pode levar um documento com foto até uma mesa receptora de justificativa em locais divulgados pelos cartórios eleitorais. A punição por faltar e não justificar é multa de até R$3,51. Enquanto ela não for paga, o cidadão fica impedido de emitir passaporte, carteira de identidade e inscrever-se em concurso público.
15: Com trabalhos técnicos de Eliseu Caires, o Jornal do Senado fica por aqui. Acompanhe agora as notícias da Câmara dos Deputados. Boa noite.
3: Câmara dos Deputados.
22: Câmara analisa obrigatoriedade de telhados verdes em edifícios públicos.
23: Projeto prevê punição para criminoso que expulsar

0: Afirma que o Ministério da Educação será responsável por coordenar a política e deverá criar mecanismos para identificar o risco de evasão e abandono escolar. Dentre os principais fatores que contribuem para a evasão, cita frequência irregular à escola, histórico de repetência e situação de vulnerabilidade social. De acordo com o relator na Comissão de Educação, deputado Tarcísio Mota, do PSOL do Rio de Janeiro, essas medidas são importantes principalmente para as populações mais vulneráveis.
1: A gente tem, infelizmente, ainda muitas crianças e jovens que estão fora da escola ou estão fora da idade correta na escola. Portanto, a criação de um programa nacional de enfrentamento à evasão escolar é decisivo. Que o governo da União preste assistência técnica e financeira, estabeleça diretrizes, regras, acompanhamento e monitoramento. A gente espera que dessa forma as famílias brasileiras tenham condições de que as crianças, jovens e adultos estejam na escola.
0: Ainda de acordo com o projeto, sempre que identificar algum risco de abandono escolar, o sistema de ensino deverá promover a busca ativa do aluno. Esse trabalho poderá ser feito em parceria com conselhos tutelares e a rede de assistência social e deverá incluir visitas domiciliares e notificação dos responsáveis em até 5 dias úteis depois da identificação da ausência prolongada do estudante da sala de aula. A proposta prevê também que sempre que detectado risco de evasão, a instituição deve adotar um plano individualizado de atendimento ao aluno. O apoio deverá contar com ações como atendimento pedagógico suplementar, reforço escolar e encaminhamento a programas de transferência de renda e proteção social. O projeto estabelece ainda que a União deverá prestar assistência técnica e financeira a estados e municípios. Para isso, terá de priorizar aqueles com maiores índices de evasão e repetência, menor índice de desenvolvimento da educação básica, populações em situação de vulnerabilidade social e localização em regiões remotas, especialmente no Norte e no Nordeste. A proposta que institui a Política Nacional de Educação e Combate à Evasão Escolar ainda será analisada pelas comissões de Finanças e Tributação e de Constituição e Justiça. Se aprovada nas duas, poderá seguir para análise do Senado. Da Rádio Câmara de Brasília, Maria Neves.
2: Educação. Projeto de Júnior Mano, do PSB do Ceará, cria um programa com condições excepcionais de renegociação de débitos do FIES. Segundo o deputado, o objetivo é permitir que estudantes com contratos firmados entre 2012 e 2017 possam também renegociar suas dívidas.
3: A proposta de Júnior Mano prevê descontos de até 100% sobre encargos, abatimentos para pagamentos à vista, parcelamento em até 180 vezes e a suspensão temporária horária de cobranças judiciais. O texto estabelece ainda reduções adicionais para profissionais da educação, saúde, segurança e assistência social.
2: A instituição de regras de transparência para o financiamento público de eventos e shows é o objetivo de projeto de Miguel Ângelo, do PT de Minas Gerais. Pela proposta, a contratação de artistas exigiria detalhamento dos valores e comprovação de que o gasto não vai prejudicar áreas essenciais como saúde e educação.
3: Miguel Ângelo esclarece que o texto não estabelece teto de gastos ou interferência na escolha das atrações, focando apenas na prestação de contas. A medida obrigaria também a divulgação detalhada de cachês, custos logísticos e fontes de custeio nos portais oficiais de transparência.
4: Direitos humanos.
2: A Câmara aprovou um projeto que proíbe condomínios de multar pessoas com deficiência por perturbação de sossego. A repórter Paula Bittar explica quando a medida se aplica.
5: A Comissão de Constituição e Justiça da Câmara aprovou um projeto que proíbe condomínios de aplicar multa por perturbação do sossego a pessoas com deficiência. A medida é válida apenas para os casos de comportamentos relacionados diretamente à deficiência da pessoa. O texto insere no Estatuto da Pessoa com Deficiência o dever dos condomínios de garantir o tratamento compatível à deficiência do morador, bem como de promover o equilíbrio entre o direito

0: moradia e a harmonia coletiva. A proposta que proíbe condomínios de aplicar multa por perturbação do sossego a pessoas com deficiência segue agora para o Senado Federal. Da Rádio Câmara, de Brasília, Paula Bittar.
1: Proposta que estabelece recursos mínimos para o Sistema Único de Assistência Social contou com voto favorável de Tiririca, do PSD de São Paulo. O projeto vincula parte da receita corrente líquida da União, dos Estados, do Distrito Federal e dos municípios ao financiamento do SUAS.
2: Pelo texto aprovado na Câmara com o apoio de Tiririca, o percentual mínimo começa em 0,3% no primeiro ano após a publicação e chega a 1% no quarto ano de implementação. A medida busca dar continuidade ao financiamento dos serviços de proteção social.
3: Segurança Pública.
1: Projeto em debate na Câmara quer a punição para criminosos que expulsam moradores de suas casas. A repórter Mônica Tati explica.
4: Proposta em debate na Câmara dos Deputados quer transformar em crime a prática de expulsar moradores de suas residências mediante violência. O projeto também prevê punições para quem coagir moradores a colaborar com atividades criminosas, impor cobranças ilegais a comerciantes ou famílias, ou utilizar o monitoramento eletrônico clandestino. Segundo o autor, deputado Capitão Alden, do PL da Bahia, o objetivo é impedir que facções criminosas ou grupos armados dominem grandes áreas através do terror e da violência contra moradores e comerciantes. O Código Penal já prevê os crimes de ameaça, constrangimento ilegal e esbulho possessório, mas nenhum desses dispositivos reflete a gravidade da expulsão de moradores, segundo o Capitão Alden.
5: Famílias inteiras são expulsas de suas próprias casas sob ameaça de morte. Muitas vezes porque se recusaram a colaborar com criminosos, porque possuem parentes policiais ou porque esses parentes pertencem a uma outra facção rival ou simplesmente porque o tráfico decidiu tomar aquele imóvel. Na prática, essas organizações criminosas passaram a exercer um poder paralelo, dominando territórios, confiscando imóveis e impondo regras pela força.
4: Pelo projeto, o crime de expulsão de moradores por meio de violência, grave ameaça ou intimidação praticada por organizações criminosas será punido com reclusão de 8 a 12 anos e multa. Será enquadrado no mesmo crime quem pichar ou sinalizar imóvel com ordens de desocupação, participar de ordens de expulsão, destruir ou invadir imóveis para coagir moradores a sair, obrigar pessoas a praticar atos ilícitos, exigir o pagamento de taxas de moradores ou comerciantes e instalar e operar clandestinamente sistemas de vigilância eletrônica. A pena poderá ser aumentada em 1/3 se a vítima for pessoa idosa, criança, pessoa com deficiência ou mulher chefe de família. O projeto também agrava a punição de pichações que transmitam mensagens relacionadas a crimes, exaltação de organizações criminosas, racismo, preconceito ou incitação ao consumo de drogas. Nesse caso, a pena passa a ser de 12 meses a 2 anos de detenção e multa. A proposta que criminaliza a expulsão de moradores e comerciantes de suas propriedades mediante o uso de violência já foi aprovada pela Comissão de Segurança Pública e Combate ao Crime Organizado e deve ser votada por mais 3 comissões antes de seguir para o plenário da Câmara. Da Rádio Câmara de Brasília, Mônica Tati.
2: Olival Marques, do Podemos do Pará, é favorável à proposta de emenda à Constituição que integra União, Estados, Distrito Federal e municípios em ações de segurança. A proposta inclui a coordenação do Sistema Único de Segurança Pública, mantendo as competências dos entes federativos.
1: A PEC também amplia a atuação da Polícia Rodoviária Federal para o policiamento de rodovias, ferrovias e hidrovias federais. O texto que tem apoio de Olival Marques prevê ainda que a corporação auxilie forças estaduais a pedido dos governadores, além de atuar em situações de calamidade ou desastre.
2: Delegado Fábio Costa, do PP de Alagoas, defende a aprovação de projeto que determina que bens usados na prática de atividades ilegais e apreendidos pelo Estado passem para o poder público. A medida alcança, por exemplo, bens empregados no tráfico de drogas e no desmatamento.
1: Delegado Fábio Costa avalia que a medida pode desestimular práticas ilícitas ao atingir o patrimônio do criminoso. Relator da matéria na Comissão de Segurança Pública, o parlamentar aponta que os bens cães poderão ser usados na fiscalização de infrações que motivaram a apreensão.
2: Projeto de Vicentinho Júnior do PSDB do Tocantins torna obrigatório o uso de tornozeleira eletrônica por agressores que descumprirem medidas protetivas da Lei Maria da Penha. A proposta fixa um perímetro de 500 metros para o disparo do alarme.
1: De acordo com Vicentinho Júnior, a monitoração eletrônica deixa de ser facultativa e passa a ser exigida em caso de reincidência. Para o deputado, a medida garante tempo para que a mulher possa reagir e buscar proteção, além de acionar os órgãos de segurança.
3: Desenvolvimento Regional.
2: Silas Câmara, do Republicanos do Amazonas, votou a favor do projeto que cria regras para resolver disputas territoriais entre municípios vizinhos. A mudança dos limites dependerá de estudo de viabilidade e de consulta à população por meio de plebiscito.
1: O texto apoiado por Silas Câmara permite que parte do território de um município seja incorporada a outro, sem a criação de uma cidade. A proposta busca facilitar a definição dos limites municipais para evitar problemas na prestação de serviços públicos às populações das áreas envolvidas.
3: Economia.
2: O empreendedorismo feminino tem uma frente parlamentar que defende seus interesses no Congresso. A repórter Silvia Munhato traz mais informações sobre as principais medidas defendidas pelo colegiado.
6: A Frente Parlamentar pela Mulher Empreendedora lançou o Pacto pelo Empreendedorismo Feminino com o objetivo de obter o apoio do Estado e da sociedade para as políticas públicas voltadas para o setor, ou seja, ultrapassar a barreira dos governos, tornando as políticas permanentes. É o que explicou a coordenadora da Frente, a deputada Anne Ortiz, do PP do Rio Grande do Sul, em entrevista ao programa Painel Eletrônico da Rádio Câmara. A frente busca a aprovação do projeto que atualiza o teto dos microempreendedores individuais, MEI. O governo quer aumentar o máximo de faturamento anual para que uma empresa possa ser MEI de R$ 81 mil para R$ 110 mil em 2027 e R$ 140 mil em 2028. A correção evita que a empresa perca os benefícios de enquadramento como MEI, caso seu faturamento aumente. Outro projeto importante para a frente é o Marco do Empreendedorismo Feminino, que, segundo a deputada Anne Ortiz, quer facilitar o acesso ao crédito para o público feminino.
7: Esse marco que nós estamos construindo é para que as mulheres tenham mais acesso ao crédito e a capital, até porque, inclusive, as mulheres hoje não conseguem ter tanto acesso ao crédito. O Sebrae também faz uma parceria muito grande com a gente, nos trouxe esses números, e muitas vezes não conseguem ter recurso, né, para buscar esse capital, não conseguem ter fiador, não conseguem cumprir com as exigências, mesmo que o público feminino seja muito melhor pagador, né?
6: A deputada afirmou ainda que é preciso ter políticas diferenciadas para as nanoempreendedoras, que têm rendimento até a metade do MEI, cerca de R$ 40 mil por ano. Neste caso, seriam importantes ações que visassem a sobrevivência das empresas, como atividade de educação financeira. Da Rádio Câmara de Brasília, Silvia Minhato.
1: Grace Elias, do PL de Minas Gerais, apresentou o projeto que institui uma política de fomento, incentivo e promoção do empreendedorismo feminino. A proposta estabelece eixos para incentivar negócios com foco no aumento da autonomia econômica, no acesso a capacitações e na inovação.
2: O texto de Grace Elias prevê prioridade de atendimento para empreendedoras em situação de vulnerabilidade social. Na avaliação da deputada, a medida busca reduzir barreiras históricas no ambiente de negócios e impulsionar a geração de renda para as mulheres.
1: A J. Albuquerque, do PP do Ceará, é favorável à adesão do Brasil à Convenção Internacional de Hong Kong para a reciclagem segura de navios. Ele explica que o acordo estabelece normas para o desmonte sustentável de embarcações, assegurando a proteção ambiental e a salvaguarda dos trabalhadores.
2: A J. Albuquerque acredita que a medida vai atrair investimentos para a criação de estaleiros verdes na costa brasileira e qualifica o país para disputar o mercado global de reciclagem naval. Para ele, o alinhamento às diretrizes da Organização Marítima Internacional gera empregos e fortalece o setor portuário nacional.
3: Agricultura.
1: Marcelo Álvaro Antônio, do PL de Minas Gerais, sugere a criação do programa de apoio à logística do apicultor e do meliponicultor. O deputado defende incentivos fiscais para a compra de veículos utilitários novos de fabricação nacional para o setor.
2: Marcelo Álvaro Antônio defende a alíquota zero de IPI e redução de 40% no PIS/COFINS para produtores rurais cadastrados. O deputado alega que o acesso a veículos adequados é um dos principais gargalos enfrentados por pequenos apicultores e pela agricultura familiar.
3: Meio ambiente.
1: A Câmara analisa a obrigatoriedade de telhados verdes em novos edifícios públicos. O repórter José Carlos Oliveira nos conta como está o debate sobre a proposta.
8: A Câmara dos Deputados analisa o projeto de lei que obriga a instalação dos chamados telhados verdes em novos edifícios públicos e em novos empreendimentos residenciais construídos com recursos públicos. Também prevê incentivos fiscais e de crédito para a adoção voluntária dessa medida pela iniciativa privada. Na prática, os telhados verdes são uma cobertura de substrato e vegetação instalada no topo dos prédios. Autor da proposta, o deputado Fred Linhares, do Republicanos do Distrito Federal, destaca a vantagem dessa técnica para enfrentar, pelo menos localmente, os efeitos do aumento da temperatura do planeta em tempos de mudanças climáticas.
9: Existem estudos que demonstram benefício aí dos telhados verdes no conforto térmico das edificações e também na retenção de água da chuva. E é importante deixar claro que o telhado verde sozinho não vai resolver o problema das enchentes ou do calor nas cidades, mas é uma ferramenta importante para tornar nossas construções e nossas cidades mais preparadas para os problemas que o Brasil já enfrenta hoje. Se o clima está mudando, a forma como a gente constrói também precisa evoluir.
8: No caso dos prédios públicos, o projeto de lei deixa claro que a obrigatoriedade só poderá ser dispensada com a apresentação de parecer técnico assinado por engenheiro, arquiteto ou urbanista que ateste a impossibilidade de instalação das coberturas vegetadas. O texto foi aprovado na Comissão de Meio Ambiente, onde a relatora, a deputada Duda Salaber, do PSOL de Minas Gerais, ressaltou que os telhados verdes funcionam como uma espécie de colchão térmico. Ela citou estudos que constataram queda média de 4 graus Celsius nos picos de temperatura durante o dia, quando essas coberturas vegetadas eram comparadas com os tetos convencionais. A proposta de obrigatoriedade de telhados verdes em novos edifícios públicos e de incentivos para a adoção da medida nos prédios particulares ainda vai passar pela análise das comissões de desenvolvimento urbano, de Finanças e Tributação e de Constituição e Justiça. Da Rádio Câmara de Brasília, José Carlos Oliveira.
3: Últimas notícias.
2: O jornal Câmara dos Deputados, que foi gravado hoje em Minas Gerais, nos estúdios da Rede Câmara Sete Lagoas, dentro do projeto O Brasil na Voz, vai ao ar na próxima sexta, dia 25.
1: E na sexta-feira, a equipe do jornal Câmara dos Deputados estará em Vitória da Conquista, na Bahia, para mais uma gravação itinerante da Voz do Brasil.
2: Lado a lado, um âncora da Rádio Câmara de Brasília e um âncora da emissora local vão apresentar as notícias relacionadas à Câmara dos Deputados. O programa gravado em Vitória da Conquista vai ao ar na segunda-feira, dia 28.
1: Termina agora o jornal Câmara dos Deputados, produzido pela Rádio Câmara, com trabalhos técnicos de Wellington.
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13: Casa e Design. A almofada é uma das formas mais fáceis de renovar o sofá. Mas existe um momento em que o conforto vira obstáculo. Se toda vez que alguém vai sentar, precisa retirar 5 almofadas e jogar no chão, talvez tenha passado da conta. Em vez de lotar o sofá, experimente misturar alguns tamanhos e texturas, mantendo espaço livre para sentar confortavelmente. E não precisa comprar tudo do mesmo conjunto. Cores que conversam entre si costumam criar uma composição mais natural. A decoração precisa servir à casa e não o contrário. Se o enfeite atrapalha o uso, está na hora de rever a quantidade.
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7: Olha, quando o carro faz uma curva, a roda que está do lado de fora tem que percorrer uma distância maior do que a roda que está do lado de dentro, concorda? Se as duas fossem obrigadas a girar exatamente na mesma velocidade, teríamos arrasto dos pneus, um esforço mecânico e a dificuldade para fazer a curva. É aí que entra o diferencial. Esse conjunto mecânico permite que as rodas motrizes girem em velocidades diferentes quando necessário, mas ao mesmo tempo em que recebem torque para movimentar o carro. É uma peça fundamental e que trabalha sem que o motorista perceba. Lembre-se que muito da suavidade que sentimos ao dirigir vem de soluções de engenharia escondidas. Você tá lá fazendo a curva tranquilamente, enquanto o diferencial resolve uma bela conta mecânica lá embaixo.
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11: Quarta-feira à noite, eu tô aqui pra te fazer companhia. Começa o No Ritmo do Amor, hoje dia 23 de setembro, e eu, Ana Paula Barros, vou tocar a melhor programação romântica do seu rádio. Acredite, para participar, 3499-136-2203. Eu começo com Nelly e Kelly Holland, Dilema.

Keep It A Friend Gun, Baby, I Love You, Ray. Antes, Legião Urbana, Vento no Litoral. A Patrícia, final do telefone 1427, tá curtindo a gente. Um beijo pra você, Patrícia. O Tomás também participa no WhatsApp no 3499-136-2203. Ele manda um beijão pra todo mundo que trabalha no Colégio Dinâmico. Uma ótima noite pra vocês.

0: Hora do nosso intervalo e eu encerro a sequência com Supertramp, My Kind of Lady. Antes, Sempre Livre, esse seu jeito sexy de ser. Eu volto já já com Benson Boone, Mystical Magical.
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6: Se você quer participar do No Ritmo do Amor, o nosso WhatsApp é o 3499-136-2203. Salve o número no seu celular, fica fácil pedir a sua música e mandar um beijo para quem você gosta. Benson Boone, Mystical.

Aqui na programação Rock Set, Spending My Time. E um beijo para a Brenda, ela participa no meu Insta, no Sou Ana Paula Barros. O Carlúcio também tá comigo, um beijão para você. E o Glauco Correia também participa no meu Insta. Muito obrigada pela companhia de vocês. Flávio Venturini, espanhola.